aplicativo, curtindo a programação dos Anos Dourados, tá certo? Olha aqui. E a participação do Antônio Bordoleto está em minhas mãos aqui. Ele pediu uma canção linda, linda, linda, linda. Deixa eu ver aqui, deixa eu dar um look aqui. Teve duas participações para esta mesma canção. É da nossa saudosa, já é, lamentavelmente, a nossa querida Bonnie Tyler, né? A Bonnie Tyler que nos deixou aí com 75 anos de idade no dia 8 de julho, não é? Na quarta-feira. Mas a sua voz ficou eternizada nos nossos corações. Ela pediu aqui o nosso ouvinte, o William, ele é daqui da nossa cidade. Ele pediu essa canção aqui, o Antônio Bordoleto é de Cajamar, São Paulo. Olha os gostos musicais, como ela se identificam, os corações gostam, né? A canção é Total Eclipse the Heart. Total Eclipse the Heart. Total Eclipse Total do Coração, certo? Total Eclipse the Heart, Total Eclipse Total do Coração é um sétimo single, gravado em February de 1983, gravou aí pelo selo da gravadora Columbia Records. É o single de Bonnie Tyler, que foi da novela Pão Pão Beijo Beijo, de 1983, Rede Globo de Televisão, no horário das 18 horas, Walter Negrão escreveu em 167 capítulos, certo? E a participação é do nosso ouvinte William Aparecido da Silva. Ele é da nossa cidade, de Itararé, São Paulo, Brasil, para os Anos Dourados, para todo o Brasil. Ele pediu, certo? Ó, com certeza. Ele pediu aqui, Rissandi, ele pediu aqui a canção Somente para Matar a Saudade, To Remember, para recordar, tá bom? É o nosso ouvinte querido que pediu aqui, o William e Antônio Bortoleto de Cajamar, São Paulo, que também foi com Bonnie Tyler, dando o seu recado musical aqui, cantando a canção Total Eclipse do Heart, Eclipse Total do Coração, gravado pela gravadora Columbia Records, em February, lançado como singles em 1983, gravou aí essa canção linda, maravilhosa. Alô, nosso querido Antônio Bortoleto de Cajamar, São Paulo, aquele abraço. Ele ofereceu aqui para todos os nossos ouvintes, tá bom? E para todos de Cajamar, São Paulo, que está junto com a gente, curtindo a programação da noite, tá certo? Antônio Bortoleto de Cajamar, São Paulo, Bonnie Tyler, Total, Total Eclipse do Heart, Total Eclipse do Coração, de 1983, lançado como singles em February e gravado aí pela gravadora Columbia Records, tá certo? E o nosso ouvinte William, certo? O nosso ouvinte Williams Aparecido da Silva, que é de Itararé, São Paulo, Brasil, na nossa cidade, tá certo? Da nossa cidade, a sua primeira participação. E escolheu também a voz da saudosa cantora galega, da galesa, né? Da cantora do país de Gales, a Bonnie Tyler, dando recado musical, Total Eclipse, né? Total Eclipse the Heart. Olha, Total Eclipse the Heart. Total Eclipse do Coração. Muito obrigado pela participação dos dois, dos nossos dois ouvintes. Um é de Cajamar, São Paulo, outro é daqui da nossa cidade. E a produção agradece. Aquele abraço. Participem sempre. Muito bom ter vocês em nossa companhia. Maravilha. Valeu, gente querida, gente nossa. Participem sempre, tá? Olha aí, bom, mandar um abraço aqui para Maria José Camargo, aqui do bairro do Matão. Ela está junto com a gente, com o Zepinho, com o Luiz Fernando, com a Nicole também junto com a gente. Ah, o pessoal todo aí, Lucilene e família, não é? O João, João Antônio, Caio e o Luiz Fernando, Maria Vitória, o Zeca e os demais da Fémole. E a Nicole e a Maria José, vocês todos. Alô, Cidinha, alô, Vail. Alô, Rivail, alô, Divail também. Marcos, Arthur, Neia, estão junto com a gente, que bom, que maravilha. Muito obrigado pela sintonia, tá? Rolou aqui também, deixa eu dar um look aqui, meu caro. Deixa eu dar um look aqui para nós falarmos da música. O doutor Valdir Ramos, ele é aqui da nossa cidade, ele é do Parque das Nações. Ele pediu aqui uma canção linda, a canção da banda paulista, do grupo paulista Folhas, a canção My Mistake. My Mistake, não é? O Meu Erro, não é? Meu Erro, My Mistake, de 1972, gravou aí em um compacto simples, tá certo? E editou aí e lançou pela gravadora RCA Victor. É um disco de vinil, é um LP
e com a canção My Mistake, né? Uma canção maravilhosa, a parte

participação aí do nosso ouvinte também, o Wonderful, é maravilhoso também, tá certo? É o doutor Valdir Ramos, aqui do Parque das Nações de Itararé, São Paulo, Brasil. Ofereceu aqui para a dona Sônia, da ONG Arca da Vida. Ofereceu também para o Edinho da Refrigeração, certo? Para o Alan da Sabesp, também para o Muxar da Delegacia, para o Raul do Parque das Nações, para o Rivail Forquinho, o Osmar Forquinho, tá certo? O Mané Funileiro Zé Batata, para o Paulinho da Delegacia, para o professor Gustavo Correia, para o Sérgio Vigilante do Banco do Brasil e o Samuel, os dois são do Banco do Brasil, do Brasil. E pro Oliveira Barretos. Alô, Oliveira Barretos, gente querida demais. O Josué do Mercado Municipal e o Zeca da Confesa 7, o Guilherme. Para todos esses nossos ouvintes, aquele abraço. Obrigado pela participação do Valdir Ramos, aqui da nossa cidade. Linda escolha musical. Grupo Folhas, Grupo Paulista Folha, My Mistake, Meu Erro de 1972, gravadora RGA Victor. Rolou em Anos Dourados e tocou no teu coração, tá certo? Rolou aqui também mais uma outra canção, né? Uma another song. Uma outra canção. Pera aí, deixa o que nós tocamos aqui. Foi essa daqui, é? Foi. Poxa, tô meio lost aqui. Meio lost aqui, meio perdido, tá certo? Olha aí, nós tocamos aqui a voz de Don McLean, certo? Com a canção Castle in the Air, né? Castle in the Air. Castelo no ar, né? Castle in the Air. Castelo no Ar, gravou pela United Herdord Records. Olha a participação do nosso ouvinte Pedro, hein? É lá na linda cidade de Campinas, São Paulo. Olha que coisa bela e gostosa de falar da pessoa que é, são nossos ouvintes, e a gente tem aquele orgulho big, né? Um big proud, né? Um big orgulho, tá bom? É o nosso ouvinte Pedro, ele é de Campinas, São Paulo, para as paradas dos Anos Dourados para todo o Brasil, com a voz do cantor norte-americano John McLean. Na Estrada da Saudade, cantou um dos seus maiores sucessos, a canção Castle in the Air, Castelo de Areia, certo? É um disco vinil de 1970, no compacto simples, lançado como singles, certo? É, pela gravadora MCA Records. E é do álbum Tapestry, e a gravadora é United Edwards Records. Foi da novela Sétimo Sentido, da Rede Globo de Television, para 1982, com 166 capítulos, das 20 horas. Quem escreveu? Foi a saudosa Janete Claire, tá certo? Linda escolha musical, Don McLean, a canção Castle in the Air, Castelo de Areia, de 1970, para matar a saudade, hein? Anos Dourados, alô Pedro! Ele ofereceu aqui para a mamãe Rosana e para o papai Beto com carinhos. Aquele abraço para toda essa gente querida e bacana que a gente tem do outro lado do rádio, mas dentro dos nossos corações. Oh, este é o Sérgio do Banco do Brasil, hein, Paulinho? Ele e a Vanderléia, né? Que coisa bela, hein? Maravilha, hein, Sérgio? O Paulinho está mostrando aqui a tela do computer aqui. O Lázaro está vendo aqui. Você mandou a foto, que beleza. Olha aí, rolou aqui também. Deixa eu dar um look aqui, meu caro. A primeira que tocou, aliás, é nas vozes da cantora grega, a Nena Mouskouri. Nena Mouskouri veio aí com um dueto, né? Com o saudoso cantor grego, né? Os dois gregos. É, Demis Roussos e Nena Mouskouri, a canção To Delacock, olha aí, não é mesmo? Olha aí, é para é, com certeza, é para o Delacock, né? Seria, acho que é, né? To Delacock, é para o Delacock. Olha aí, a Ivanice Machado, ela é de Criciúma, Santa Catarina, e ela que fez essa pedida aqui, tá bom? Esta música aqui, To Delacock, com Nena Mouskouri e Demis Roussos, os dois são gregos, não é? O Demis Roussos já nos deixou, já é saudoso, não é? E estamos aí, com certeza, com essa canção linda que tocou em 1973, foi gravado, tá certo? E gravou em 1973 pelo selo da gravadora Philips Records, tá certo? To Delacock, para o Delacock.
É a nossa ouvinte, Evanice Machado, que pediu aqui somente para matar saudades. To remember, tá certo, dona querida Evanice Machado, my dear. Participe sempre do Big Hug for you. Valeu, aquele abraço para Evanice Machado. Nesse bloco aqui, teve vários, né? Teve bastante. Vamos dar aí, mandar aquele abraço carinhoso aqui, que é da produção para esta gente. Super querida, aquele abraço. Receba aí, Namirianos Dourados, Evanice Machado e os demais. Olha que legal, né? Agora aqui vou dar um toquezinho aqui, Paulinho. Bem curtinho pra todo mundo. É o Darcy de Jundiaí, né? O Haroldo Amaral da Rosa, de Osasco, São Paulo. Terezinha Amaral da Rosa. O Jorge Pedreiro, aqui da nossa cidade, com o Marquinhos, aqui na Vila São João. O Clóvis Freire, que é lá de Cajamar, São Paulo, com a Betânia e a filha. Olha aí, ó o pessoal aí. O Adriel do Carmo, de Pameri, Goiás, junto com a Micaele, a Caroline, a Caitlin Miriam Medlin. Olha aí, hein? E lembrando que hoje é o aniversário, né? O aniversário da nossa querida Vanderleia Proença, aqui da nossa cidade. Aquele abraço. Feliz aniversário, Vanderleia, querida e nossa ouvinte. Alô, Zito. Alô, todos vocês da família. Receba aí um abraço grande. Alô, Elza Coquemala, um abraço carinhoso também, tá bom? Em nome de Anos Dourados, tá certo? E lembrando que o dia 9, foi na quinta-feira, não foi? Foi o aniversário da nossa querida e ouvinte, a Maria Aparecida Camargo. Alô, Maria Aparecida Camargo, aqui do Jardim Forada, ali do bairro do Lajado. Vocês aí são muitos queridos, são gente, família, todos muito amados pela produção de Anos Dourados. Nosso muito obrigado e um feliz aniversário, um happy birthday to you para a nossa querida Maria Aparecida Carreira Machado, Maria Aparecida Camargo, não é? Que coisa bacana, né? E para Vanderlei, a Provença também, tá? É, receba aí um abraço carinhoso e um parabéns, feliz aniversário para todos vocês, tá? Olha aqui, quem mais, não é? Quem mais? O Abrão fez participação aqui, marcou já músicas para tocar. É, com certeza, né? Vamos de músicas então agora? Vamos de música, vamos trazer para vocês uma canção linda, linda, linda, linda. Quem que vem aí? Geraldo Vandré, não é? Geraldo Vandré na Estrada da Saudade. Muito bom, é o cantor baiano, dando seu recado. Pra não dizer que não falei das flores, é de 2000, não, de 1972. Vamos tocar essa canção aí, linda, Geraldo Vandré, tocando no seu rádio.

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Vamos acertar o seu watch aí, tá certo? What time is it? 21h46, pra você matar a saudade. Olha aí, participe ainda pelo 1535-3260-81. Você pode marcar o seu pedido musical. A gente toca pra você no próximo, no Next Sunday, tá certo? Vai aí anotando a canção que você gosta. Alô, nossos ouvintes anônimos, aqueles que ainda não se identificaram até então com toda essa programação que está ainda com uma boa quantia ainda para nós chegarmos ao final, tá certo? Participe, 1535-3260-81. Uau, como sejam todos bem-vindos, 21h47, Lázaro Santos, na apresentação de Anos Dourados.

Vamos falar das canções que tocaram? Olha aí, nós ouvimos aí o pedido musical do nosso vinte, Inês Silva. Ela é daqui da nossa cidade, do bairro do Ginásio, tá bom? Ela é de Itararé, São Paulo. Alô, Inês Silva. Ela pediu aqui, deixa eu ver quem que ela marcou aqui. Ela marcou aqui, olha aí, ela marcou aqui a voz da banda Pio Borges veio aí, Papo de Jacaré de 1997, hein? Gravou aí pelo selo da gravadora EMAI. A EMAI, 1997, Papo de Jacaré. Foi do álbum Até o Sol Raiar, de 1997. É um grupo musical, né? O Pio Borges é um grupo musical goiano que fez muito sucesso com essa canção aqui, certo? E a nossa ouvinte, Inês Silva do bairro do Ginásio, de Itararé, São Paulo. Lembrando que essa canção também foi da novela Uga Uga, Rede Globo de Televisão. É, Uga Uga foi dos anos 2000, com 221 capítulos, nas 19 horas. Foi uma novela que foi escrita aí por Carlos Lombardi. Escreveu. A Inês Silva escreveu a cartinha para nós, não é? O Carlos Lombardi escreveu a novela e o Inês Silva escreveu a carta para o Anos Dourados, Combination. Olha aí, escreveu sim, vamos fazer a leitura agora. Olha aí, ela escreveu assim para nós, ó. Boa noite para vocês. Gostaria de deixar o meu pedido musical para o próximo domingo. Se for possível, gostaria de ouvir uma música com Pio Box, Papo de Jacaré, a qual eu ofereço carinhosamente para todos da minha família e também para todos os integrantes da equipe do programa Anos Dourados. Valendo ao ensejo, fica com vocês os meus mais sinceros agradecimentos. E como sempre, o meu abraço super carinhoso. Valeu, galera. Beijos de luz nos seus corações. Até o próximo encontro. Tchau, tchau, bye, bye. Assim ficou a Inês Silva, participação linda, não é? A cartinha da Inês sempre, hein? Fazendo toda a diferença para nós. Muito obrigado aí pela sua indicação musical, pela sua participação também, natural. Nós agradecemos em nome de Anos Dourados, tá certo? Linda escolha musical, tá bom, Inês? Participe sempre do Big Hug for You. Você, Inês, é muito importante para nós, tá bom? Combination, vai marcando aí a próxima canção. Ela fez aqui já, né? É o Skank que canta, parece que vai tocar no próximo domingo, parece, se não me engano, para Inês, né? Seria isso, eu acho. Muito bom, Inês Silva junto com a gente, sempre fazendo companhia, fazendo aí participações também. E a Anos Dourados agradece, tá certo? Ah, participe sempre, valeu, Inês Silva, Itararé, São Paulo. Ouvimos aqui também uma canção maravilhosa, que é uma canção muito bacana, muito profunda, né? Obras de Poeta, é na voz da dupla sertaneja, não é? Dupla sertaneja Chitãozinho e Chororó cantando. Obras de Poeta foi gravado aí pelo selo da gravadora Copacabana Discos em 1983, tá certo? E foi aí uma canção linda escolhida por nosso ouvinte Cláudio Cooper. Ele é de Itararé, São Paulo, para as paradas dos Anos Dourados e na Estrada da Saudade, para Mata Saudade. Ele ofereceu aqui para a esposa, Rosa Cooper, com carinho, ofereceu aqui para os filhos e nonas e para os netos, a Melissa, Lívia e Klaus, tá certo? E em especial ao amigo Gilberto Pires, o popular Beto, para o Luizinho, da cadeira elétrica vermelha, certo? E também para o casal Walter Seco e Dona Zenaide, lá da linda e querida Barra Alegre, seu Walter Seco e Dona Zenaide, casal maravilhoso, gente, nossos ouvintes aí do bairro da Barra Alegre, município de Riversul, São Paulo, aquele abraço para vocês aí, tá bom, seu Walter, Dona Zenaide, abraços carinhosos aqui em nome de Anos Dourados para vocês, tá? E também para os nossos ouvintes aqui, não é? Do Gilberto Filho, do Beto, que é muito querido também, o Luizinho também, da cadeira elétrica, e o Cláudio Cooper. Alô, Reginho Cooper, de Itapeva, São Paulo. Alô, Melissa. Alô, Roberta. Essa família são
muito linda, unidas e amadas, sempre na sintonia de Anos Dourados. Que coisa boa, tá certo? Que maravilha, o Wanderful. Participa em sempre, tá bom? Nosso campeão Cláudio Cooper já marcou aqui uma próxima, para a próxima edição de Anos Dourados. Tocaremos com todo o prazer do mundo e com todo o carinho, tá certo? Cláudio Cooper, participe sempre no Big Hug for You. Valeu, thank you very much pela participação. Linda escolha musical, hein, meu caro? Linda, linda, linda. Estosir Sororó, obras de poeta de 1983, gravou aí pelo selo da gravadora Copacabana Discos. Tá certo? Show de bola, linda demais. Maravilha, participe sempre. Deixa o Lázaro dar mais um look aqui, meu caro. É, sim. Nós tivemos aqui também... Nós tivemos também a participação do nosso ouvinte Geraldo Santos. Ela é lá de Coronel Macedo. Esse lugar gostoso, terra boa. Terra do Lázaro, terra de Taquarituba, terra de Coronel Macedo, terra de Tararé e terra de Itaporanga. Oh, o Lázaro teve por tudo isso daí. Que coisa maravilhosa, viu? É um presente de Deus nós termos aí os nossos ouvintes aí em Coronel Macedo, tá certo? Ah, o pessoal aí está junto com a gente, a Débora participa junto com a gente sempre também. Ela é de Coronel Macedo, nosso ouvinte também, tá bom? Muito obrigado pela sintonia. O Geraldo Santos, ele fez a participação aqui. Olha aí que ele pediu aqui as vozes lindíssimas da cantora baiana Maria Bethânia e o cantor carioca, o sambista Zeca Pagodinho, cantando sonho meu, vai buscar quem mora longe, sonho meu. É linda, né? Uma gravação aí de 1968, parece? É 1968, sonho meu, foi gravado em 1968. É, no, nas paradas dos Anos Dourados. E a gravadora foi a Som Maior. Linda escolha musical do nosso ouvinte Geraldo Santos, de Coronel Macedo, tá certo? Para as paradas dos Anos Dourados e para todo o território brasileiro. Ele ofereceu que para todos os ouvintes do programa Anos Dourados, que curte de montão Estas canções lindas que marcaram épocas para nós todos, tá certo? Alô, meu campeão aí de Coronel Macedo. Alô, Márcio, né? O pessoal aí, é, todo mundo aí, gente querida demais. A tia Maria, o pessoal aí, a Cleonice e o Geraldo Santos e família, né? É, grande campeão, meu primo, está em Coronel Macedo para curtir Anos Dourados. Muito obrigado pela sintonia, participe sempre do Big Hug for You. Valeu, meu campeão de Coronel Macedo, São Paulo. Aquele abraço. Valeu, participe sempre, Geraldo Santos, Coronel Macedo. Linda escolha, adoramos aí a sua dica musical aqui para essa edição de Anos Dourados, tá certo? Rolamos aqui também a participação da nossa ouvinte Hilda Aparecida da Silva. Ela marcou aqui o cantor Baltazar cantando Se ainda existe amor, não me dê assim. Se ainda existe amor, é de 1975, é um disco, é um compacto simples de vinil, gravou aí pela gravadora Polydiscs Records, tá? A Hilda Aparecida da Silva é do bairro Tonico Adolfo e para as paradas dos Anos Dourados e para todo o território brasileiro, tá certo? Ela ofereceu aqui para Eunice Rodrigues e família, tá certo? E demais amigas e ouvintes, tá certo? A nossa querida Hilda Aparecida da Silva, aquele abraço. Obrigado pela participação. Muito bom ter a sua sintonia e a sua companhia também. A Raquel Marques junto com a gente aí no Jardim Alvorada. Obrigado, Raquel Marques, pela sintonia, tá bom? Ela tá oferecendo aqui músicas pro Assi Carneiro, seu esposo, pro Ricardinho, tá certo? Pro Azuleide, pro Alex Leiteiro, pro João Paulo e pra comadre Maria Antônia. E para os netos também, né? Alô, Raquel Marques, aquele abraço. Obrigado aí pela sintonia, tá bom, querida? Valeu, sempre é um prazer muito grande ter a sua companhia, tá certo? Rolamos aqui também a canção que o Paulo, que é de Ponta Grossa, Paraná, fez a escolha musical domingo no Next Sunday, tá certo? Não, no Last Sunday, no domingo passado, tá certo? O Paulo é de Ponta Grossa, Paraná. Ele passou aqui com a voz do saudoso cantor, do cantor de Campinas, São Paulo, o Paulinho Nogueira. O Paulinho Nogueira veio aqui com um dos seus maiores sucessos de anos de 1970, gravado num compacto simples, a canção Menina, né? Menina, menina, te conheci criança, menina.
Olha, Na Estrada da Saudade. Saudoso Paulinho Nogueira, certo? É um vinil simples, um compacto simples de 1970. Gravou aí pela gravadora RGE Discos, tá certo? A canção foi trilha sonora da novela Irmãos Coragem, do mesmo ano, de 1970. E foi gravado em 1970, né? Rede Globo de televisão, Irmãos Coragem.

mesmo ano de 1970. E foi gravado em 1970, né? Rede Globo de Televisão, Irmãos Coragem, nas 18 horas, 154 capítulo. E foi aí uma novela que foi criada por Dias Gomes, tá certo? O nosso ouvinte Paulo de Ponta Grossa, Paraná, para as paradas dos anos do horário para todo o Brasil. Alô, Paulo! Ele pediu aqui somente para recordar. Manda saudade, né? To remember.

na rua, na chuva e na fazenda. É um disco de 1975, foi gravado num compacto simples pelo selo da gravadora Polydor e é do álbum de estúdio do cantor baiano Rildon, certo? Foi da trilha sonora da novela Vira-Lata. Novela da Vira-Lata, com certeza, mas foi na voz, não, essa aí foi na voz do Kid Abelha, isso mesmo. Na chuva, na fazenda, na rua, na chuva e na fazenda, mas na voz do Kid Abelha. Foi para 1996, Rede Globo Televisão. Linda escolha musical, pediu aqui somente para matar saudades, Antônio Carlos, de Itapeva, São Paulo, com a voz Rildon, cantor baiano, cantando Na Rua, na Chuva e na Fazenda, de 1975, gravadora Polydor. Legal, não manasse? Rolamos aqui também, deixa eu ver aqui, deixa eu dar um look aqui, meu caro. Rolamos aqui também a participação do nosso ouvinte Bruno, que é de Capão Bonito, São Paulo. Ele passou por aqui e escolheu a voz do cantor cearense Raimundo Fagner. A canção Deslizes é linda demais, Na Estrada da Saudade. Foi gravada em 1987 e é do álbum Romance no Deserto. Gravou pela BMG Ariola. Foi trilha sonora da novela Fera Ferida, novela que foi de Aguinaldo Silva, Rede Globo de Televisão, para 1993, às 20 horas com 210 Capitule. Ô Bruno, é de Capão Bonito, São Paulo, para as baradas do Zona Dourada e para todo o território brasileiro. Alô, Terezinha das Neves, alô, Sérgio de Capão Bonito, obrigado, não é? Muito obrigado pela sintonia aí, pela sintonia do programa, tá bom? A Demilda também é de Itapetininga, São Paulo, está acompanhando a programação, sempre junto com a gente, tá? A Demilda, de Itapetininga, São Paulo. Rolamos aqui também o nosso ouvinte Bruno, aquele abraço, né? Participe sempre, tá bom? Big hug for you, thank you very much pela participação. Agora nós ouvimos aqui a primeira que a gente tocou, foi a participação do nosso ouvinte Israel Cardoso. E ele passou por aqui e indicou a canção do cantor paraibano Geraldo Vandré, um dos seus maiores sucessos, né? Cantor que era advogado, né? Advogado, poeta e compositor Geraldo Vandré, certo? Para não dizer que não falei das flores, olha aí, né? E tinha também o título, essa canção tinha o título de Caminhando também, né? Porque ela diz assim: caminhando e cantando, seguindo a canção, né? Um disco de 1968, gravou aí pela gravadora Som Livre. Foi um lançado como singles. A canção foi lançada como single do cantor paraibano, tá certo? É um disco de vinil de 1968, lançado como singles pela Som Livre, em 1968. Foi da novela também Amor e Revolução, em 2011, para o Sistema Brasileiro de Televisão. Participação especial, nosso ouvinte também especial, Israel Cardoso, Itapeva, São Paulo, para as paradas do Zona Dourada, para todo o Brasil, ofereceu para as filhas, para Natália, para Elise e para Kimberly, todos os nossos ouvintes de Itapeva, São Paulo. Mas que coisa maravilhosa, tá certo? Muito obrigado pela participação, é muito bom ter vocês em nossa companhia, tá bom? Aquele abraço. Receba aí em nome da produção de Anos Dourados. Um beijo muito grande para cada um de vocês e participe sempre, nosso querido Israel Cardoso, de Itapeva, São Paulo, Brasil. Agora quero mandar um abraço aqui pro Pedro da Confesa 2, que está junto com a gente, também sintonizado ali na esquina da 1º de maio. Pro Jorge, né? A Pedreira e o Marquinhos. Pro Marcos Nunes, da Mercearia Nunes. Pro César Torres, tá bom? E para todo mundo aí que está junto com a gente. Vamos de música então, Paulinho? Vamos aí na próxima, que senão nós vamos perder o nosso timer aqui, tá bom? Vem aí! Quem que vem agora? Vem, Mariah Carey, dando seu recado aqui, Mariah Carey, com uma canção linda, linda, linda, linda, I'll Be There, pra matar a saudade. 22 horas e 2 minutos, vamos juntos!

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Olha aí que coisa bela, que coisa linda, que canção legal, não é? São 22 horas e 19 minutos. Olha aí, participe pelo 1535-3260-81. Ainda dá tempo de você marcar sua canção, tá certo? Olha aí, nós ouvimos aqui na 94, em Anos Dourados, nós ouvimos aí as vozes de Elton John, o cantor britânico, certo? E Paul Young dando seu recado musical, cantando I'm your poppin', eu sou sua marionete. I'm your puppet, eu sou sua marionete. É a canção escolhida por nosso ouvinte Sandra Vasconcelos. Ela é aqui da nossa Síria, da nossa cidade, tá? Foi uma canção gravada em 1993, já lançado em CD, pela gravadora Mercury Records, tá certo? Mais linda escolha musical, foi lançada como singles pelo dueto de Elton, do cantor britânico Elton John e Paul Young, né? Linda escolha, marcou para as paradas dos Anos Dourados. Lindíssima escolha. A Sandra Vasconcelos já fez aqui também uma nova escolha para o próximo domingo, não é? Para o Next Sunday. E a gente traz, com certeza, no próximo domingo, novamente, a canção escolhida por nosso ouvinte muito querida, a Sandra Vasconcelos, de Itararé, São Paulo. Para as paradas dos Anos Dourados para todo o Brasil. Ela ofereceu aqui para todos os ouvintes, para Jacira Jansson, ofereceu também para Madame Cris, tá? Para Jandira, para a família, para todos aí que estão curtindo a programação da noite. Alô, Jacira Jansson, um abraço para vocês, tá? A Jandira também, a Madame Cris também e para nossa querida Sandra Vasconcelos, aquele abraço. Obrigado pela participação, viu? Muito bom ter você em nossa companhia. É um presente, tá certo? É um gift. É um presente. It's gift. Olha aqui, rolou aqui também, peraí. Ah, tem mais uma lista grandona aqui, porra. Não é pequenas, não, é. Não sou. Certo. Ah, nós vimos aqui também a voz do cantor britânico também, o Bob Dylan. Bob Dylan passou por aqui cantando canção Blow in the Wind, né?

0: Participação do nosso ouvinte Felipe, que é de Castro, Paraná. Essa canção linda, né? Blowing the Wind, Matando Saudades. É pra recordar aí, pra gente sentir no coração o quanto que é bom, né? A gente ouvir uma canção aí que a gente ainda se recorda, né? A gente faz aquela viagem e com certeza fica marcada aí pra sempre em nossos corações, né? É Blowing the Wind, soprando ao vento, né? Blowing the Wind, De 1962, essa gravação, ele gravou em July de 1962. É um disco de 78 rotação por minuto, num compacto duplo, na voz do cantor britânico Bob Dylan. Foi o sétimo singles lançado em agosto de 1963. Gravou pelo selo da gravadora Columbia Records, tá? Bob Dylan, e foi da novela também Sete Vidas, novela que foi exibida pela Rede Globo de televisão em 2015, no horário das 18 horas, com 106 capítulos. Novela que quem escreveu foi Lícia Manzo. Olha aí, Felipe é de Castro, Paraná, e ele fez essa escolha musical aqui. E nós tocamos atendendo a indicação do nosso ouvinte Felipe, lá de Castro, Paraná. E ouvimos também esta mesma canção, que foi o pedido do Josué e a Viviane, que são de Sorocaba, São Paulo. Olha aí que bacana, não é? A mesma música em dois estados, um distinto do outro, mas todos conectados numa mesma frequência modulada de 94,3 em Anos Dourados, tá bom? Josué e Viviane de Sorocaba, São Paulo. O Felipe de Castro, Paraná. Aquele abraço. Obrigado pela participação. Lindíssima escolha musical. Participem sempre. Aquele abraço, um big hug for you. Valeu. Thank you very much pela participação. Linda demais. Rolamos aqui também. Deixa eu ver aqui, deixa eu dar um look aqui, meu caro. É uma canção linda, linda, linda. Quem fez a escolha musical foi a nossa ouvinte Alice Toledo. Ela é de Campos do Jordão, São Paulo, uma das mais lindas estâncias turísticas aqui do nosso estado. Ela escolheu a voz do saudoso cantor estadunidense de Filadélfia, Solomon Burke. Solomon Burke veio aí com um dos seus maiores sucessos, a canção Cry to Me, Cry to Me, Chore por Mim, não é? Cry to Me. Gravado em 1961, foi um disco de vinil e um compacto lançado como singles pela gravadora Atlantic Records, tá? 1962, lançado como singles. É um from do álbum Rock and Soul. Nosso ouvinte muito querida, Alice Toledo, lá de Campos do Jordão, São Paulo, para as paradas dos Anos Dourados e para todo o Brasil. Alô, gente querida, aquele abraço de Campos do Jordão. Alô, Alice Toledo, para você e para todos da family, tá certo? Aquele abraço, um big hug for you, valeu. Quero mandar um abraço para nosso ouvinte Renata, né? Lá de Barão de Antonina, e o Fernando e a Kelly de Itaporanga. Olha aí que coisa boa, né? O Gilmar e a Silvia de Riversul está junto com a gente, acompanhando a programação. O Gilmar, a Silvia e a Cidinha está também com o Vanderlei em Riversul, São Paulo. E tem a Leda também, a Leda lá de Taquariduba, São Paulo. A Leda e o Dirceu, Taquariduba, São Paulo, junto com a gente, obrigado. A Dirce também está aí em Taquariduba, que coisa boa, não é? Maravilha, show. Deixa eu ver aqui, tem mais aqui, pô. Correto, correto. Tem mais duas, né? tem mais duas. Tchua! Have Marchu, tem mais dois. Olha, a nossa ouvinte Glória, ela é interna de São Paulo. Ela fez aqui a participação. Ela escolheu aqui a voz do cantor grego, egípcio, Demis Roussos. Demis Roussos veio aí com a canção de 1973, um LP de vinil, no álbum Forever and Ever, e foi lançado como singles pela gravadora Phyllis Records. A canção Goodbye, My Love, Goodbye. Né? Adeus, meu amor, adeus. Goodbye, my love, goodbye. Adeus, meu amor, adeus. Foi da novela Viagem, de 1975, da extinta TV Tupi. A participante, a nossa ouvinte, é aqui da nossa cidade. Glória, alô, Glória. Para as paradas dos Anos Dourados e para todo o Brasil. Era oferecido aqui para os casais, para o casal Cleusio Murad, lá de Santa Cruz dos Lopes.
1: nuclear.

abraço. Também para o Sérgio e a Vanderlei aqui de Tararé. E também para todos da family, para os casais. Também para o Jorge e a Lúcia de Itabira, São Paulo. E para o Mauro e a Sônia de Avaré, São Paulo. Nosso ouvinte glória aqui da nossa cidade. Aquele abraço. Participe sempre. Um big hug for you. Valeu, querida Glória de Itararé, São Paulo. A primeira que tocou, não é mesmo? É? The First, a primeira. É a Zuleide Barbosa que pediu, junto com o Ricardo Barbosa, Urbanski. Ela pediu uma canção linda aqui na voz da cantora nova-iorquina, a Mariah Carey. Mariah Carey vem aí com uma canção gravada em março de 1992. I'll be there, I'll be there. Eu estarei lá, I'll be there. Eu estarei lá. Lançado como singles em meio de 1992. Gravou aí pela gravadora Columbia Records. E foi um front do álbum MTV Unplugged. É os nossos ouvintes queridíssimos e amados. Zuleide Barbosa e Ricardo Barbosa Urbanski, aqui da nossa cidade. Aquele abraço para vocês. Alô, Ricardo. Alô, Zuleide também. Receba o abraço e o carinho de Anos Dourados. Aquele abraço. Um bem Hagford, eles são aqui das nossas cidades, hein? São nossos queridos ouvintes. Receba aí, em nome de Anos Dourado, todos vocês aí deste bloco, né? Aquele abraço carinhoso de Anos Dourados. Alô, Glória, aquele abraço. Zuleide, Ricardo, Sandra Vasconcelos, obrigado. Alice Toledo também, o Josué, Viviane, o Felipe de Castro, aquele abraço. Valeu, receba aí em nome da produção do programa. Agora vamos aqui, vamos dar um look aqui, meu caro, para nós chegarmos aqui no... A Marisa Galvão Pinheiro aqui no Parque Centenário, o João Batista do Parque Centenário está junto com a gente, o Tal da Fazenda Marumbi, um abraço carinhoso, todos aí sintonizaram com a gente, obrigado pelo carinho, todos vocês aí. Vamos de músicas então, Paulinho? Vem Júlio César, cantando a música Tu, 22 horas e 29 minutos, vamos junto para curtir essa canção.

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94,3 Itararé, São Paulo, olha aí, tocando no seu rádio, nós tocamos aí pra você a voz de Paulo de Paula cantando Quarto de Mansão de 1977, gravou aí pelo selo da gravadora RGE Discos. É um compacto simples de vinil de 1977. Linda canção, foi o pedido musical, foi a participação do nosso ouvinte, Maria José Camargo. Ela é do bairro do Matão, de Itararé, São Paulo, Brasil, para as paradas, vamos durar para todo o Brasil. Ela ofereceu aqui para todos da família, para todos da família, certo? Alô, Zé Pinho, alô, vocês todos aí do bairro. Do bairro do Matão, certo? Nosso muito obrigado pela sua participação. Alô, Nicole, que está aí também no bairro do Matão. Alô, Luiz Fernando, Maria Vitória, o Zeca, todo o pessoal aí, a Lucilene, o João, João, o Caio, João Antônio, o pessoal todo do bairro do Matão, são todos os nossos ouvintes, muitos, muito queridos. Alô, Joãozinho, o Ronaldo Pimenta, grandes campeões, também lá. O Cidinho também está junto com a gente, a Lourdes, o Vair, a Cidinha também está, todo mundo lá, o Marco Sérgio, o Rivail de Vail, Arthur, todo mundo aí, Zezão, alô Zezão, grande campeão aí, a esposa, todos curtindo a programação da noite, nossa, muito obrigado pelo carinho e pela sintonia, vocês aí são muito queridos e muito importantes para nós, tá bom? Muito obrigado pela sua participação, Maria José Camargo, participe sempre, linda escolha musical, Paulo de Paula, Quarto de Mansão, de 1977. Nós ouvimos aqui também um pedido musical que ficou por conta do nosso ouvinte Vanderlei, é o Ed Clay, não é? Ele pediu uma música aqui, Sua Boca Mente, com Ana Castela e Zé Felipe, certo? A gente tocou aqui um pedaço, mas como não é muito assim do nosso, do repertório aqui de Anos Dourados, a gente acabou colocando Paulo de Paula na sequência para nós retomarmos certamente o ritmo da programação. Mas essa canção, Sua Boca Mente, é de 2025, na voz de Ana Castela e Zé Felipe, gravada pelo Som Livre, certo? Rolou aqui também uma outra canção, que é a participação do nosso ouvinte Helena Maria, ela é aqui do bairro do Ginásio, de Itararé, São Paulo, Brasil, separado dos Anos Dourados para todo o Brasil. Ela ofereceu aqui, ela passou por aqui e pediu e indicou a voz do cantor paraibano Zé Ramalho, dando seu recado musical com a canção admirável Gado Novo. É uma canção aí gravado em um disco de vinil de 1979, gravou aí pela gravadora Epica Records e foi da novela Rei do Gado para 1996, no horário das 20 horas. Novela que foi escrita aí por Benedito Rui Barbosa. Nosso ouvinte Helena Maria, do bairro do Ginásio, Itararé, São Paulo, Brasil, para os parados dos Anos Dourados e para todo o Brasil. Ofereceu aqui para todos da família, para todos os listeners e para os friends, para todos da família, para os ouvintes e amigos. E a nossa querida Helena Maria, participe sempre do Big Hug. Valeu, querida Helena. Participe mais vezes, tá bom? Tivemos aqui também... Deixa eu ver aqui, deixa eu dar um look aqui. É Baile na Fazenda, na voz do Rei Roberto Carlos. Olha aí a participação da nossa ouvinte Ivone. Era de Itapeva, São Paulo. Alô, Ivone, pra você de Itapeva. Aquele abraço. Tá bom? Um sucessão aí de Roberto Carlos, Baile na Fazenda, de 1998, lançado num CD já, não é? Para 1998, do álbum, da gravadora Sony Music, responsável aí por este sucesso do cantor e o Rei Roberto Carlos. O sanfoneiro aí que fez o acompanhamento foi o Dominguinhos, ela ficou boa pra caramba, não é? Essa canção aí com Roberto e Dominguinhos na sanfona, tá bom? E Ivone de Itapeva, São Paulo, ela pediu aqui para relembrar, tá certo? True Remember. E muito obrigado pela participação, Ivone de Itapeva, aquele abraço. Obrigado, participe sempre, tá bom? Rolamos aqui também a canção de Amado Batista, que veio cantando, passou por aqui cantando, a canção Desisto. É um disco de 1976, um LP, gravou aí pelo selo da gravadora Chororó, 1976, foi a participação do nosso ouvinte Jacir Relojoeiro, de Itararé, São Paulo, Brasil, preparado, São Donato, para todo o Brasil, ofereceu aqui para todos os amigos e clientes, para todos os amigos e clientes. Alô, Jacir Relojoeiro, aquele abraço, obrigado pela participação, Desisto, 1976, gravadora Chororó, gravou, tocou e a gente gamou, ouvi aí Amado Batista cantando, tá certo? A primeira que tocou foi na voz
nós tivemos duas participações para estas músicas aqui, ó. É a canção Tu, de Júlio César. A primeira participação ficou por conta do nosso ouvinte, José Batatinha, o popular Zé Batata, aqui da nossa cidade, certo? E foi a voz do saudoso Júlio César cantando Tu. É uma canção gravada em 1978. Uma linda canção na voz do saudoso Júlio César, tá bom? A participação do nosso ouvinte Zé Batata, Interadez São Paulo, Brasil, para as paradas usando horário para todo o Brasil. Ofereceu aqui para os casais Cleusa e Murad, certo? Para o Sérgio e Vanderleia. E a para a Sônia de Avaré, o Mauro.

As Cleusa e Murandi, exato, para o Sérgio e Vanderleia. E a para Sônia de Avaré, o Mauro também, para o Jorge e a Lúcia de Itaverá, São Paulo. Aquele abraço, obrigado, grande campeão Zé Batata da nossa cidade. Obrigado pela participação, hein, my friend. Participe mais vezes, tá bom? E a mesma canção tocou também a pedido do nosso ouvinte, que é do bairro do Cerrado, a Inês Andrade, é do bairro do Cerrado. Ela pediu aqui a canção também, Júlio César cantando Tu, né, de 1978, do saudoso Júlio César, gravado pela gravadora RGE Discos. Inês Andrade, bairro do Cerrado, de Itararé, São Paulo, Brasil, preparado, Zona Dourada, para todo o Brasil, ofereceu aqui para todos da família, para todos da produção de Anos Dourados e a todos os ouvintes, tá bom? Inês Andrade, bairro do Cerrado, aquele abraço, receba aí, certamente, o abraço carinhoso aqui da produção de Anos Dourados. E você está convidado aí para participar sempre, tá bom? Muito obrigado pelas suas participações. Receba aí o abraço carinhoso de toda a produção de Anos Dourados. Aquele abraço para você, tá certo? Aí o Dr. Valdir Ramos fez participação aqui também, já marcamos aqui.

0: Legal, legal, legal. Vamos lá, Paulinho. O Paulinho já vai encontrar aqui o canal certinho para ele fazer.
1: É isso aí. Agora deu certo.
0: Não era essa, né, Paulinho?
1: Gente, amigo, meu abraço, meu carinho. Sábado que vem estarei junto com vocês no programa Sabadão VIP, domingo junto com Lázaro Santos. Meu boa noite e até segunda-feira, até a semana que vem, né? Sábado e domingo estaremos juntos. Uma boa noite e até lá. Tchau, tchau.
0: That's right, Paulinho Santos, grande campeão. Até, se Deus quiser, no próximo domingo a gente se encontra, com certeza, dia 19, se Deus quiser, assim eu permitir. Lá no estúdio number 3, já prontinho para as considerações finais, nosso querido José Carlos. É contigo, my brother, can you speak? Manda lá, é tua palavra.
2: Eu quero mandar um abraço lá para minhas irmãs, a Lázara, a Inês, a Helena Maria, a Maria José, enfim, a todos da família. E também para o Rubão, ele que está sempre ligadinho no Anos Dourados. Obrigado a todos pela sintonia de todos os domingos. E quero também agradecer as participações dos ouvintes que hoje pediram a sua música preferida através do telefone 35-32-6081 e também pelo WhatsApp 15-35-32-6081. A todos, o meu muito obrigado em meu nome de todos. Um abraço e uma boa noite do José Carlos.
0: Ô, Orate, grande campeão, José Carlos já fez as suas considerações finais. Lázaro Santos, pô, promete voltar, se Deus quiser, no dia 19 com vocês para apresentar Anos Dourados. A gente volta, se Deus quiser, assim, se Deus o permitir. Let's go! See you guys! Bye bye, good night. Vamos juntos, até o próximo encontro. Que Deus abençoe todos vocês. Bye bye!

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2: Vinte e três horas e 24 minutos.
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0: Doutor, homens com mais de 50 podem enfrentar uma espécie de andropausa? Luciano, andropausa é um termo que muitos médicos não aceitam, porque não é um equivalente à menopausa. A menopausa é a última menstruação da mulher e ela tem a ver com a falência dos ovários. A mulher deixa de produzir os hormônios sexuais. No caso dos homens, com a idade pode haver uma diminuição da produção de testosterona, mas não há uma interrupção, não há uma falência das nossas gônadas, né, dos nossos testículos. Mas com essa diminuição da produção de testosterona, principalmente a partir dos 50, 60 anos, o indivíduo pode sentir menos desejo sexual, mais dificuldade de ereção, redução no volume das ejaculações, fadiga crônica, perda de massa e de força muscular, ganho de gordura, ondas de calor parecidas com as ondas de calor que as mulheres têm, insônia, alterações do humor, irritabilidade, falta de motivação, dificuldade de concentração e até sintomas depressivos. Se isso tudo está acontecendo, é muito importante procurar um médico, endocrinologista, urologista, o geriatra, para que junto com você ele possa pedir alguns testes e avaliar quais são as melhores estratégias, tá bom? Tem dúvidas? Escreve para o @ Jairo Bauer Oficial.
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3: Muito bem, senhoras e senhores, está entrando no ar nessa segunda-feira mais uma edição do The Music of Time. Eu aconselho vocês a apertarem os cintos, porque a partir de agora tem emoção voltando do passado para o presente. Aumenta o som, o The Music of Time já está no ar nessa segunda-feira.
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0: Isso é The Mills Coffee Time. As grandes emoções da sua vida estão aqui. A gente volta já.
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0: Você está na melhor sintonia com o nosso The Music Coffee Time. A gente vai para um break e daqui a pouco tem mais. Não sai daí.
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0: Jairo Bauer.
1: Olha só a dúvida da Rita. Doutor, tenho tido dificuldades no sexo, sinto que não tenho boa lubrificação e fico meio ressecada. Isso piorou com a idade. Existe algo que eu possa fazer? Olha, sim, existem várias alternativas para você. Você está contando que tem dificuldades na relação, possivelmente você não está tendo uma lubrificação adequada. Isso pode acontecer por vários fatores, tanto psicológicos, você não está relaxado o suficiente, você não tem intimidade com seu parceiro, você não tem tempo de preparação adequada para sexo, de repente vocês não investem muito nas preliminares, ou existe também um componente biológico, talvez você contou que isso piorou um pouco com a idade, talvez você já esteja enfrentando alguns sintomas de climatério por diminuição dos hormônios dos ovários, e aí talvez pensar em estratégias como o uso de lubrificantes vaginais no momento da relação sexual, ou de hidratantes vaginais mais no longo prazo, para que você melhore de alguma forma a lubrificação e a umidade natural da sua vulva, da sua vagina. Além disso, se você realmente está no climatério ou se aproximando da menopausa, eventualmente você pode pensar em terapia de reposição hormonal e para isso você precisaria discutir melhor as estratégias com a sua ginecologista. Tem dúvidas? Escreve para o @ Jairo Bauer Oficial.
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0: Cara, The Music of Time, as grandes emoções da sua vida. A gente volta já, não sai daí.
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0: Você está sintonizado nos grandes sucessos do passado. A gente traz de volta para o presente aqui no The Music Cafe Time. A gente volta já, depois do intervalo tem mais.
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0: demais, é. E essas são as últimas de hoje, dessa segunda-feira do The Mills Coffee Time. Obrigado pelo teu carinho, pela tua audiência. A gente se encontra amanhã na terça com mais The Music. Se liga aqui na nossa rádio, a gente volta a qualquer momento com mais programação aqui.
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5: E olha só a dúvida do Chico. Doutor, gostaria de saber o que, que eu posso fazer para ter relações mais longas. Às vezes acho que tenho ejaculação precoce, as minhas relações não duram mais do que 2 minutos e minha noiva, embora ela não reclame, eu sinto que às vezes seria melhor satisfazê-la por mais tempo. Eu até tento caprichar nas preliminares e etc. Mas será que existem exercícios específicos para eu aumentar o meu tempo de ejaculação? Olha só, meu amigo, o primeiro ponto, acho que talvez você pudesse conversar com ela para entender se realmente ela tem essa demanda, porque às vezes essa demanda é muito mais sua do que dela. Depois, caprichar nas preliminares é uma estratégia bem bacana, você de alguma forma permite que ela possa entrar em contato com desejo, com prazer por mais tempo. Com relação à sua ejaculação, sim, é até possível aumentar esse tempo de ejaculação. Isso pode ser feito com algumas técnicas, alguns exercícios, você dessensibiliza um pouco o seu pênis para aumentar o tempo de ejaculação, você

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1: Agora 12:02. Bom dia.
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0: Você ouve 94 FM, agora 2h21. 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

0: 94 FM, 12h42. Bom dia.
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4: E olha só a dúvida do Roberto. Doutor, desconfio que estou com apneia do sono. Ando um pouco acima do peso e minha parceira me falou que às vezes eu ronco muito alto e que acordo no meio da noite meio que sufocado. Será que pode ser apneia? E olha só, Roberto. Apneia do sono é um distúrbio em que a respiração para repetidamente durante a noite, diminuindo a oxigenação no nosso sangue e causando despertares em consciência. Isso piora muito a qualidade do nosso sono. Os principais sintomas são ronco alto e persistente, pausas na respiração, em geral relatadas por terceiros, despertares súbitos, uma sensação de sufocamento ou até de engasgo, além de sonolência.

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1: 94 FM 33. 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

0: 94 FM, agora 3h25. Bom dia.
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6: Se liga na hora, 3h44 agora na sua 94.
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5: E olha só a dúvida do Lúcio. Doutor, estou fazendo quimioterapia e tenho enfrentado algumas dificuldades de ereção. Será que pode ser por causa do medicamento?
6: Lúcio,
5: vai depender do medicamento. Alguns medicamentos quimioterápicos têm um efeito maior, outros têm um efeito menor no processo de ereção. Isso pode ter a ver com a vascularização, enfim, com determinados mecanismos dos quimioterápicos para combater as células tumorais. Agora, a gente não pode esquecer que quando uma pessoa está enfrentando o tratamento quimioterápico, muitas vezes existe associado um quadro depressivo, um quadro de ansiedade. Isso também pode ter um impacto na sua sexualidade. Também não é incomum que algumas pessoas usem outros medicamentos além do quimioterápico, e esses medicamentos, por exemplo, um antidepressivo ou medicamentos para controle de hipertensão, por exemplo, de pressão arterial, eles também podem ter aí um impacto na questão da ereção. Então seria importante que você conversasse com seu oncologista, pensasse em estratégias para lidar melhor com essa questão da ereção e, eventualmente, até discutir com ele se o uso de facilitadores de ereção teria alguma interação ou algum problema com o tipo de medicamento que você está tomando agora. Tem dúvidas? Escreve para o arroba Jairo Bauer Oficial.
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2: Quatro horas e 23 minutos.
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6: Quatro horas e 42 minutos.
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5: E olha só a dúvida da Paula. Doutor, é verdade que recentemente foi aprovado aqui no Brasil um medicamento para menopausa, para aliviar as ondas de calor, que não é hormonal? Olha, boa pergunta, Paula. E essa é uma notícia recente mesmo. Foi aprovado um medicamento pela Anvisa no final de junho e é uma aprovação recente, né? Então o produto ainda está em produto de distribuição no país. Talvez você não vai encontrar imediatamente. E é muito importante que você converse com seu ginecologista para avaliar se esse é o tratamento mais adequado para o seu quadro. Mas é sim, é um medicamento que ele atua nos sintomas vasomotores, né? Esses fogachos que podem aparecer no climatério e na menopausa. E ele tem um mecanismo de ação diferente dos hormônios. Ele não é um hormônio, ele atua diretamente no nosso sistema nervoso central, no hipotálamo, que é um centro que regula a temperatura do nosso corpo. E ele vai bloquear ali uma substância para restaurar o equilíbrio térmico natural do nosso organismo. Então ele é ideal para mulher que sofrem com ondas de calor moderadas a intensas, suores noturnos, especialmente aquelas que possuem contraindicações ou não querem usar a terapia de reposição hormonal. Converse com seu ginecologista e boa sorte. Tem dúvidas? Escreve para o arroba Jairo Bauer Oficial.
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8: Cinco horas e 33 minutos.

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0: 5:49.
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2: Bom dia, amigos. Estamos apresentando na sua manhã, programa Mistura Fina.

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0: Puxa até lá!
1: Jorge Matheus, pelo amor de Deus!
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0: 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Já, já, mais sucessos. 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
0: Seis horas e 30 minutos. 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
1: 7 horas.

dia! Bom dia, trabalhador! Bom dia, trabalhadora! Bom dia para você que está saindo, você que está chegando, você que está trafegando as ruas da nossa cidade. Bom dia, meu amigo do sítio, das chácaras, das fazendas, das cidades vizinhas. Você que mora na nossa região, você que nos assiste através da página do Facebook. Bom dia!

Relógio marcando 7:42, já está dentro do seu lado o seu programa Oração do Trabalhador, órgão de divulgação de Jesus Cristo através da rede, na direção desse amigo que vos fala, pastor Valdecir, desejando muita paz, amor, esperança no seu coração. Aqui do meu lado está o Valdecir, ali do outro lado a pastora Fábio, e nós vamos com você até às 7:30. Você pode participar da nossa programação. O telefone da 94.3 FM é o 3532-6081. 3532-6081. Você pode usar hoje também o 991-94-2108. 991-94-2108. Tu pode usar também o 97-602-2762. Vou repetir, 97-602-2762. Valdeci estará te atendendo. Manda tua mensagem, faça o seu comentário, entre pelo Face, né? Curta, comente e não esqueça de compartilhar. Afinal, esse programa é meu, é seu, é nosso, é feito pra você e por você.

Vamos prosseguindo hoje, segunda-feira, 13 de julho de 2026. Temperatura tá na casa aí dos 8 graus, 8, 9 graus, né? 9 ou 10, né? Deixa eu ver. É 9 graus, né? Essa eu acertei hoje, 9 graus, né? E hoje.

tirar as luzinhas de Natal, desmanchar o pinheirinho, porque passa muito rápido. Beleza? Tá corrido, gente, tá corrido. Tivemos um final de semana muito abençoado ali na rede. Algo maravilhoso, duas concentrações de fé às 9 e às 19 horas. Deus esteve presente, a sua presença maravilhosa, né? E o alvo de Deus é alcançar as pessoas, alcançar os filhos, alcançar os perdidos, ensinando o amor, o perdão, a bondade, a misericórdia. Deus sempre tem o seu jeito de tratar com todos, é? Então, nesse final de semana foi algo tremendo, maravilhoso, a temperatura também esteve meio que baixa, estamos aí enfrentando um friozinho, mas Deus no controle de tudo, né, gente? Essa semana segue normalmente, na terça-feira nós temos o Terço em Chama, na quinta-feira temos o Rede Ensino e no domingo às 9 e às 19 horas são nossas programação para semana e sábado nós teremos o Rede Une, né, pastora? Unidade, unidade, né? É algo fantástico, um trabalho voltado para os jovens, adolescentes, que estão ali trabalhando com amor, unidos em amor, né, na graça do Pai. Isso é maravilhoso. É maravilhoso é poder falar com você, comunicar e mandar aqui o meu abração de quebrar costela pro pessoal que estão nos ouvindo no interior. Vai levantando, vai mexendo esse corpo. É hora de levantar. Já tratou a bicharada, já tratou as vacas, galinhos, cavalos, os caras, tudo tratado, a bicharada aí, os patos, as vacas. Alô, a Gisele já deve estar se mexendo pro trabalho. Um abração para ela, pro Zé, ali no Cerrado, Joca, os alunos estão tudo de férias, né, Valdecir, né? Agora estão tudo dormindo mais tarde. Eita, glória. Um abração ao pessoal que nos ouve lá no Passo Fino. Ontem, né, Deus abençoe o Olô, Rodrigo, a Miriam. Um abração aí pro pessoal do Saltinho do Rio Verde. Alô, seu Pedro. Aquele abração de quebrar costela pra ti aí, meu irmão, tá? E pro João, pra Irani, pra Daniele, pra Paula. E um abração pro Cleverson lá no Cambará, isso? Acho que lá em Cambará, né? Tarumã, Cambará, uma coisa assim, são? Tarumã? Lá no Tarumã. Um abraço aí pra ele, pra sua esposa. Deus abençoe. Cleverson, saudade já, filho, tá? A gente vai estar. Um abração pra vocês também aí da Gavila. Alô, Léo. Alô, Simone. Aquele abraço pro Jonathan, pra Sandra, todos vocês aí, tá bom? Grande abraço ao pessoal que nos ouve no Bom Sucesso do Itararé. Tarumã mesmo, acertei, então. A primeira vez eu falei Cambará, né? Ambos no sul é Madeira. Beleza? Pessoal que nos ouve ali no Reversu, no Sengés, na Jaguariva. Pessoal que nos ouve, né, aqui indo para Avaré, todas essas cidades circunvizinha. Que Deus venha abençoar vocês que nos ouvem no Tietê. A Gilda está nos ouvindo no Tietê. Um abraço para Elomira e pro Gildo que nos ouve aqui no Nova Esperança. Ivone, a Lavínia. Alô, Lavínia! Aquele abraço para você, teu esposo e tua família. Um abraço pro Edson, pro Adenildo também do Supermercado Fadina. Aquele abração. Todo mundo de ouvidinha, nossa programação desta manhã. O pessoal das padarias, ali em Padaria 15, a Liliane, o William, também a Gá, todo mundo de ouvido ali, o Rafa. Um abração pra vocês aí, gente. O César aqui na oficina de moto está nos ouvindo, Deus abençoe. Você que circula a nossa cidade indo para o seu trabalho, para trabalhar, que Deus venha abençoar a tua vida. Saiba que Deus é contigo, não desanime, levante a cabeça, as lutas vêm e passam. Luta vem pra quem é vencedor, tá bom, filho? Um abraço aí pro Dirceu, pro Andrezinho, nosso corintiano. Aquele abração pra ti aí, pra Nair. Deus abençoe todos. Aquele abraço pra todo mundo, né, gente? O pessoal das padarias, Supermercado Preto ali, o meu amigo Diego, a mãe dele, a Teia, que me ouve lá no Cruzeiro, inclusive o Agnaldo. Aquele abração, Agnaldo. Deus abençoe você. Deus abençoe todo o nosso povo dos bairros adjacentes, aquele povo que nos ouve nas

Ponte, Ponte Seca, Ponte Alta, estava vendo aqui, ó, o Hermes e o Gu estão indo para Ponta Grossa, aquele abração, boa viagem, Deus abençoe vocês, as vindas e vindas aí, gente, Deus cuide de vocês, tá? Deus abençoe a Ana, todo mundo, a Maria lá da Ponte Seca, Deus abençoe Maria, aquele abração aí, beleza? Temos gente que tá comendo bolo hoje, tomando café com picanha. Café com picanha. Eu já tô criando a expectativa aqui. Será que vai pintar alguma coisa hoje? É? Eita, meu Deus do céu. É a nutricionista, né, tchê? Eita. Um abração, então, aí de quebrar a costela. Não, pastor, não quebra, não. Aquele abração pra, né, nossa amiga Michele, que tá hoje colhendo mais uma flor, mais uma rosa. E o Silvinho, né? Então todo mundo vindo aí, Valdir, daqui a pouco vai falar também, a pastora. Um abração pra vocês e feliz aniversário. Tem mais alguém que comeu bolo sozinho no final de semana, será? Marcinho Guerreiro tava de aniversário, né? Tem que fazer uma visita pro Marcinho. Marcinho, cadê você, tchê? Deus te abençoe, aquele abração pra ti, meu amigo. Vamos então tocar os parabéns, vamos lá então. Parabéns, Mi, aquele abraço, Deus abençoe, feliz aniversário. Agora apareceu o Silvinho ali, ó. Deus abençoe.

0: Parabéns pra você, Mi. Homenagem aqui do programa Oração do Trabalhador, pra ti. Muitos e muitos e muitos anos de vida. Ser uma benção do nosso meio, que nem diz o Valdecir, a nossa nutricionista. Nutricionista. É. Deus abençoe. É. A sua vida, sua família, aí o Silvinho, Eduardo, todo mundo, nossa família Rede. Deus te abençoe todo, também os aniversariantes que a gente não sabe, que fez aniversário, o Marcinho Guerreiro, né, que também está comendo aquele café com picanha, e o Silvinho está ali, ó, né, com certeza já comeram café com picanha. Quem sabe a gente já sai daqui, já vai aí para Santa Terezinha, né? Pra curtir esse momento com vocês aí, tá bom? Aquele abração pra vocês, gente. Deus abençoe. Um abração pra todo mundo aí que está nos ouvindo, pessoal do Frei Caneco, a Bruna e o Diego, ouve a nossa programação. Também o pessoal do Cofeza, meu amigo, né? Zeca, alô, Zeca! Aquele abração do Quebrar Costela pra ti. Pra todos os nossos apoiadores que estão entrando ali, é, a minha tia da Merina. Eita, mas já ter levado o teu nível aí, tá? Já você é nossa nutricionista, subiu de cargo, nutricionista. Tô aqui me arranhando, né? Beleza, meus irmãos? Então vamos prosseguindo, né? Esse pessoal maravilhoso. Ô, Valdeci, é contigo então. Bom dia, meu irmão.
1: Bom dia, pastor Valdeci, bom dia, pastora Fabiane, bom dia a todos os irmãozinhos que estão mandando mensagem para nós aqui, pedindo oração para o Facebook, programa Oração do Trabalhador, e pelo WhatsApp 3532-6081 da FM 94. Tem bastante pedidos hoje, pastora. Final de semana foi corrido para nós, bastante gente pedindo aí. O Celso e a Mara Nogueira me cobraram um abraço e paz para a semana toda. Matheus e Sabrina, né? O filho do Celso. Para o Livino Júnior, ele pediu um abraço para ele e para a Patrícia Cordeiro. O Silvio, a Michelle e a Duda, em especial para a Michelle hoje, comemorando o aniversário. Nós estamos na expectativa também, né, pastor? De comer esse bolo aí. Ela prepara com tanto carinho para nós o nosso lanche que eu acho que vai vir. Eu me programei para deixar tarde hoje para festa hoje, porque vai ter festa hoje. Robson Canané e Raíssa, aquele abraço, aquela paz para vocês a semana toda. O Antônio Carlos, irmãozinho Toninho, lá da igreja. Ele está em Jaguaraíba e está indo rumo a Telêmaco Borba. Aí, Toninho, aquele abraço. O Hermes Delanhol, o irmão Hermes, está indo para Ponta Grossa. Que Deus o guia nessa viagem, Hermes. Gilda Djalma. A Cissa Balan e o Luiz da Auto Peças Pederneiras. O Luiz Soares Júnior, o Marlinho, lá de São Paulo, está nos ouvindo, pastor. Denis, o Buba, né? Da Mac Peças e Tararé. Éder Bibiano, hoje ele está escutando o programa de Itapetininga. Adelinda Santos, Ana Paula Delanhol, a Regiane Andrade da Didi Ferragens. A minha esposa Andréia já está na escuta lá também. Beijão, Andréia. Adriana, pedindo oração para toda a sua família. O Eric Delanhol, vou mandar um abraço, uma paz, muitas bênçãos para a família Delanhol, né? Em peso aqui, ó. O Hermes, o Eric, a dona Esdra, toda a família Delanhol aí, as nossas orações e a nossa paz. Ed Bala, irmão Ed Bala. O Adriano Japão, ontem eu conversei, o Adriano Japão ontem pregou a palavra maravilhosamente. Deus abençoe seu dom, Adriano. O Valdir e a Claudineia, nossos irmãozinhos aí também, diáconos da igreja. Vanilda Lima, Marcinho Guerreiro, amigo Marcinho Guerreiro de longa data. Abraço, Marcinho. Deus te abençoe. A Maria Aparecida da Fazenda Montanha, lá no bairro da Serrinha. Dijair Fadini, Noeli Lopes, a Dani Melo, Marisa Schubert, Eraide Macedo, a Gisele lá do Cerrado, bom dia com alegria, a Ana Júlia Aguiar e a todos os irmãos que estão em escuta. Uma ótima semana e vai estar o nome de todos vocês no caderno de oração da igreja. Agora vamos ouvir o louvor Pedro, da banda Salva On.

Provérbios, capítulo 18, versículo 24 diz: alguns que se dizem amigos destroem uns aos outros, mas o verdadeiro amigo é mais próximo que um irmão. Alianças são relacionamentos verdadeiros que estabelecemos com outras pessoas. Elas têm o poder de trazer apoio, crescimento, confortar nos momentos difíceis, celebrar as conquistas e até confrontar pensamentos. Não são trocas de favores, não são cultivados por aparências, nem podem ser comprados por quaisquer artimanha humana que carregam interesses ocultos por trás. Em vez disso, nascem silenciosas longe dos holofotes, se derramam em mesas de conversa entre amigos e família, onde a unção fresca flui e a partilha transborda como um cálice de cura e renovo. As alianças se fortalecem nos dias de angústia e ajudam a expandir o reino de Deus aqui na terra, pois a unidade garante poder contra o mal. Por essa razão, o inimigo lutará e tentará nos atrair para relações frágeis e superficiais, como se fossem meros contratos. Mas, diferentemente deles, a aliança não precisa de assinatura, porque está acima das palavras. A lealdade é confirmada por meio das atitudes. Elas exigem comprometimento, dedicação, vulnerabilidade e nos encorajam a ser

0: exigem comprometimento, dedicação, vulnerabilidade e nos encorajam a sermos inteiros. Por meio delas, somos talhados, restituídos e convidados a não desistirmos, amando até o fim. Portanto, rasgue seus contratos, pare de agir por interesses mesquinhos e recupere suas alianças. Assim como o Senhor estabeleceu um pacto com você, faça o mesmo com os outros. E ao se esforçar para construir relacionamentos profundos, receba a bênção de ter amigos mais próximos que irmãos.
1: Beleza, meu irmão, recebeu essa mensagem, essa orientação, né? Uma mentorização aí, né? Pastora dando essa mensagem maravilhosa. Chega mais perto então do seu aparelho receptor, coloque o copo com água, a peça de roupa, a chave da casa, do carro, do comércio, porque chegou aquele momento. Receba a oração da fé. Meu Deus e meu Pai, em nome de Jesus Cristo de Nazaré, o seu Filho amado, que apresentamos os milhares de ouvintes, pessoas de longe e pessoas de perto, pessoas que estão chorando, pessoas que estão tristes, estão decepcionadas, estão magoadas, angustiadas, pessoas, ó Pai, que precisam, Senhor, que a visão seja aberta, abra a visão, dá direção, dá sabedoria. Senhor, coloca dentro desse coração mais amor, mais gratidão, mais força, mais coragem, mais presença do teu Espírito Santo, mais presença do Senhor dentro deste lar, dessa casa. Meu Deus, eu entrego em tuas mãos, Senhor, e peço que o Senhor entre em ação por esta vida que está precisando agora e clama pela emergência. Abençoa, Pai, entra nesse carro em movimento, nesse caminhão, nesse ônibus, entra nesse ambiente de trabalho, muda esse ambiente, abra as portas, os caminhos, manifesta o teu poder libertador e curador. Em nome de Jesus, Pai, entregamos cada ouvinte que clama, que agradece, que busca, Senhor, em tuas mãos. Abençoa o copo com água, a peça de roupa, a chave da casa, do carro, do comércio. Eu entrego cada ouvinte, os que recebem com fé, responde com alegria. Amém, Jesus. E amém, Senhor. Beleza, meus irmãos. Chegamos ao final de mais audição do programa Oração do Trabalhador, né? O Val, suas considerações.
2: Ótima semana a todos os ouvintes, irmãos. Em especial para a Michelle. A Regina colocou aqui, ó. Ela é a nossa Masterchef favorita. Deus abençoe, Michelle. Um abraço a todos vocês.
1: Beleza, meus irmãos. Pastora Fábio vai estar aí também dando um alôzinho.
0: Deus abençoe, queridos. Uma ótima semaninha com Jesus para todo mundo aí. Tchau, tchau.
1: Beleza, segundinha, semaninha começando então. Que Deus te abençoe, que Deus te guarde, que Deus te proteja. Vem aí o Vicente de Moraes com Isto é Brasil. Amanhã retornaremos nesse mesmo horário, nessa mesma emissora, se Deus assim permitir. Entrou ali a Vivi agora, né? Deus abençoe, aquele abração pra Vivi e o Clebinho. Deus abençoe, fica com Deus, até amanhã e viva Cristo em nossos corações.
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6: 7 horas e 34 minutos.
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Engate a primeira e segunda-feira. Feira não, engate a primeira, segunda e terceira, que hoje é somente segunda-feira e não tem feriado em 13 de junho de 2026. Estaremos aí completando hoje nada mais, nada menos que 194 dias do ano. Estamos aí a 171 de 2027. Alô, alô, Minguete. Você é chegado no rock, não? Rock, o rock aquele, não. Rock, o ritmo musical. Hoje é dia do rock. Alô, cantor, hoje é seu dia. Quem não recebeu, vai receber mais pra diante. Hoje é dia do 13º salário. Já recebi, já gastei o meu. Se você é um engenheiro sanitarista, nosso abraço, parabéns pelo seu dia. Hoje é o que lidamos aqui, hoje é dia da música e da viola caipira. Também deles que estão aqui presentes todos os momentos e dependemos deles bastante. Hoje é dia do cantor e compositor sertanejo. Também hoje é dia do agente de escolta e vigilância penitenciária. E é seu dia, você que está começando sua segunda-feira, essa semana com a idade nova, hein? Parabéns a todos os aniversariantes dessa data. O nosso desejo é de muitas e muitas felicidades. No ar mais uma edição do Isto é Brasil, ano 36. A produção, a apresentação, a seleção musical é minha, Vicente Moraes. A direção geral é de Bila Fadel. A hora certa, 7h37.

bom dia, ouvinte de todos os dias e todas as horas. Bom dia, vida que se renova a cada momento, a cada instante. Bom dia, trabalho, que dignifica o homem. Bom dia, fé, que sem ela nada acontece em nossas vidas. Bom dia, coragem, se você é coragem, não saímos da cama todos os dias. Bom dia, alegria, que transforma nossas vidas. Bom dia, família, alicerce de tudo. Bom dia, os meus amigos e amigas de todas as horas. Bom dia, Deus, o grande arquiteto do universo, razão de nossa existência, criador do céu, criador da terra. E obrigado, Senhor, pelo dia de hoje. Obrigado pela essa semana que começa. Obrigado pelos meus filhos, minha nora, meus netos. Obrigado pelos meus irmãos, pela minha família. Obrigado pelos meus amigos, amigas e ouvintes. Mas acima de tudo, obrigado pela tua presença em nossas vidas, Senhor. Obrigado.

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1: Cantores Mococa e Paraíso abrindo mais uma edição do Isto é Brasil. Aquela parede, 7h42.
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0: Agora faltando 15 para as 8. Pago dobrado. Matão e Monteiro.
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0: Clássico da música sertaneja, Tião Carreiro e Pardinho.
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0: 8 para as 8. Carlos César e Cristiano, encerrando a parte primeira do Isto é Brasil, cantaram Pedra 90.
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0: Bom dia, 8 horas, 1 minuto. Nos altos do convento, no momento, marcando 10 graus. Inverno 2026.
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0: Muito bem, muito bem, bem, bem. São 8 horas e 2 minutos, 8 e 12, é a hora oficial do Brasil. Esta manhã gostosa de inverno brasileiro, segunda-feira, 13 de julho de 2020. Pelas ondas 94.3, tem eu, o Vicente de Moraes, tem o Insta Brasil, tem o melhor da nossa música sertaneja de ontem, de hoje e de sempre. E é claro, tem você aí do outro lado, que bom tê-los e tê-las sempre aqui, em nossa companhia, em nossa sintonia. Vamos juntos até as 9 horas, só modão no seu começo de manhã.
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3: Ora, senta, agora são 8 horas e 17 minutos. Nosso abraço, nosso bom dia lá pro Riva TQT na sintonia. Olha, anunciando para esse final de semana, sabadão tem Arraiá de Santa e de Viges. Próximo sábado, a partir das 18 horas, conhecido também como 6 da tarde. Com vendas típicas de salgados, doces e bebidas. Ainda tem o concurso de shot, pescaria e muito mais. Animada quadrilha e o famoso concurso de shot. Animação do grupo Vanerô. É. Anunciando aí para que já a partir das 14h tem salgados à venda neste sábado. Na comunidade Santa Divisa, ali para baixo da Santa Casa, bem aí, não. Na entrada da Vila Jura, né? Tem lá. Arraiá de Santa Divisas nesse sabadão, a partir das 18h. Tem animada a quadrilha, né? E também o concurso de shot. Vai lá você que gosta de dançar, né? Prepara sua bota, sua guaiaca e vai dançar no Arraiá de Santa Divisas no próximo sábado. Ah, famoso concurso de shot. Animada quadrilha, né? Isso aí, legal, bacana. Um abraço pra toda a pessoa da comunidade Santa Divisa na sintonia. Alô, Vilmar!
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5: Hora certa, agora são 8 horas e 31 minutos. É hora oficial do Brasil. 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
1: Pois é, já são 8 horas e 50 minutos. E chegamos ao final de mais uma edição do Isto é Brasil. Com a edição desta manhã gostosa de segunda-feira, 13 de julho de 2026. Mas não liga não, amanhã estaremos aqui, se Deus quiser, a partir das 7h30, logo após os pastores Valdecir e Fabiano, chegando com mais uma edição do Isto é Brasil. E eu conto, claro, com a sua poderosa audiência, tá combinado? Eu só penso em você, Zezé de Camargo Luciano, Billy Ray Cyrus, é? A mais bonita das noites, Chitão e Chororó, vão encerrar mais uma edição do Isto é Brasil. Ótima segunda, fiquem com Deus, até amanhã, tchau.

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2: 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Muito bem, 9:04. Bom dia pra você, uma ótima segunda-feira abençoada pra todos nós. Vamos que vamos.

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0: Muito bem, 94 FM, 9:21 da manhã. Uma ótima segunda-feira abençoada para todos nós. Vamos que vamos, segunda-feira, dia 13 de julho de 2026. 9:22, bom dia.
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0: Obrigado. 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

0: Muito bem, 9h34 da manhã, Daniel, pra falar a verdade, 9h34 da manhã, rapidinho a gente vai pro nosso comerciais e já a gente volta com mais música pra você, tá bom? 9h34, bom dia!
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1: Muito bem, 10h19, tá na 94, tá com tudo. Bom dia, 10h19.
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1: Muito bem, Aguartins. Marcos Iberuti, 934, bom dia. Tá na 94, tá com tudo.

0: também, 94 FM, 10h40 da manhã.
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0: Bem, minha gente, o resultado da Mega Sena no último sábado e ninguém acertou aí as 6 dezenas, hein? É isso mesmo. A Caixa Econômica Federal, gente, realizou no último sábado, agora dia 11, o sorteio do concurso 3.030 da Mega Sena. O prêmio, cerca de 20 milhões de reais, ninguém levou, hein? Mas as dezenas sorteadas foram números 6, 11, 25, 45, 48 e também 58. Ninguém acertou as 6 dezenas sorteadas aí do prêmio, que agora acumulou em 25 milhões. Para o próximo sorteio da Mega Sena tem 3 sorteios semanais, a terças, quintas e sábados. Dos jogos feitos, 41 apostas, gente, acertaram a quina e levaram R$ 42.370,42. Cada um também dos apostadores que tiveram 4 acertos ganharam R$ 960. Bem, o palpite mínimo do sorteio da Mega Sena custa R$ 6. Além do modelo de aposta com 6 números selecionados, que paga o prêmio principal. Ainda possível ganhar prêmio quem acertar 4 ou 5 dezenas. As apostas podem ser feitas até as 20 horas, nas casas lotéricas credenciadas ou através do site ou aplicativo da lotérica. Os sorteios acontecem às 21 horas, no Espaço da Sorte, lá na capital paulista. Uma transmissão ao vivo, hein? Pelas redes sociais da instituição. Bem, então acumulou aí o sorteio da Mega Sena. Teve alguns ganhadores, né, que levaram aí o prêmio da quina e também da quadra, tá bom? 10h42, às 11 horas da manhã, temos o Informativo 94. Vamos conversar aí com o deputado federal Maurício Neves, que vai trazer muita informação pra gente. A gente vai estar atualizando também sobre a final, né, que teve ontem. A gente está esperando que o nosso amigo Márcio Aguiar passar mais informações para você aqui às 11 horas da manhã no Informativo 94, tá bom? 10h42, tá na 94, tá com tudo. Bom dia! 94.

0: Simone Luigi!
1: Yaru Maru!
0: Samanu! Gachi!
2: Tchau, gente! Obrigado!

0: Obrigado, Diego, Vitor Hugo.
1: Obrigado, Bruno e Marrone, por aceitarem o convite de cantar essa moda linda com a gente.
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aí, minha gente, 10h52 agora. Só avisando vocês que às 11 horas tem um Informativo 94 com muita informação, também um bate-papo com o deputado federal Maurício Neves, e a gente vai trazer muita informação para você, tá bom? Já, já.

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2: Muito bem, agora são 11 horas e 15 minutos agora, minha gente. 11 e 15 da manhã, bom dia para você. Uma ótima segunda-feira, marcando hoje 13 de julho de 2026. A você que hoje completa mais um ano de vida, que Deus te abençoe, te guarde, dê muita saúde, muita paz, muita alegria. Enfim, vamos juntos até o 5 para meio-dia, atualizando as principais informações da nossa cidade de Itararé, também informações da nossa região. Bem, minha gente, 11 horas e 16 minutos. Olhe, mais uma vez, vamos agradecendo a Deus, né? Por mais esse maravilhoso dia. Agradecer a Deus pelo privilégio de mais um dia de vida, mais um dia de trabalho. Então, mais uma vez, nós agradecemos a Deus pela oportunidade de mais uma vez estarmos aí juntos com vocês para realizarmos aí o nosso programa aqui ao vivo pela 94FM. Então, mais uma vez, obrigado a Deus por mais um dia de vida e por mais um dia de trabalho. Enfim, vamos juntos até o 5 para meio-dia, atualizando para vocês muitas informações, né, aqui ao vivo no nosso programa. Já já também a gente vai passar para você a previsão do tempo, né? Hoje de manhã tava meio frio, né? E a gente vai estar atualizando qual é a previsão do tempo durante a semana, para ver se vai esfriar ainda mais, se há possibilidade de chuva também. Então já já vou estar atualizando para você essas informações aqui no nosso programa também, tá bom? E dentro do nosso programa a gente vai bater um papo com o deputado federal Maurício Neves, que vai trazer algumas novidades para vocês aí, né? Que tá aí ouvindo o nosso programa, grande deputado que tem ajudado muito a Itararé, né? Aí nos últimos anos. E a gente vê aí o trabalho dedicado do deputado Maurício Neves aqui para Itararé. Então já a gente vai bater um papo com ele, né? Aí ele está trazendo muita informação. E eu quero aproveitar também falar para vocês aí, mandar um abraço para o nosso amigo Cláudio, né? Lá o Cláudio Cooper, grande Cláudio. Um abração ontem, ele elogiando aqui, né? A feijoada, né, que foi realizada ontem, que era beneficente às entidades, né? Mais uma vez, agradecer a toda a população, né, que estiveram lá presente, pegando a feijoada. Eu falei pra turma, meu, quem pegou a feijoada, né, muitas pessoas até comentaram com a gente depois, né, que era caprichada mesmo, viu, gente? Porque pra bater aquela feijoada lá, precisa de uns 4 ou 5, viu? Então, mais uma vez, parabéns aí à equipe Zé Vieira, né, Cassiano? O pessoal que mais uma vez

0: né, fizeram um belo trabalho, né, fizeram aquela feijoada caprichada mesmo, e muita gente foi lá buscar, né, e o pessoal gostaram muito, os comentários muito bom, isso que é importante, né, então agradecer toda a organização, o pessoal da loja, Amor e Justiça, sensacional mesmo a feijoada, inclusive meu amigo Mirtão, dos queijos artesanais da família Ferreira, bateu ontem a feijoadora, né, Mirtão? A dona Luciana, a professora Luciana, tava ontem lá e levou lá pro Mirtão, lá dos queijos artesanais da família Ferreira. Mandar um abraço e pro Derli, aí, ô Mirtão. É, o Derli hoje provavelmente tá de folga, né? E segurança lá do meu amigo Mirtão. Bem, minha gente, 11 horas e 19 minutos, vamos atualizar a previsão do tempo. Vamos ver como é que se vai ainda chover, cair a temperatura, né? Se tem a possibilidade de chuva aqui em Talaré. Deixa eu aproveitar aqui e mandar um abraço para dona Jandira. Não, dona Jandira, mãe é do nosso querido amigo André, né? O André tá vendo certinho outro lá, viu, dona Jandira? Tá bom? Um abraço para a senhora, sempre tá ouvindo lá o nosso programa. Vamos lá com a previsão do tempo. Pois é, Mertão, eu falei que é caprichada, né? O Mertão disse que ontem não conseguiu bater a toda feijoada. Disse que hoje termina, né, o segundo tempo. Um abraço, Mertão, lá dos queijos artesanais, a família Ferreira. Vamos atualizar a previsão do tempo.
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0: Bem, minha gente, vamos lá então atualizar para você a previsão do tempo para essa segunda-feira, marcando hoje dia 13 de julho de 2026. Segundo o Instituto Climatempo, a previsão do tempo para a nossa cidade hoje está marcando a mínima de 7 graus, gente. A mínima de 7, com a máxima de 18. Não há possibilidade de chover em Talaré hoje, mas as temperaturas elas vão estar caindo aqui em Talaré. Para amanhã também segue as temperaturas baixas, viu, gente? Com a mínima de 8. Também na quarta-feira, seguindo aí a sequência, né, na baixa temperatura fria, né? Até quarta-feira, então. Mas hoje, amanhã e quarta-feira estará marcando aí as temperaturas baixas, né, aqui em Talaré. Para hoje não há previsão de chuva, né? Para amanhã a possibilidade é bem pequena, é de apenas 5%. Para quarta-feira também não há possibilidade de chuva. Então segue aí a previsão para vocês, né? Com a mínima de 7 para hoje, amanhã a mínima de 8. Também para quarta-feira aí a mínima de 10. Então as temperaturas elas vão estar caindo até quarta-feira aqui na nossa cidade de Talaré.
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0: Muito bem, 11:22.
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0: Bem, minha gente, agora são 11 horas e 22 minutos. Essa semana até que saiu aí alguma notícia relacionada, né? Sobre as doenças respiratórias. Porque lá na cidade de Itapeva, gente, aumentou, né, as ocupações lá nos leitos em Itapeva. Porque o aumento de doenças respiratórias leva a Santa Casa de Itapeva a registrar alta de ocupação nos leitos. É isso mesmo. Em nota, gente, a Santa Casa de Itapeva divulgou um comunicado informando que enfrenta um período de intensa procura por atendimento elevada, né, da ocupação dos leitos, principalmente em razão aí do aumento dos casos de síndromes respiratórias. Porque, de acordo com a instituição, nessa última terça-feira, os 153 leitos disponíveis estavam com 95% ocupadas já. As duas unidades da terapia intensiva, que é a UTI, para adultos, operavam com 100% da capacidade. A situação ainda mais crítica era a pediatria, com caso de ocupação de 133%. E na UTI neonatal, que registra 140% de ocupação, atendendo acima aí da capacidade instalada. Então, nos últimos 7 dias, o pronto-socorro lá na cidade de Itapeva tiveram 179 atendimentos relacionados a síndromes respiratórias. Desse total, 7% dos pacientes precisavam de ser internado. Outro dado apresentado também pela instituição aponta que 52% dos atendimentos realizados lá no pronto-socorro são de casos classificados como menor gravidade. E, segundo a Santa Casa de Itapeva, poderiam ser atendidos na unidades básicas de saúde lá no município. Então, essa matéria que a gente está atualizando e atualizando para vocês, gente, é na cidade de Itapeva, que as ocupação dos leitos lá, devido ao aumento, de doenças respiratórias. Porque essas baixas temperaturas acabam, muitas pessoas aí tendo dificuldades, principalmente pegam a gripe, e acaba judiando também. Então, a gente está atualizando para vocês aí essa informação aqui no nosso programa. Bem, a gente vai rapidinho nos nossos comerciais. E no próximo bloco, a gente vai estar falando aí com o deputado federal Maurício Neves, onde ele vai trazer muita informação aqui para o nosso programa. Então, não sai daí, fica ligado com a gente que já a gente volta aí trazendo muita informação para você. A gente vai bater um papo aí com o deputado federal Maurício Neves. E vamos atualizar muita informação para você. E caso você queira aí mandar a sua sugestão, mandar aí a sua informação também, fica à vontade aqui no nosso programa, tá bom? 3532-6081 é o telefone aqui do WhatsApp do nosso programa. Daí você pode estar mandando e a gente vai estar respondendo você na hora aí, tá bom? Já a gente volta aí.
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1: Bem, minha gente, estamos de volta. Agora são 11 horas e 35 minutos. Você está ouvindo o Informativo 94. Até os 5 para meio-dia a gente vai estar trazendo e atualizando muita informação para você ao vivo. Aqui pela 94 FM, 3532-6081, você liga e participa com a gente aqui ao vivo, tá bom? Então você pode entrar em contato, trazendo e também trazendo as reivindicações, e a gente vai estar respondendo você aqui no nosso programa, tá bom? Bem, minha gente, ontem aconteceu, né, aí a 16ª feijoada aí da realização lá da loja Amor e Justiça, e o meu amigo Vassi, né, já enviou aqui um recadinho, um agradecimento, né, para o pessoal aí que tiveram lá, e mais uma vez dar os parabéns a todos os envolvidos, né, que de uma maneira ou outra colaboraram, né, ajudaram que a, como era a 16ª, né, continuasse sendo um grande sucesso, como é feito com todo carinho lá pro pessoal da equipe Zé Vieira, né, e sempre homenageando o Zé Vieira, que teve uma trajetória muito, muito bonita. E vamos lá, o nosso amigo Vassi, né, quer fazer um agradecimento. Então, bom dia, Vassi.
2: Ótimo dia, Alan, ótimo dia os ouvintes da 94 FM. Alan, em nome da diretoria da Amor e Justiça, agradeço a todos aqueles que de alguma forma colaboraram com a nossa 16ª feijoada, agradecendo a todos aqueles que de alguma forma ajudam, né. Espero que todos tenham gostado da nossa feijoada, que além de bons ingredientes é feito com muito amor. A gente está passando mesmo para agradecer, né, e lembrar que a próxima é a feijuca com samba que a gente faz no começo do ano, e daí a seguinte é só o ano que vem, em julho mesmo, né. Mas em nome do Amor e Justiça a gente agradece de coração a todos aí, né, e a 94 também a gente não pode esquecer de agradecer a você, em especial, que sempre está nos eventos que a gente de alguma forma apoia e colabora aí e realiza, ok? Muito obrigado a todos e a todos os ouvintes.
1: Bem, então tá aí, Vassi, agradecendo a todo mundo, né, que ajudaram de uma maneira ou outra, tiveram prestigiando lá a 16ª feijoada, né, e já o Vassi já cantou a bola aí, né. Vai ter a feijuca, né, que é a feijoada com samba. Vou estar anotando a data, né, e a gente vai estar aqui compartilhando, porque a gente sabe que a intenção, né, gente, é sempre poder estar ajudando as entidades aqui da nossa cidade. 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Bom dia, Fernando.
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1: 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Bem, minha gente, agora na última quinta-feira, né? Tivemos aí a oportunidade de comemorar essa data, né? Aos 94 anos da Revolução Constitucionalista de 1932, né? Parabéns aos organizadores, parabéns à prefeitura, parabéns aí, prefeito João Fadel, aí, por relembrar essa tradição que Itapeva, aliás, Itararé, né? esteve na Revolução de 32 e é sempre homenageado aí na data do dia 9, né? Dia 9 de julho. Bem, minha gente, já vou estar falando aí, mas vamos bater um papo aqui com o nosso querido amigo, deputado itararaense, né? Grande pessoa, sensacional, o Maurício, que tem ajudado muito o município. Então, por isso que a gente faz questão, né? De sempre estar trazendo ele para ele falar com o povo, né? Sempre poder a gente poder estar ajudando pessoa boa, né? E o deputado sempre olha com carinho para a nossa cidade de Itararé. Vamos bater um papo aqui com o deputado, né? E a você que do outro lado do rádio também, né? Vale a pena você prestar muita atenção, porque tem uma grande novidade que o deputado destinou uma emenda para a construção de casas populares. É isso mesmo. São poucas casas, gente, mas o pontapé foi dado. E quem sabe no futuro, né, a gente possa conseguir mais casas para estar ajudando a quem realmente precisa. Bom dia, deputado Maurício Neves.
4: Bom dia, Alan Júnior. Bom dia, população de Itararé, população de toda a região sudoeste. Sempre muito bom bater um papo com você e falar dos assuntos, das nossas ações aqui em Itararé. Muito bom dia, meus amigos.
1: Bem, deputado, a gente sabe que a correria está grande, né? A gente sabe, tem acompanhado o seu trabalho nas redes sociais, a gente sabe que o deputado não para um minutinho, não, deputado?
4: Ah, não pode parar, né? Na verdade, que nem doido, né? Trabalhando muito ativamente aí para defender os nossos municípios, principalmente do sudoeste paulista, e agora no momento...
1: Caiu a ligação bem na hora que o deputado estava falando aqui, gente. Deixa eu entrar em contato novamente aqui, né? Porque caiu a ligação bem na hora aqui. Ô, deputado, caiu a ligação. Caiu a ligação, deputado.
4: Caiu. Faço votos que a população possa reconhecer todo o nosso empenho e trabalho nesses 3 anos e meio aí e a gente possa ser reconduzido por mais 4 anos lá em Brasília, né, Alan?
1: É, bem, deputado, quem tem trabalho, quem tem um trabalho vai colher os resultados, né? Mas você, além de ser itararaense, né, a gente vê que você tem olhado muito para a nossa região aqui, principalmente Itararé, que tem ganhado muita coisa através do seu mandato, né, deputado?
4: Ah, sem sombra de dúvida, né? Desde do início, né? Mesmo ainda no início da minha legislatura com o prefeito Eriton, a gente pôde disponibilizar alguns recursos. Talvez foi uma falta de um entrosamento maior naquele momento, até por causa da ligação do nosso prefeito João Fadel com Progressistas. A gente teve uma relação um pouco tímida, mas mesmo assim conseguimos contribuir com o município. Agora sim, na gestão do prefeito João Fadel, a gente pôde fazer realmente diversas ações, né, que impactaram muito aí, ajudaram muito ao fortalecimento de Itararé, ao fortalecimento da administração do João Fadel. Eu acho que graças à equipe técnica muito preparada que ele construiu, alinhada com o meu mandato em Brasília, a gente pôde trazer melhorias muito importantes para a cidade e que realmente dá mais qualidade de vida para o nosso povo. Afinal, é nossa obrigação, né? Estou muito feliz aí, ter contribuindo muito com o município de Itararé na minha legislatura.
1: Bem, deputado Maurício Neves, a gente quer trazer uma informação, gente, para que vocês possam saber. O deputado, ele destinou uma emenda e o prefeito João Fadel, a gente vai estar construindo, se eu não me engano, 29 casas, né, que vai ser doada a 29 famílias. A gente sabe que o déficit habitacional em Itararé é muito grande, viu, Maurício? Só para você ter uma ideia, as últimas casas que foram destinadas... O próprio terreno, na época, quem comprou foi o pai do João, o saudoso João Fadel. Então vem acumulando ao longo dos anos, né? A gente infelizmente não conseguiu casas populares. E o prefeito João Fadel olhando também e através do seu mandato, né? Já é o pontapé, deputado, porque já são 20 famílias, né? Que vão ter...
4: 28.
1: Quantas casas?
4: 28.
1: 28. Então para você ver, já é um pontapé, né, deputado?
4: É, exatamente, Alan. Na verdade, a gente fez sempre... Você sabe que a saúde é uma prioridade. A gente trabalhou muito nesse tempo aí, trazendo muitos recursos para investimentos na área da saúde, principalmente para a compra de equipamentos e remédios. Também tivemos uma atuação muito forte na área das entidades sociais. Destinamos dinheiro e recursos para todas as entidades de Itararé. Levamos a delegacia nova de Itararé, levamos viaturas, levamos obra de infraestrutura, pudemos levar o nosso ministro dos esportes, o Fufuca, onde vai ser destinado o Centro Esportivo Comunitário em Itararé, enfim, foram diversas ações, mas na área habitacional a gente sabe do déficit, né, que tinha, e agora a gente começou e iniciou esse trabalho aqui para a gente poder levar cada vez mais habitação de interesse social para nossa população. A gente sabe do déficit que existe aí, e através de um trabalho em conjunto a gente conseguiu aí 28 casas de habitação no Jardim Pauliceia, e vai fortalecer as pessoas aí mais humildes, mais vulneráveis, sempre podendo cuidar de todo o nosso povo.
1: Bem, minha gente, essa informação que o deputado trouxe, né, acho que tem pouca gente que está sabendo, mas o deputado já trouxe em primeira mão essa construção aí de 28 casas, que não vai ter mensalidade não, gente. Vai ser dado a 28 famílias que necessitam. E a gente sabe do trabalho, principalmente na área da saúde. Isso tem ajudado muito em Itararé, né, Maurício?
4: Não, muito, né? Na verdade, igual nós falamos, né? Agora, a área habitacional, a gente sabe do déficit, nós vamos fazer um trabalho daqui para frente focado para as casas habitacionais. Mas é como eu sempre falo aí, né? São diversas demandas, solicitações que quando sempre a gente em Itararé anda, conversa com as pessoas, no comércio, enfim, na rua. Eu, que você sabe, minha presença muito forte e ativa nas cidades. E Itararé, sempre a gente, quando tem andado pelas ruas, a gente ouve as demandas, sempre há um ali que precisa de uma quadra no bairro, outro da área rural, ali o meu querido Lucas, precisa pavimentar aqui, é uma entidade social que precisa reforma do telhado, mas eu sempre falo que um atendimento médico, um remédio, a pessoa não pode sequer esperar um minuto, né? Então eu acho que a saúde é prioridade, a pessoa, a gente sabe que sem saúde não é nada na vida, e a gente tem feito a nossa contribuição com o prefeito Fadel, fazendo um projeto aí de transformação, principalmente na área de compras de remédios na cidade,

0: Fazendo um projeto aí de transformação, principalmente na área de compras de remédios na cidade, para podendo atender não só a cidade de Tararé e os demais que acabam usando o serviço público de Tararé, podendo atender a população em todo aí do Sudoeste, né? Então a gente fez diversas ações na área de saúde, continuaremos na área da saúde, mas vamos agora também poder diversificar e poder atender os outros pleitos aí, podendo contribuir com toda a população de Tararé, que é uma população que você sabe todo o meu respeito e carinho que eu tenho, a população que acreditou no meu nome, deu um voto de confiança, e eu acredito que eu possa ter retribuído nesses 3 anos e meio com as questões de investimentos aí, retribuído toda a confiança no meu nome que foi depositada nas urnas.
1: Bem, deputado, como eu falei, quem tem o trabalho vai colher resultado, e a gente viu o trabalho, a dedicação que você tem por Itararé. Por que que eu faço questão de sempre bater um papo com o Maurício, gente? A gente fala Maurício porque a gente já tem uma longa data, que isso tornamos amigos e a gente tem um respeito pelo, não só pela pessoa, mas também como deputado. Porque, infelizmente, Maurício, essas parece tanto candidato, né? Que a gente nunca viu o nome, né? Acabam contratando um ou outro aí e tirando, né? E dando vida e dar oportunidade àqueles que ajudam. Tem um mandato voltado para ajudar o município, mas infelizmente sempre parece os paraquedistas, né, Maurício?
0: É os deputados Copa do Mundo, né? Que vem de 4 em 4 anos. Mas isso é, enfim, infelizmente acontece aí. Aí principalmente aí no Sudoeste. Mas eu tenho muita esperança aí, tenho muita confiança que a população vai reconhecer todo o trabalho que a gente fez durante esses 3 anos e meio. Né? A gente sabe da responsabilidade que todo cidadão tem de depositar o voto na urna para as pessoas que tenham, além de capacidade, mas que tenham um compromisso com a cidade, né? Nós, infelizmente, apesar de eu, poxa, ser super grato pela população de Tararé, porque foi uma votação muito expressiva que eu tive em 22 na cidade, nós tivemos ainda diversos candidatos que teve votos no município que nem sequer foi no município, sequer mandou R$1 de recurso para o município e ajudou. E eu acredito que a população está muito mais politizada, está muito mais atenta, hoje acompanha as redes sociais, acompanha o trabalho na imprensa, e eu acho que a população está muito mais preparada para a eleição desse ano, realmente dedicar o seu apoio, o seu voto a quem realmente contribui e fortalece o município. E por isso que eu, se Deus quiser, aí muito em breve, agora não somos pré-candidatos, não podemos falar, mas a hora que oficializar a nossa candidatura, eu vou estar aí muito presente aí na cidade, podendo pedir mais uma vez o voto de confiança de toda a nossa população, para a gente cada vez mais estar estabelecendo um compromisso e podendo comemorar bons resultados para o futuro.
1: Bem, deputado, eu sei que a sua agenda é lotada, eu sei a correria, mas eu quero agradecer você, Maurício, né? Tudo que você tem feito para o município, ajuda, destinando aí emendas. E como eu falei, gente, a gente tem que valorizar aqueles que ajudam o município. E o Maurício sempre está atendendo, né? Sempre está correndo atrás de uma maneira ou outra, fazendo parte no dia a dia aí da população. Bem, o Maurício, eu vou deixar você trabalhar, Maurício. Sei que a sua agenda está muito grande, mas você sabe que aqui no nosso programa, a hora que você sempre puder ligar para a gente conversar com o povo, você sabe que você é muito bem recebido aqui no nosso programa.
0: Ah, muito obrigado, Júlio. Eu que agradeço mais uma vez a oportunidade, parabenizar você pelo excelente trabalho que você faz há muitos anos aí à frente da rádio, sempre levando informação de qualidade. E pode deixar que muito em breve aí estarei aí com vocês, com a nossa deputada Simone Marquedo, que é minha grande apoiadora agora no Sudoeste, com o nosso, se Deus quiser, futuro senador da República, Guilherme Derrite, junto com o nosso prefeito João Fadel e nossa toda a equipe do Progressistas, pessoal da Câmara, enfim, todos os nossos amigos e empresários. Mandar um abraço aqui ao nosso doutor Juliano Martins, grande amigo que a última vez me recebeu com muito carinho em sua casa, enfim, e todos os amigos aí que faz de Tararé ser essa cidade maravilhosa e querida por todos, tá bom? Que Deus abençoe a todos, muito obrigado por tudo, um abraço.
1: Um amém, um abraço, Maurício. A gente sabe que é correria, né, gente? A gente sabe que, né, ele atende muita gente lá no escritório e sempre arruma um tempinho pra gente bater um papo, isso que é importante, o deputado que tem ajudado muito aqui o município. Bem, minha gente, eu quero aproveitar aqui e mandar um abraço lá pro nosso amigo Júlio, né? Um imperador lá do Danilo Juan tá ouvindo o programa.

Um abraço para você, Júlio. Um abraço lá pro o Alan também, da Sabesp, meu amigo, o Guilherme, né? O Guilherme que hoje tá degustando uma bisteca de boi, né? Ele mandou uma foto muito bonita, a bisteca, viu? O Guilherme, ele manda a foto, não sei pra quê, porque só pra dar vontade da gente aqui, ô Guilherme. Um abraço pra sua esposa também aí. Um abração, Guilherme. Um abraço, Zeca da Cofesa, também ouvindo lá o nosso programa. 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Bem, minha gente querida, infelizmente o nosso tempo se esgotou, mas eu quero agradecer a cada um de vocês pelo carinho, prometendo voltar a partir aí das 4 horas da tarde, aqui na 94 FM, tá bom? Fique todos com Deus e eu espero que tenha feito, né, uma boa companhia para vocês, hein? Levando muita informação, fazendo um programa, sempre levando informações, interesse público para vocês aí. Fique todos com Deus e até as 4, se Deus quiser. Tchau, tchau.

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Alô, bom dia, muito bom dia. Já estamos chegando com o jornalismo da 94 FM. Sério, completo, dinâmico. Começa agora, claro. Às 12 horas, o Região Destaque. Eu sou Davi Gil. Peço licença para adentrar na sua casa, no seu estabelecimento comercial. Peço uma carona no seu veículo e convido para que juntos todos estejamos a partir de agora. Estaremos falando para a cidade de Itararé, São Paulo, Brasil, América do Sul, planeta Terra. E para mais outros 70 municípios que nos circundam. Das regiões sudoeste do estado paulista, Vale do Ribeira, norte, Pioneiro Paranaense. Também estaremos falando para as demais localidades do mundo através da internet. Basta você acessar aí, entra no Google. Digita lá, Rádio 94 FM Itararé, pronto, você vai já estar com a nossa programação na pauta, tá? Para que você possa estar bem informado. É o Região, dinâmico, completo para você, uma pauta bem extensa, com muitas notícias e ressaltando as notícias de todos os pilares, em todos os segmentos da nossa sociedade. Juntos estaremos então até as 13 horas. 3532-6081 com o DDD 15 ao nosso telefone. Você pode, obviamente, digitar aí e mandar mensagens também. O WhatsApp é o mesmo número, 3532-6081, tá bom? Liga pra gente, manda mensagem, Deus o livre, fique conosco. Estamos vivendo esse dia 13 de julho de 2026, segunda-feira. A previsão diz que para esta segunda-feira haverá sol entre nuvens, com temperaturas variando entre 8 e 17 graus. Vou falar a verdade para você. Eu saí de casa, eu não trouxe um agasalho, só vim de camisa normal, camisa de manga comprida, obviamente, não é? Que a gente usa, mas enfim. Aqui, gente do céu, tá frio pra caramba. Depois da... eu cheguei aqui por volta das 9h30, aí esfriou pra caramba depois disso, viu? Tá frio, tá frio. Eu, aqui no estúdio, nesse momento, está delícia, porque nós estamos com o ar-condicionado ligadinho. Mas ao ar livre aí, vou te contar, hein? Tá de pelar o sabugo. Por que será esse ditado pelar o sabugo, hein? Não é? Mas tá frio, não é? Então, ó, vai estar variando entre 8 e 17 graus. Amanhã começou aí com céu nublado, não é? Parcialmente. Enquanto a nebulosidade aumenta ao longo da tarde também e permanece durante a noite, viu? Sem previsão de chuva, pelo menos, ainda bem, ainda bem. A sensação térmica chegou a 7 graus nas primeiras horas da manhã, né, exigindo aí atenção ao frio. O sol nasceu hoje às 7 horas, vai se pôr às 17h45, com a lua na fase de minguante que nós estamos, tá? Bom, a previsão indica que o frio permanece nos próximos dias, viu? Com mínima de 6 graus aí, máxima 17, amanhã, terça-feira, tá? O dia será entre sol e algumas nuvens e período de céu nublado, sem previsão de chuva também, enquanto a sensação térmica pode chegar até 5 graus, muito mais frio do que hoje, não é?

0: até 5 graus, muito mais frio do que hoje, não é? A quarta-feira, dia 15, o tempo segue firme, com a mínima em 7 graus e a máxima não passando dos 20. Vai dar uma melhoradinha na máxima na parte da tarde. O dia terá predominância aí de sol, não é? E formação de névoa ao amanhecer. Nevoeiro durante a noite também, marcando uma leve elevação nas temperaturas, embora as manhãs continuem frias. Nos 2 dias não há previsão de chuva, tá bom? Estamos no ar, 12:08, é o Região.
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2: Segunda-feira, 13 de julho de 2026. Esse é o Giro de Notícias. Eu sou Eduardo Amaral e você acompanha os destaques do momento. Termina nesta semana o prazo da Casa Branca para decidir se coloca em prática ou não a nova ofensiva contra o Brasil. Até lá, o governo brasileiro não vai se manifestar sobre as estratégias em relação ao tema. A diplomacia do país decidiu esperar o final para dimensionar a reação sobre a decisão do governo do

0: Produtores de veículos automotores, a Abrava, Wallace Landim, convocou uma paralisação nacional da categoria com foco nos portos a partir da meia-noite desta segunda-feira. A mobilização visa pressionar o presidente do Senado Federal, Davi Alcolumbre, para pautar a medida provisória que determina o piso mínimo do frete e concede anistia a multas de manifestações passadas. A medida tem um caráter de urgência e perde a validade na quinta-feira, caso não seja votada pelos senadores. O ministro do STF, Flávio Dino, determinou o bloqueio de mais de 6 milhões de reais do ex-deputado Eduardo Cunha, do Republicanos de Minas Gerais. A decisão é um desdobramento da Operação Transparência, que investiga a possível ingerência ilícita de Cunha no direcionamento de verbas públicas, mesmo sem exercer mandato parlamentar desde 2016. A defesa de Cunha disse em nota que soube da decisão pela imprensa e que ele não foi intimado nem chamado a prestar esclarecimentos. Um estudo divulgado pela ONG Transparência Brasil nesta segunda-feira mostra que em 2025 a Câmara dos Deputados destinou R$1,3 bilhão em emendas de comissão sem identificar os parlamentares que realmente indicaram os beneficiários do recurso. O valor corresponde a 16% de toda a quantia indicada pela Casa na modalidade. De acordo com a Transparência Brasil, a autoria do montante foi assumida pelos líderes partidários, uma forma de driblar a indicação sobre o autor da emenda.
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2: Agora são 12 horas com mais 11 minutos. A frase do dia é a seguinte: ninguém caminha sem aprender a caminhar, sem aprender a fazer o caminho caminhando. Paulo Freire. Vamos falar da Copa do Mundo um pouquinho, gente. O técnico da Noruega reclamou da interferência de um cabo, de uma câmera aérea, no lance do primeiro gol da Inglaterra, marcado por Jude, no empate durante as quartas de final da Copa do Mundo. Segundo ele, a bola teria ficado tocado no cabo, mudando sua trajetória e caindo do céu, favorecendo aí a jogada da jogada inglesa. Com a ajuda do cabo, a Inglaterra acabou vencendo por 2-1 na prorrogação, né? E novamente foi eliminado, eliminando a Noruega. Os noruegueses. Pois é, mas o juiz, então, houve favorecimento. O juiz, eu fui árbitro de futebol, ele deve, obviamente, paralisar o lance quando acontece um fato desse, da bola ao chão, né? Então, infelizmente. Ou, no caso, se estava direção ao gol, da tiro de meta. 12-12 agora. A Argentina venceu a Suíça por 3-1, gente, na prorrogação, e garantiu vaga na semifinal da Copa do Mundo, não é? Vocês assistiram aí? O duro é a gritaria do pessoal da Cazé. Gritaria, o narrador. Aguentar a vitória dos irmãos, da Argentina já é difícil. Se bem que uma ajudazinha lá do 12º jogador, não é? Como sempre. Agora aguentar também a gritaria lá, e Lionel Messi, Deus o livre, melhor do mundo, do Brasil e do planeta. Uma puxação do saco, não é quem aguente. E uma gritaria que tá louco, viu? Então, duas situações difíceis de tolerar nesse jogo aí. A vitória, se bem que não ia aguentar mesmo a equipe de Lionel Messi, né? A gente não iria aguentar a Argentina, né? Mas aguentar a vitória, depois aguentar a gritaria do narrador, é terrível. E nós, refém de uma só emissora fazendo, aí foi duro. A equipe, então, de Lionel, saiu à frente, sofrendo aí o empate, e precisou buscar a classificação no tempo extra, com gol decisivo aí. Os dois gols, né, na prorrogação. Mesmo com dificuldades durante a partida, os argentinos mostraram a experiência e agora terão pela frente a Inglaterra em um dos confrontos mais esperados do Mundial. Eu vou torcer para a Inglaterra.
3: Eu sou inglês, é de fazer em Inglaterra, ganhar o jogo.
2: O jogo pelo terceiro lugar será realizado no dia 18, viu?

0: e garante a final. É, garante a grande final aí, que está marcada para o dia 19 de julho, né? Quando será conhecido o novo campeão mundial. Então eu vou torcer para a Inglaterra, não quero nem saber. 12 horas com mais 14, é 14 ou é 14? Só para que fique claro, os dois são certos. Estudantes e famílias devem ficar atentos aí ao calendário escolar, viu, gente? O acesso de férias, o recesso, começa agora. Começou, né, dia 10 e termina no dia 24 de julho. O período será de descanso, lazer e convivência familiar, permitindo que os alunos recarreguem as energias para a segunda etapa do ano letivo. No dia 27 de julho, as equipes escolares participarão do planejamento pedagógico para organizar as próximas atividades. E o dia 28 de julho, as aulas retornarão normalmente com o reencontro entre alunos, professores e toda a comunidade escolar. 12:15 aqui.
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2: Uma frente fria que avançou do sul para o sudeste do país mudou o tempo em São Paulo, nos estados do Rio de Janeiro e também em Minas Gerais durante o final de semana. Agora, a tendência é que este sistema avance pelo oceano e leve instabilidades também para o estado do Espírito Santo. Amanhã já não há condições para chuvas generalizadas no interior do Brasil, mas vai ter bastante umidade e essa umidade pode provocar alguma chuva leve, alguma chuva isolada para áreas que estão sofrendo bastante com queimadas. Já com o início das queimadas, essa chuva é muito bem-vinda, mas para áreas produtoras, essa chuva é bem atípica, bem fora de época e pode provocar transtornos pontuais, como paralisação das atividades de campo. As temperaturas no início da semana já devem ficar mais baixas entre São Paulo, Rio de Janeiro e sul de Minas Gerais, mas no decorrer dos próximos dias, especialmente a partir de quarta-feira, a gente já deve ter temperaturas mais elevadas entre o amanhecer e o período da tarde. E para o final da semana, no decorrer da semana que vem, a tendência é de temperaturas bem acima da média. Tanto a temperatura da tarde, né, que é a temperatura máxima, quanto a temperatura do comecinho do dia. Então vai esfriar agora, um início de semana bem instável, com bastante nebulosidade, mas depois que esta frente fria se dissipar, perder intensidade, o tempo seco retorna e as temperaturas voltam a ficar bem elevadas no sudeste do país. Maria Clara Sasaki, da Tempo Ok Meteorologia, em parceria com a agência Rádio Web.
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0: Tá aí, agora são 12:17. Olha, gente, mandar um abraço especial para a galerinha que eu gosto bastante, né, que é o pessoal lá da Farsa da Inês Pereira. O que é a Farsa da Inês Pereira? É uma peça teatral que há 20, 22 anos, 23 anos atrás nós apresentávamos. Nós apresentávamos aqui Tararé e toda a região e tal. E aí o Sandro Macedo resolveu fazer uma remontagem desta mesma peça, dado ao sucesso estrondoso que ocorreu naquela ocasião, naquela época. E era sobre a direção do Sérgio Carriel, saudoso Sérgio Carriel, maravilhoso, que já está nos braços de Deus. E tinha co-direção do Sandro Macedo. E o Sandro Macedo também é ator, maravilhoso. Aliás, foi revelação no estado de São Paulo aí como um dos melhores do interior. Enfim. Aí o Sandro, conversando com toda a galera, o Sandro achou por bem e topou em fazer de novo essa peça, e apresentar de novo, trazer de novo essa peça tal, com poucas alterações, mas mantendo quase que a originalidade, mudando algumas coisinhas, entendeu? Fazendo algumas adaptações, porque ele também é diretor, o Sandro Macedo. Enfim. Nós já tivemos uma primeira leitura, uns 20 dias atrás, e ontem nós tivemos, de novo, uma leitura e já vamos preparando os ensaios. Muito legal, comédia maravilhosa. E em setembro, se Deus quiser, nós estaremos apresentando, não é, essa peça aqui para o povo de Tararé. Maravilhosa essa peça. Farsa de Inês Pereira, viu? Quem assistiu no passado sabe do que eu estou falando. E no elenco estão os feras, várias, várias. Eu tenho orgulho de e a honra de estar entre o grupo lá de atores da Farsa Inês Pereira, viu? Então, abraços carinhosos aos meus queridos e amados amigos e amigas. Começando com a Jacira Jansson. Ei, Jacira Jansson, pensa numa atriz maravilhosa, cantora também, mas é uma peça atriz pra caramba, né? E eu tenho a honra de, inclusive, trocar, né? Com ela, tal, interagir com ela durante a peça. Maravilhoso. Depois, falar das meninas primeiro. Depois tem a Rosa. A Rosa, a esposa do Paulo Pipoca. Excelente atriz, maravilhosa. Uma atriz, né? Tá também. Depois vem a Cecília. Eita. A Cecília, lá de São José, maravilhosa. A Cecília Grossel. Grossel, não é, a Cecília? Maravilhosa também, fantástica. Então tem as três meninas, a Jacira, a Cecília e a Rosa. Ah não, tem quatro. Daí tem também a tá lembra outra menina lá, a Juliana Jacopetti. Juliana Jacopetti. A Ju, nossa queridinha Ju. Né? Maravilhosa. E aí depois, os meninos. O Sandro Macedo, né? Dispensa qualquer comentário, além de diretor, ator de primeiríssima qualidade, maravilhoso, está nos lapidando a cada apresentação, a cada ensaio, então vai ficar legal. Abraço, viu? Parabéns. E depois tem Euzinho também, essa, não é? Tem Euzinho. Aí tem o Leandro, que é o índio. Leandro é o esposo da Cecília. Então estamos aí. A peça maravilhosa. Eita, muito legal. Isso aí, sabe, gente? Isso é cultura. Fazer alguma coisa. De novo, apresentar. Muito legal. Gostei muito. Estou muito feliz com isso. Abraço a todos, viu? Todas as meninas, os meninos. Abraço aí, tá? Tamo juntos. Daí tem os suportes, né? Que estão também na peça conosco. Que nos ajudam aí. Sonorização, iluminação, música, e Deus o livre, bastidores. E dentre eles a Lu, minha esposa Luzia Schinner, também vai participar nos bastidores, né? Maquiagem, essas coisas, e figurino. Daí vem o Paulo Pipoca com som, então, musicalidade. Né? Depois o Mauro Vieira, não é? Todo uma grande equipe. E outras pessoas virão. Muito legal. Abraço a todos aí da Farsa da Inês Pereira. 12h22. Aqui.
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3: Santa Catarina já exporta mais de US$1,3 bilhão por ano para a União Europeia. Agora, um estudo apresentado durante a segunda edição do Conexões Produtivas em Itajaí aponta 805 oportunidades para ampliar essa presença no mercado europeu. O encontro promovido pela Agência Brasileira de Promoção de Exportações e Investimentos e pelo Ministério do Desenvolvimento reuniu empresários e especialistas para apresentar dados sobre o potencial do acordo entre Mercosul e União Europeia e os ganhos de competitividade para as empresas catarinenses. O diretor de gestão corporativa da Apex Brasil, Floriano Pêzaro, destaca que Santa Catarina reúne características estratégicas para aproveitar esse novo cenário.
4: Em Santa Catarina, o estado da indústria da transformação, o Conexões Produtivas juntou todo mundo e conectou para mostrar o que o acordo Mercosul-União Europeia tem de melhor para os empresários brasileiros, as grandes oportunidades na Europa.
3: Os números ajudam a explicar esse potencial. Em 2025, Santa Catarina exportou US$12,195 bilhões para o mundo e, desse total, cerca de 11% tiveram como destino a União Europeia. O estudo também mostra que o estado responde por mais de 99% das exportações brasileiras de motores elétricos polifásicos de média potência para o bloco europeu. O gerente de inteligência de mercado da agência, Gustavo Ribeiro, explica como a redução gradual das tarifas deve aumentar a competitividade da indústria catarinense.
5: Edição fantástica do Conexões Produtivas em Itajaí, um dos portos importantes para o comércio exterior brasileiro, focado aqui em oportunidades de acordo na Mercosul Europeia. A gente apresentou um mapa de oportunidades para o acordo, mostrando 805 oportunidades, e principalmente várias oportunidades na indústria da transformação que compõem grande parte do que o Estado de Santa Catarina manda para a União Europeia. Desgravações tarifárias ocorrendo de forma imediata em 4 anos, 7 anos, que tornam o produto catarinense mais competitivo e com maior acesso ao mercado europeu.
3: Após os painéis, empresários também participaram de atendimentos individuais com especialistas da agência e do Sebrae para identificar oportunidades de internacionalização e ampliar a presença dos produtos catarinenses no mercado europeu. Agência Rádio Web. Produção e reportagem, Décio Caramigo.
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0: 12h25, mandar um abraço ao Zeca, curtindo a gente, não pode esquecer, né? Zeca da Confesa, querido irmão, Wilson Guilherme também, curtindo em casa, ele, a Juliana, sua esposa, não é? Todos aí, muito obrigado pela audiência. Eric Delagnol, lá da Oficina Zandel, curtindo a gente, meu amigo, né? São Pedro 3960, abraço aí, viu? Ah, também, claro, tem outros mecânicos que eu não posso esquecer, Davi Mecânico, Davizinho, ele, o Leandro, curtindo a gente, só gente profissional e amigos. E também o Reinaldo, o Matheus, aí do ladinho, né, Davi? E na 31 de março está lá o Capacete, ele e a sua galera, meu amigo e meus amigos. E na 1 de março o Serginho e sua galera e nossos amigos também. Mandar um abraço, Dr. Valdir lá no Centenário, curtindo a gente, grande engenheiro. Amaral Sapateiro ligado conosco, pensa num cara, gente boa, meu amigo, meu irmãozinho, né? E o Carlinhos Negri. Também curtindo a gente lá na Santa Terezinha. Mandar um abraço ao Zé Cornélio. Eita, aqui na Vila Osório. Agora 12h26. Vamos aos comerciais, gente? Voltamos.
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1: Agora são 12 horas com 34 minutos aqui. Aparício Werneck, meu abraço. Hã? Neri Aparecida Werneck, meu abraço. Marisa, também curtindo a gente. Newton Ferreira do Queijo, eita, meu amigo pra caramba. Newton, meu abraço. Adelina Montesseri, queridinha. Um abraço, viu? Valdemir Pânico. Geraldo Outs, advogado. Ele e a Cleia, sua esposa. Meu abraço a ambos. Também ao Elton Meneghella, grande advogado. Fábio Urbano, ele e a sua mãezinha. Grande advogado Fábio Urbano, viu? E a sua mãezinha lá, a dona Hélia. Meu abraço, curtindo a gente. Tá? E também Rodrigo Urbanski, nosso advogado querido. Sabe? Meu abraço. Né? Ele, o seu irmão aí também. Ricardo Urbanski, ei, Ricardão. Fazendo aniversário já, né? Esse mês. Ele, a sua mãe Zuleide, meu abraço aí. E também o doutor Fabiano Gomes, ligado conosco, grande advogado da gente. E a Helene Genaro, todos nossos advogados queridinhos, meu abraço aí para vocês, viu? A Tercília, curtindo a gente, a Tercília lá é abraço direito lá do advogado Reinaldo Silva também. Um abraço a todos vocês, galera ligada com a gente aqui no dia a dia. Obrigado. A Prefeitura de Itararé, por meio da Secretaria de Cultura, convida a população para a estreia gratuita do documentário Gente que Cultiva. Vai ser no dia 16 de julho, às 4 horas da tarde, no Teatro Municipal. Viu? Produzido pela rede sociotécnica do Sudoeste Paulista, o filme retrata histórias de agricultores familiares e organizações de municípios da região, incluindo Itararé, destacando a importância da agricultura familiar para a produção de alimentos, a geração de renda, a preservação de saberes tradicionais e fortalecimento das comunidades rurais. A exibição é aberta totalmente ao público. A Associação dos Desenvolvimento Social dos Moradores do Distrito de Santa Cruz dos Lopes promove nos dias 8 e 9 de agosto a cavalgada, viu, apresentações musicais, churrascos e diversas atrações culturais. No sábado, a tradicional cavalgada sairá de Itararé às 9 horas, com participação da Associação dos Tropeiros de Itararé. E à noite o público poderá acompanhar show do grupo Vaneiro. E tem programação no domingo também e tal. Tudo isso no Santa Cruz dos Lopes. A lei que cria o caminho do santuário como rota oficial do turismo religioso em Ribeirão Grande. Ribeirão Grande bem do lado aqui. Ribeirão Grande, Capão Bonito, do ladinho do Capão Bonito. Foi homologada, então, entendeu? Fortalecendo aí uma nova opção de peregrinação, cultura e desenvolvimento turístico no município. A iniciativa busca valorizar os espaços religiosos, as tradições locais e o potencial turístico da região, incentivando aí a visitação e a movimentação do comércio local. Com o reconhecimento oficial, o percurso poderá receber ações de divulgação, organização e investimentos voltados ao turismo religioso, cultural e rural também, seguindo aí exemplos de outras rotas de fé já conhecidas no país. A proposta também pretende integrar a comunidade e destacar a história, a religiosidade e as belezas naturais de Ribeirão Grande. Eita, eu conheço bem lá. Tá? 12h38 aqui. Um caminhão carregado com farinha de trigo tombou e fechou totalmente a rodovia Francisco Alves Negrão, no município de Taquarivaí. Isto aconteceu ontem. Segundo a SP Vias, concessionária que administra a via, o acidente aconteceu no quilômetro 262, no sentido capital. A carga ficou espalhada pela pista. Duas pessoas envolvidas no acidente saíram ilesas. A Agência de Transporte do Estado, a ARTESP, afirma que todas as faixas foram fechadas no tráfego sentido para que pudesse limpar a pista e o tráfego foi desviado pelo centro da cidade de Taquarivaí. No entanto, a concessionária alega que apenas a pista sentido capital foi fechada por mais tempo, mas agora já está tudo liberado. E a Prefeitura de Guapiara, gente, firmou um termo de ajuste de conduta, um TAC, com o Ministério Público, e terá o prazo de 180 dias para retirar o passo municipal do prédio originalmente destinado ao Centro de Atendimento Psicossocial CAPS. Pelo acordo, o município também deverá estabelecer em 60 dias o transporte e o fornecimento de refeições aos usuários do serviço. O Ministério Público apontou que o imóvel, construído com recursos destinados à área da saúde, deve ser utilizado exclusivamente para o funcionamento do CAPS e que sua utilização como sede administrativa é irregular. Em caso de descumprimento das medidas, a Prefeitura poderá ser multada em um salário mínimo por dia. Bastantinho, né?
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2: A divulgação de uma carta assinada pelo ex-presidente Jair Bolsonaro abriu uma nova frente de disputa política e jurídica neste fim de semana. O documento foi lido pelo senador Flávio Bolsonaro durante uma transmissão ao vivo nas redes sociais. Na mensagem, Bolsonaro pede união dos apoiadores em torno da pré-candidatura do filho à presidência da República e o define como seu porta-voz. Ao apresentar a carta, Flávio afirmou que a mensagem busca evitar divergências dentro do grupo político e dar uma direção única aos aliados durante a pré-campanha.
3: O momento é de arregaçar as mangas, deixarmos de lado as possíveis diferenças e cada um se empenhar pelo nosso pré-candidato à presidência, Flávio Bolsonaro. Meu pré-candidato, meu porta-voz, no qual confio, para resgatar o Brasil e nos conduzir para a paz e a prosperidade.
2: A divulgação ocorreu poucos dias após a crise entre Flávio e a ex-primeira-dama Michele Bolsonaro, que trocaram críticas públicas e divergiram sobre alianças políticas no Ceará. A carta, no entanto, não faz qualquer referência ao conflito interno. A repercussão chegou ao Supremo Tribunal Federal. O deputado federal Lindbergh Farias anunciou que vai pedir ao STF a revogação da prisão domiciliar de Jair Bolsonaro.
4: É como se o candidato fosse Jair Bolsonaro e coloca o quê? Um porta-voz. Então eles estão afirmando que vão fazer isso novamente. É hora de ter uma posição firme do Supremo. Esse cara já tentou romper a tornozeleira eletrônica. Vocês lembram? Depois, 10 armas em casa. E agora, essa outra provocação. Na minha opinião, só tem um caminho, que é o Supremo colocar de novo o Bolsonaro na papuda.
2: Na petição encaminhada ao Supremo Tribunal Federal, Lindbergh solicita a aplicação de uma multa contra Flávio Bolsonaro, argumentando que a leitura da carta teve como objetivo divulgar uma manifestação do ex-presidente em ambiente digital. Até o momento, a defesa de Jair Bolsonaro não comentou o pedido apresentado ao Supremo. Agência Rádio Web, de Brasília, Yuri Hudson.
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1: Agora são 12 horas com 42 minutos. O estudante Kaique, do segundo ano B da Escola Estadual João Batista do Amaral Vasconcelos, em Capão Bonito, foi selecionado para o programa Prontos para o Mundo e participará de um intercâmbio na Nova Zelândia. Morador da Vila Aparecida, ele estuda na unidade desde o sexto ano e foi aprovado em todas as etapas do processo seletivo. Todas as despesas de viagem, incluindo documentação e demais custos, serão custeados aí pelo governo do estado de São Paulo. Antes do Kaique recebeu, antes do embarque, né, ele recebeu do artesão e poeta Jango Perna uma peça de arte, né, que levará ao país como forma de divulgar a cultura e a identidade de Capão Bonito, conquista celebrada por toda a comunidade escolar. Uma criança de 3 anos sofreu queimaduras no rosto provocadas aí por um acidente envolvendo álcool, isso na cidade de Itapeva. Na segunda-feira, isso aconteceu dia 6, passada, né? A Guarda Civil foi acionada por um motorista que pediu socorro. A corporação compartilhou a ocorrência, atendeu, né? na quarta-feira. Aliás, ela atendeu na segunda e compartilhou na quarta-feira nas redes sociais. Segundo a corporação, os agentes foram acionados por um morador. Ao verificar a situação, constataram que a vítima apresentava queimaduras no rosto. O responsável pela criança disse aos guardas que as lesões foram causadas por um acidente com álcool. Por conta da gravidade da ocorrência, a Guarda Civil prestou atendimento imediato à criança e realizou encaminhamento até o pronto-socorro da Santa Casa de Itapeva. Ela foi atendida pela equipe médica e recebeu atendimento especializado. De acordo com a Santa Casa de Itapeva, a criança aguardava uma vaga no CROSS e foi transferida da unidade médica. Não há mais informações atualizadas sobre o estado de saúde da vítima. 12h44 aqui.
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2: O presidente da Câmara dos Deputados, Hugo Mota, classificou como uma indevida intervenção judicial a decisão do ministro do Supremo Tribunal Federal, Flávio Dino, que determinou o bloqueio de até 119 milhões de reais em bens do presidente do PL, partido de Jair Bolsonaro, Valdemar Costa Neto. Dino ainda suspendeu a execução de emendas parlamentares ligadas à investigação. Em nota, Mota afirmou que a decisão não aponta desvio, abuso ou aplicação irregular de recursos públicos e acusou o Supremo de tentar criminalizar a atividade política. Segundo ele, a distribuição das emendas seguiu as normas em vigor e os acordos firmados entre os poderes perante a própria corte. A manifestação ocorre após a operação da Polícia Federal apontar indícios de que servidores da Câmara teriam atuado em um esquema para direcionar pelo menos 21 emendas parlamentares em benefício de Valdemar Costa Neto, que não exerce mandato eletivo. Segundo a investigação, deputados apareciam formalmente como autores das indicações para dar aparência de legalidade ao procedimento. A apuração faz parte da Operação Transparência, iniciada no ano passado. Hugo Mota também manifestou confiança no trabalho dos servidores da Câmara e afirmou que a atuação das equipes parlamentares na operacionalização das emendas segue a rotina administrativa da Casa e não configura irregularidade. A defesa de Valdemar da Costa Neto nega qualquer irregularidade e afirma que a decisão do Supremo parte de premissas frágeis e representa uma criminalização da atividade político-partidária. Agência Rádio Web, de Brasília, Yuri Hudson.
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1: Muito bem, agora são 12h54 aqui. A Prefeitura de Jaguariaíva, gente, abriu um Refis 2026, um programa que permite a regularização de débitos municipais com desconto de até 100% sobre multas e juros, não é? Para pagamento à vista, claro. A iniciativa contempla aí créditos tributários e não tributários também, constituídos até 31 de dezembro do ano passado, de 2025, incluindo dívidas ajuizadas, protestadas, parceladas ou em fase de lançamento. Para quem optar por parcelamento, os descontos em multas e juros variam em 85% a 95%, conforme o número de parcelas, enquanto débitos não tributários têm abatimentos de entre 10% e 30%. Os contribuintes interessados podem aderir ao programa até o dia 31 de agosto, agora, diretamente no Departamento de Receita Municipal, que fica na Prefeitura de Jaguariaíba, viu? E a Prefeitura de São José da Boa Vista segue realizando serviços de manutenção e melhorias nas estradas rurais do município, com o objetivo de garantir mais segurança, mobilidade e melhores condições de trafegabilidade para moradores, produtores rurais e demais usuários destas vias. As equipes atuam continuamente em diferentes trechos, promovendo aí intervenções que facilitam o escoamento da produção agrícola e o transporte escolar. E o Região confirmou 3 casos de esporotricose, uma doença causada aí por fungos que pode afetar tanto animais quanto seres humanos. A transmissão ocorre principalmente por meio de arranhões, mordidas ou contato com feridas de gatos infectados, embora também possa acontecer pelo contato com solo e matéria orgânica contaminados. As autoridades de saúde orientam a população a evitar o contato com animais que apresentem lesões suspeitas, buscar atendimento veterinário para os pets e procurar assistência médica em caso de sintomas, reforçando aí que o diagnóstico e o tratamento precoce são fundamentais para o controle da doença. Quero mandar um abraço, falar em pets, a doutora Jaira, eita, lá da clínica Gaduge, atrás da Santa Casa, ali no Jardim Regina, Jardim Regiane, viu? É loja e também clínica, viu? Faz até pequenas cirurgias. E o que tem de coisinhas legais lá pro seu pet, brincadeira. Sem contar o profissionalismo da doutora Jaira, uma das melhores veterinárias do Brasil, aqui conosco, né? Ele e a Ju. 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Todos vocês, meu abraço. 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Agora são 12h58. Vamos embora, né, gente? 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Fica aí na paz do Senhor Jesus, nós estaremos de volta depois da manhã com muito mais informação para você. E nós estamos juntos sempre aqui. Adiós! Me foi, ô vassoureiro! Meu amigo vassoureiro entrou no finalzinho aqui do programa, quero mandar um abraço a ele. Gosto muito desse rapaz aqui. Daniel Vassoureiro, meu abraço aí, viu? Quem mais curtindo a gente aqui, eu não posso deixar de não mandar um abraço. Maria Aparecida Moraes, nosso muito obrigado. E tem também toda a galera, o Osmar, Tá bom? Tchau, gente. Fique com Deus aí. Só um pedacinho até tocar o céu. Depois vem aí Palavra de Deus com o pastor James. E na sequência, o pastor Eli. Adiós, me voy.

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Glória a Deus, louvado seja o nome de Jesus. Povo de Deus, boa tarde. Paz seja convosco. Hoje, segunda-feira, dia 13 de julho de 2026. Agora são 1h, mais 3 minutos. Está começando mais um programa Toque de Cristo, porque o toque de Cristo é top. Eu quero desejar, deixar meu abraço a todos os ouvintes da 94 FM. Nós somos a Igreja do Evangelho Quadrangular na Vila Joura, na Rua Brás Forcinetti, de número 87. Meu abraço aos nossos irmãos evangélicos, o meu abraço aos nossos irmãos católicos, o meu abraço aos nossos irmãos espíritas e o meu abraço a todos os nossos irmãos, os livre-pensadores. Que Deus abençoe a vida de cada um de vocês, em nome de Jesus. Né? Mais um dia que Deus preparou para cada um de nós e nós temos que louvar a Deus pela oportunidade, pelo fôlego de vida. Às vezes a gente fala assim, ah, mas Deus não tem feito milagre na minha vida. Mas só de você ter levantado com vida hoje, já é um grande milagre. É por isso que o salmista Davi, lá no Salmos de número 3, ele deixou registrado, eu me deitei e dormi, acordei porque o Senhor me sustentou. Então Deus tem sustentado a nossa vida. Nós estamos aí iniciando essa semana, né? Aliás, a semana começou no domingo ontem, mas de dia útil, hoje é o primeiro dia da semana e eu louvo a Deus pela tua vida, você que está aí no comércio trabalhando, um grande abraço para você, você que está em casa, no seu horário de almoço, no carro, na chácara, na fazenda, no sítio, Deus abençoe vocês em nome de Jesus. Estamos aqui com o nosso irmão Maza, e Maza, o Maza pega umas férias aí e parece que esquece de voltar para o trabalho, né, Maza? Deus abençoe, Maza. O pessoal faz bem feito o programa aí, né, o Léo, né, às vezes o Alan, o Davi Gil. Quero mandar um abraço pro Davi Gil. O Davi Gil sempre tá falando da gente aí no programa dele. Davi Gil, um grande abraço para você, tu és um grande homem de Deus. A única coisa que eu quero pedir, não invente de cantar, porque é ruim como cantor, viu, Maza? Mas Maza, Deus abençoe, viu? Você faz falta, rapaz, você faz falta aí, viu? Deus abençoe. Queridos, eu tenho uma palavra para cada um de vocês nesta tarde. Vai preparando o seu copo com água, vai preparando a sua garrafa com água, que daqui a pouquinho eu vou orar por você. Mas antes, manda o seu WhatsApp para cá. O nosso DDD é o 15-3532-6081. 15-3532-6081, tá bom? Eu tenho aqui uns recadinhos aqui, Maza, a gente tá andando pelas ruas aí e as pessoas, é difícil a gente lembrar de todo mundo, né, Maza? Então eu quero até desde já pedir desculpa, porque às vezes a gente não lembra, mas eu encontro as pessoas na rua, Maza, as pessoas, pastor, tô ouvindo o seu programa, manda um abraço, mas se eu não anotar na hora, Maza, eu esqueço, né, a gente esquece, né? Mas aí eu quero mandar um abraço a todos vocês aí, ó, a Marisa tá ligadinha no nosso programa, Ana Júlia Aguiar, Deus abençoe vocês em nome de Jesus. É, tem mais um aí, a Selma e o Zezinho, boa tarde, Selma, Deus abençoe vocês. Também tem mais um aí em cima dali da, deixa eu ver aí. Esse aí, Maza. Vamos lá, deixa eu ver aqui. Roberto Carlos, Deus abençoe, viu? Um abraço também para a esposa Jandira, é isso, né, Maza? A filha Jéssica, a neta Maria Júlia, Deus abençoe. Lá do sítio Maju, é isso, Maza? Me ajuda aí. E o cunhado Roque, Deus abençoe vocês grandemente aí, em nome de Jesus. É o Roque, Maria, né, Cláudia, Deus abençoe vocês, um grande abraço aí, obrigado aí por estar aí ligadinho no nosso programa, tá? Claudenice Faria, boa tarde, Deus abençoe. Também quero mandar um abraço aí, Ronaldo, Reginaldo, Samuel, Daniel, Larissa, Matheus, Silvio, Leonardo, Ana Carla, Luiz Carlos, Davi, Ruth, Ana Zilda, um grande abraço para vocês. Daqui a pouquinho nós estaremos orando por vocês. Quero

Ana Zilda, um grande abraço para vocês. Daqui a pouquinho nós estaremos orando por vocês. Quero mandar um abraço também para a irmã Judite, lá da Pauliceia, a irmã Juvenir, o Eduardo Lourenço, sempre ligadinho no nosso programa. Deus abençoe vocês. A Zuleide e o meu amigãozão Ricardo. Eita, Ricardo! Né? Ricardo, o que me quer? Ah, aniversário do Ricardo hoje? Eita, que bom que você falou, mas... Ô, Ricardo, parabéns! Deus abençoe a sua vida, viu? Em nome de Jesus, que esse ano que se inicia hoje seja o melhor ano da sua história de vida, tá bom? Que você tenha um dia abençoado e que esse ano que se inicia seja um ano abençoado. Muito sucesso, muita paz, muita alegria, viu? Deus abençoe em nome de Jesus. As meninas aí da loja Use e Abuse, boa tarde, Deus abençoe. Irmã Josefa, da Igreja Deus e Amor, Deus abençoe. A Vanderleia, da Fonte das Águias, também sempre ligadinho no nosso programa. A da Adalto, lá do Mercado do Paulinho. Adalto, um abraço. Rodolfo, o Jean do Mini Mercado do Preto. O Eric, lá do Big Pool. Jonas, do Bairro da Seda, boa tarde. A Leonilda, Fernando, Joel Soares. A Cirlei, a mãe do Diego e da Letícia, lá do Armazém Frei Caneca. Boa tarde, Deus abençoe. Família Nunes, o pessoal aí da Tinturaria Vime. Hoje mesmo eu passei por lá. Tinturaria Vime, Deus abençoe vocês. O João Chaves, boa tarde. A minha prima Nadir Garcia. O senhor Clodoaldo, lá do Lar São Vicente de Paulo, Deus abençoe. A Narcisinha, um grande abraço, Deus abençoe. A Yolanda, hoje eu encontrei a Yolanda na rua, ela falou assim, olha, fala de mim lá, tá? Deus abençoe, em nome

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1: Muito bem, estamos de volta aí depois desse louvor abençoado. Será que tem mais alguém lá, Maza? Parece que tem umas mensagens aí, deixa eu ver. Não, acho que é só isso aí mesmo, né? Muito bem. Eu quero mandar um abraço aí também pro Éder Bibiano. Boa tarde, Bibiano. Deus abençoe. Rosimeire Rosa, um abraço, Rose. Deus abençoe vocês, em nome de Jesus. Queridos, eu quero compartilhar um texto aqui da Palavra de Deus, que está lá no Evangelho de 2

0: Segundo escreveu Marcos, Evangelho de Jesus Cristo, segundo escreveu o evangelista Marcos, capítulo de número 8. Nós estamos numa série de mensagens caminhando pelo Evangelho de Marcos, né? E todos os dias eu escolho um texto. É claro que cada capítulo da Palavra de Deus tem vários assuntos, né? Então o que eu faço? Eu escolho um texto para compartilhar, um por capítulo. Então nós estamos aí hoje no Evangelho de Marcos, capítulo de número 8. E nós vamos falar hoje aí sobre o versículo 22 ao 26. Marcos 8, 22 ao 26, diz assim a palavra de Deus. E chegou a Betsaida, e trouxeram-lhe um cego e rogaram-lhe que lhe tocasse. E tomando o cego pela mão, levou para fora da aldeia, cuspindo-lhe nos olhos e impondo-lhe as mãos, perguntou-se se via alguma coisa. E levantando ele os olhos, disse: eu vejo os homens, pois os vejo como árvores que andam. Então depois tornou a pôr-lhe as mãos nos olhos, e ele, olhando firmemente, ficou restabelecido e já via ao longe e distintamente a todos. E mandou-o para sua casa, dizendo: não entres na aldeia. Queridos, o tema da mensagem desta tarde que eu coloquei é: Deus ainda está trabalhando. Nós vivemos em uma época em que todos querem resultados imediatos. Não é assim na nossa vida? Nós queremos respostas rápidas, né, Maza? A geração de hoje, eu brinco lá na igreja, eu brinco, mas é sério. A geração de hoje é a geração miojo, né? Nós queremos tudo rápido. Hoje, eu acredito que as pessoas, a maioria, elas preferem abrir um refrigerante do que fazer um suco de abacaxi. Porque o suco de abacaxi você tem que descascar o abacaxi, colocar no liquidificador, bater, coar, não é mesmo? Então assim, essa geração é a geração que quer as coisas tudo da maneira rápida, né? As mudanças instantâneas, né? Não é assim que funciona? As soluções nós queremos para hoje, mas nem sempre Deus trabalha dessa forma. E nós vemos nesse texto aí, Marcos capítulo 8, nós encontramos um homem cego que foi levado até Jesus. E todas as pessoas esperavam um milagre imediato. Mas desta vez, Jesus fez algo diferente. Primeiro, o homem começou a enxergar parcialmente. Depois, Jesus tocou nele outra vez. E só então a sua visão foi completamente restaurada. Então essa história, ela nos ensina uma verdade maravilhosa. Quando Deus começa uma obra, ele não a abandona no meio do caminho. Isso é muito importante. E esse texto começa dizendo que alguém levou o cego até Jesus. Aquele homem, ele não chegou ali sozinho. Alguém o conduziu até Cristo. Que gesto maravilhoso, que gesto bonito. Talvez você conheça alguém que precisa apenas de um incentivo. Não é mesmo, Maza? Tem gente que precisa só de uma palavra. Tem gente que precisa de um convite. Tem gente que está precisando somente de uma oração. Aliás, tem gente que está esperando somente que a gente os ouça, né? Às vezes a pessoa está ali e você para você ouvir essa pessoa, parece que dá aquele alívio, né? Então hoje em dia é assim que acontece, né? Então eu quero dizer para vocês que Deus usa pessoas para aproximar outras pessoas da presença de Deus. Então nunca pense que o seu testemunho é pequeno, porque uma atitude de amor pode mudar uma vida inteira. Então alguém levou este homem até Jesus. E Jesus, nós percebemos também nesse texto, que ele trabalha de forma pessoal. A Bíblia diz que Jesus tomou o cego pela mão e o levou para fora da aldeia. Ou seja, antes do milagre houve um cuidado. Antes do milagre houve proximidade, houve atenção. Jesus pega aquele homem pela mão, leva para fora. Isso nos mostra que Deus não trata as pessoas como números. Deus conhece cada história, Deus conhece cada lágrima, Deus conhece cada necessidade. Então você não é apenas mais um no meio da multidão. Eu quero dizer para você que está me ouvindo nesta tarde, você é importante para o Senhor Jesus. E eu também vejo neste texto algo muito interessante, que nem toda resposta ela vem de uma vez só. Isso é importante, guarda isso no seu coração. Porque o texto diz que depois do primeiro toque, Jesus perguntou para ele: você está vendo alguma coisa? E o homem respondeu: eu vejo os homens como árvores que andam. Então perceba que ele já enxergava melhor do que antes, mas ainda não enxergava perfeitamente. E às vezes isso acontece conosco. Deus já começou a agir, já mudou muita coisa na nossa vida, mas ainda existem áreas que precisam ser transformadas. Então, por isso eu digo para você que está me ouvindo nesta tarde, não desanime. O fato de Deus ainda não ter terminado não significa que ele parou de trabalhar. Guarda isso no seu coração, viu? Porque o texto diz o quê? Que Jesus tocou novamente nos olhos deste homem, né? Então, esse detalhe que eu estou falando aqui, ele enche o nosso coração de esperança, porque Jesus, ele não deixou o homem enxergando pela metade. Jesus foi novamente, tocou nos olhos dele novamente, e aí nesse instante, nesse segundo momento, a cura foi completa. Claro que Jesus poderia muito bem, mas ter resolvido o problema deste homem no primeiro momento, no primeiro instante, na primeira vez, né? Jesus é perfeito, mas ele fez isso para mostrar para mim e para você que está esperando uma resposta, que você precisa continuar confiando, né? Então, o segundo toque de Jesus, ele chega no tempo certo. Então, aquilo que você, que hoje parece incompleto para mim e para você, pode se tornar um grande testemunho amanhã. Então nós precisamos aprender a continuar a confiar. Por quê? Porque Deus, ele sempre vai terminar o que ele começou. Então quando Jesus terminou essa obra, o homem passou a enxergar tudo claramente. Então assim é o nosso Deus. Ele não faz obras pela metade. Talvez a sua família ainda não esteja restaurada por completo. Talvez a sua saúde ainda não esteja como você gostaria que tivesse. Talvez a sua vida espiritual ainda esteja em crescimento, mas não perca a esperança. O Deus que começou a boa obra, ele continua trabalhando em sua vida. Então talvez você olhe para a sua vida e pense: eu já melhorei, mas ainda não cheguei onde eu gostaria. Então não desanime, continue caminhando com o nosso Jesus. Cada oração, cada passo de fé, cada dia de perseverança faz parte do processo que Deus tem para cada um de nós. O Senhor, ele continua cuidando de você. Deus continua cuidando de cada um de nós. Então, guarde isso no seu coração. Deus, ele não abandona a obra que ele começou. Ele começou uma boa obra na sua vida e ele é fiel para completar. Claro que existe um processo. O processo, ele sempre vai fazer parte do milagre. E não esqueça que nem sempre a resposta vem de uma vez, né? De uma vez só. Mas que a resposta chega, ela chega. E eu também gostaria de deixar registrado essa mensagem nessa tarde, que o segundo toque de Deus transforma o que ainda está incompleto na sua vida. Guarda essa palavra no seu coração, continue confiando, porque aquele que confia em Deus, ele aprende a esperar sem perder a esperança. Este homem que eu estou falando aqui nesta tarde, ele entrou na presença de Jesus sem enxergar, mas ele saiu vendo tudo claramente. Mas entre o primeiro e o segundo toque houve um processo. Talvez você esteja vivendo exatamente o tempo desse processo. Então não desista, não perca a fé, o Senhor, ele continua trabalhando. E aquilo que ele começou na sua vida, ele mesmo concluirá. Amém? Guarda esta palavra no seu coração. Vamos para a vinheta da oração, Maza, que eu quero orar por todos vocês nessa tarde em nome de Jesus.
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0: Muito bem, eu quero mandar um abraço para Tereza, lá de Taberá. Deus abençoe aí o esposo, também o Pedro. Vamos orar daqui a pouquinho. Eu fui pastor em Taberá, viu, Maza? Nós somos pastores no bairro Dom Silvio, na segunda igreja quadrangular de Taberá. Eu quero mandar um abraço para todo o povo de Taberá, tá bom? Diego Amaral, boa tarde, Deus abençoe. O Marcos Nunes, da Mercearia Nunes, um abraço. Também o Eric Delanhol, sempre ligadinho no nosso programa. Um abraço, Eric, Deus abençoe. E também a Raquel Almeida, tá bom? Vamos orar nesta tarde. Senhor nosso Deus, nosso Pai poderoso, Criador dos céus e da terra, em nome do Senhor e Salvador Jesus Cristo, teu Filho amado, eu me coloco diante da tua presença nesta tarde, apresentando todos os nomes que nós falamos aqui, talvez alguns nomes, ó Senhor Jesus, que passou e nós não citamos o nome, mas o Senhor conhece todas as coisas, conhece cada um, cada pessoa que mandou uma mensagem aqui, que relatou o seu nome ali. Pai, em nome de Jesus, que todos os ouvintes da 94 FM sejam alcançados pelo Senhor. Obrigado, Senhor, porque o Senhor nunca abandona a obra que o Senhor começa em nossa vida. Então, Pai, eu te peço, fortalece hoje aqueles que estão esperando uma resposta, aqueles que estão vivendo este grande processo que nós citamos aqui, aqueles que pensam que nada mais vai mudar. Senhor, renova a nossa esperança, aumenta a nossa fé, ajuda-nos a confiar no teu tempo, Senhor Jesus, sabendo que cada etapa faz parte do teu plano para cada um de nós. Continua

0: Jesus, sabendo que cada etapa faz parte do teu plano para cada um de nós. Continua trabalhando em nossas vidas até que a tua obra seja completa. Fique conosco, Senhor Jesus. Abençoe este copo com água, essa garrafa com água, e quando participarmos, que possamos ser curados, libertos, abençoados, reavivados, transformados, purificados pelo poder do nome de Jesus. É isso que eu te peço e te agradeço em nome de Jesus. Amém. Tome desta água.
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0: Muito bem, estamos terminando o nosso programa. Vera Correia, um grande abraço para vocês. Deus abençoe. Em nome de Jesus, nós estaremos orando por todos os nomes aqui que foi relacionado aqui nessa tarde, tá bom? Queridos, estamos terminando o nosso programa de hoje. Daqui a pouquinho já está chegando aí meu amigo, pastor Eli, pastora Vilma, um abraço para vocês, pastor Eliel, pastora Cristiane, com o programa Palavra Amiga, tá bom? Deus abençoe vocês, eu desejo uma ótima segunda-feira e amanhã, a uma hora da tarde, eu volto com o programa Toque de Cristo, porque o Toque de Cristo é top. Um grande abraço a vocês, Deus abençoe, em nome de Jesus.

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1: 13 horas e 31 minutos.
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0: Deus continue abençoando a vossa vida, pastor, o vosso ministério, aquilo que Deus confiou ao Senhor, cumpriu sempre, tá bom? Pai nosso que estás nos céus, santificado seja o vosso nome. Venha a nós o vosso reino, e seja feita a vossa vontade, assim na terra como nos céus. O pão nosso de cada dia nos dai hoje. Perdoai as nossas ofensas, assim como nós perdoamos a quem nos tem ofendido. E não nos deixes cair em tentação, mas livrai-nos do mal. Porque teu é o reino, o poder e a glória para sempre. Amém.
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0: Sou eu mesmo que pela graça de Deus estou aqui mais um dia com mais um programa Palavra Amiga. Hoje está ele de volta aqui no seu lugarzinho. Marcos Maza, boa tarde, Marcos. Ontem eu vi o Marcos Maza passeando com o vosso pai, em frente ao lago, lá em frente à praça. É, então foi no sábado, vi sim. Você e uma outra pessoa, um senhor lá, sentou no banco lá em frente, hein? Um amigo, né? Que bom. É, amigo, que bom. Em todo o tempo ama o amigo. E na angústia se conhece o irmão. Tá bom? Eu vi você lá. Sentou ele lá no banco lá e ficou em pé lá em frente a ele. Tá aí olhando, falei, que maravilha o Marcos Maz acompanhando. Será que é o pai dele? Ele disse comigo. É, era um amigo, né? Muito bem. Aos irmãos, amigos, ouvintes da mais poderosa frente de orações do rádio brasileiro aqui, Palavra Amiga, prazerosamente, boa tarde. Boa tarde mesmo. Não é aquela boa tarde de costume que... Não, é boa tarde de coração, né, Marcos Maza? É o melhor que a gente pode dar, desejar às pessoas, é que elas sejam felizes, é que elas sejam vencedoras, sempre, sempre, sempre, sempre. A Deus a minha eterna gratidão por estar aqui mais um dia, aos meus queridinhos irmãos que vai até o templo e ali leva a sua oferta missionária para os nossos programas. Ontem tivemos um grande, excelente culto, hein? A presença de Deus foi sentida por todos nós. Culto alegre de unção e curas e maravilhas. Uma mensagem fundamentada no capítulo 22 do livro de Apocalipse. A gente se preocupa muito em edificar a igreja e prepará-la para o dia seguinte. E logo em seguida aconteceu a celebração da Santa Ceia, a Santa Ceia do Senhor, que acontece a cada segundo domingo do mês em nosso templo, em nossa igreja. A todos os nossos queridos irmãos que lá estiveram, o nosso abraço. E aqueles que não estiveram também, o nosso abraço e as nossas orações. E hoje, segunda-feira, hoje, logo mais às 19h30, desta segunda-feira, estaremos no templo com um culto abençoado, a noite dos guerreiros da oração. Venha orar conosco, meu irmão, minha irmã, venha, para que juntos oremos ao Senhor e aprendamos um bocadinho mais da sua palavra hoje, segunda-feira, 19h30. Eu quero também agradecer os meus amigos, parceiros, colaboradores do programa, que nos ajuda a estar aqui todos os dias. E o meu amigo Marcos Maza vai trazer para nós os parceiros do programa. Tá bom, Marcos?
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Sábias as palavras do sábio pregador, pastor Dino Garcia. Eu vim ouvindo o seu programa ali, realmente,

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programa Palavra Amiga é o programa que você tem com você há mais de 26 anos aqui nesta emissora. Palavra Amiga, Igreja do Evangelho Vivo, Comunidade da Paz, uma família para você e para sua família. Venha conhecer e participar da Comunidade da Paz, na rua 28 de agosto, 821, na rua Heitor Pedroso, esquina com a Duque de Caxias, 206, e na Frei Caneca, 289A, em Tararé, portanto, rua 28 de agosto, rua Heitor Pedroso e rua Frei Caneca. Lá em Sengés, na rua Carmen Miranda, lá estão os nossos pastores, lá estão os nossos pastores, o pastor Gil e a pastora Elis e os servos de Deus que ali trabalham com eles. E na cidade de Arapoti, alô Arapoti, lá está o pastor Suéder, esposa, filhos, papai, mamãe, né pastor? Toda a família aí, juntos, realizando a obra de Deus, né? Que Deus os abençoe poderosamente. E lembrar os irmãos, então, que hoje, logo mais, às 19h30, meus irmãos, 7h30 da noite hoje, na 28 de agosto, tem um grande culto de oração, bênção de Deus para a família, tá bom? Venha participar, venha orar conosco, os tempos são difíceis. Quero dar um alô lá para o lar do irmão Claudinei, a esposa, a filhinha estão ali vendo o programa. Também a irmã Maria diz aqui, estou à escuta do programa, boa tarde, tudo bem? Tudo bem, irmã. Também a irmã de Cleia, ela diz aqui, bom dia, pastor, Deus abençoe, peço oração pela missionária, pela esposa, pelo marido, pela família, tá bom? E também quero que ore a favor de toda a minha família, de todos os meus familiares, em nome de Jesus Cristo. Ainda quero que o Senhor ore e peça a bênção de Deus por todos os meus amigos, familiares. Irmã, Deus abençoe a senhora, Deus abençoe o vosso maridinho. Amei vê-los na casa do Pai, tá bom? Deus abençoe poderosamente e responda o desejo do vosso coração em nome do Senhor Jesus, tá bom? E nós queremos agradecer por estar aí na audiência do programa aí na sua casa hoje, né? Que bom, irmã, Deus te cubra com a sua graça e seja sempre uma mulher corajosa, valente, vencedora e intercedora pelos amigos e pela família, tá bom? A bênção de Deus nesta tarde por todos aqueles que estão conosco, o irmão Ângelo Miguel, a sua família ouvindo o programa, sejam abençoados pelo Senhor Miguel. E ainda o irmão Valdomiro Judite, ali no Jardim Alvorada, o seu filho, sua nora, suas filhas, toda a família ouvindo o programa, sejam abençoados pelo Senhor, tá bom, queridos? Em nome de Jesus Cristo. E na cidade de Sengés, irmã Patrícia, estamos aqui na audiência do programa. Muito bem, vamos preparar o nosso coração para uma palavra amiga nesta tarde.

Muito bem, muito bem, muito bem. Olha para nós. Olha para nós. Não tenho prata e nem ouro, mas o que tenho, isto te dou. Como de costume, Pedro e João iam ao templo juntos para a oração da hora nona, 3 horas da tarde. Costumeiramente, Marcos Maza se colocava ali à entrada da porta um homem que esmolava. Há muito tempo ele vinha ali para receber ajuda, para receber a esmola dos que por ali passassem, dos que por ali transitavam. A porta era chamada a Porta Formosa do templo. E ali vivia aquele homem sempre estendendo a mão para esperar a ajuda de alguém que por ele passasse. E naquele

sempre estendendo a mão para esperar a ajuda de alguém que por ele passasse. E naquele dia, dois homens juntos caminham e vai passando por ele. E ele espera daqueles também receber uma esmola, receber uma ajuda. Quantos por lá passaram e não lhe deram nada porque nada tinham? É, porque nada tinham. Está entendendo? Não davam esmolas e certamente não davam outras coisas porque nada tinham. Que eu sempre costumo dizer que ninguém é tão pobre que nada tenha a dar, nada tenha a oferecer. Sempre, sempre, até na cabeça do leão morto à beira da estrada, se encontrará um favo de mel para alimentar o profeta. É, está entendendo? E quando aqueles homens passaram pelo paralítico da porta formosa do templo, senhores, dá-me uma esmola. Eles não disseram, não temos, e foram passando, não. Olha para nós, não tenho prata e nem ouro, mas o que eu tenho, isto eu te dou. Vivemos tempos trabalhosos, e eu uso esta frase sempre, dias difíceis, em que a gente realmente fica entristecido por ver tanta gente nesse mundão de, meu Deus, por aí, né, Marco Baza? À procura da ajuda, pedindo ajuda. Alguns recebendo até palavrões, ofensas. Alguns até sendo agredidos pelos que passam por eles. É. E eu, ao olhar para este texto da palavra, posso aprender uma coisa muito importante aqui. Aqueles dois homens que passavam pelo paralítico não tinham a esmola que ele procurava, mas tinham muito mais do que aquilo que ele estava precisando. Quantas vezes, meu amigo, minha amiga, você julga não ter nada para dar a alguém que passe por você ou por quem você passa? Quantas vezes você já disse, não tenho nada, não enche as medidas, não tem nada? É, talvez até isso seja uma grande verdade, né, Marcos Basso? Porque só pode dar alguma coisa a alguém, aquele que alguma coisa tenha para dar. Mas eu aprendo aqui, que há momentos em que nós somos confrontados com estas situações e precisamos dar aquilo que realmente é capaz de mudar, de ajudar, de restaurar, de levantar a vida de alguém que a nós estende as mãos pedindo alguma coisa. Olha para este texto nesta tarde. Talvez eu falo com alguém que pensa não ter nada. Se você tem Jesus, você tem tudo. Se a senhora tem Jesus, a senhora tem tudo. Se o senhor tem Jesus, tem tudo. Como dizer não tenho nada? Você pode não ter aquilo que a pessoa está lhe pedindo. Você pode dar àquela pessoa muito mais do que aquilo que ela esteja lhe pedindo, que fará com que aquilo que ela esteja lhe pedindo venha estar nas suas mãos. Porque Cristo é tudo na nossa vida. Aquele homem estava ali paralítico há tanto tempo e Pedro disse, então, eu não tenho prata e nem ouro, mas o que eu tenho isto, eu te dou. Eu tenho Jesus. Eu tenho Jesus para te oferecer. Então, em nome dele, levanta-te. Toma teu leito e anda. Aleluia. Aleluia. Aquele homem, na mesma hora, Marcos Maza, se levantou.

recebeu muito mais do que aquilo que ele estava pedindo. Jamais ele esperava isso aí. Que ele ia ali exatamente para receber esmola. A prova é que ele não entrava para dentro do templo para receber uma cura, uma oração. Ele ficava ali esperando e dali de volta para casa. Mas aquele dia mudou tudo em sua vida. Aquele dia mudou a história daquele homem. Ele não voltou da porta para casa. Ele entrou pela porta. E lá dentro, ele tornou-se uma pessoa grata, agradecida pelo que lhe aconteceu do lado de fora da porta. Querido, atente para esta palavra nesta tarde. E eu ofereço aquilo que eu tenho na minha vida. Eu ofereço aquilo que eu tenho na minha vida. Eu lhe ofereço Jesus nesta tarde, que pode mudar toda a tua situação, que pode mudar todo o itinerário da tua vida, que pode aliviar teus fardos, que pode curar tuas feridas e que pode resolver os teus problemas. Olha para Jesus, olha para Jesus. Pedro respondeu a ele: eu não tenho prata nem ouro, mas o que eu tenho, isto eu te dou. Em nome de Jesus Cristo Nazareno, levanta-te e anda. E na mesma hora, essa palavra dita com amor, com carinho, com autoridade, faz com que o paralítico da porta formosa do templo se levante e passe a andar. Muito mais do que uma esmola que costumeiramente ele recebia ali. Ele recebe agora a sua cura, o seu milagre, a sua libertação. E volta para casa, para os amigos, para a família, dizendo: eu voltei curado. Porque dois homens passaram por mim e deram para mim, não aquilo que eu lhes pedira, mas deram para mim a cura, a libertação, que deram Jesus para mim. Esta é a maior carência do mundo. O mundo, Marcos Maza, está precisando é de Jesus. Tem tanta gente que tem tudo, mas não tem Jesus. Tem de tudo, mas não tem Jesus. E tudo aquilo que tem, às vezes, serve de um instrumento para calar-lhe a vida para sempre. Quantas pessoas tinham tudo quanto desejaram ter, mas por não ter Deus na vida, acabaram destruindo-se a si mesmas. Que Deus nos ajude nesta tarde. Que Deus abençoe o senhor, a senhora. Ofereça Jesus para o teu próximo. Ofereça Jesus para teu semelhante. Ofereçamos Jesus. Olha para nós. Olha para nós. Olha para nós. Olha para nós. Olha para mim. Não tenho o que você está me pedindo, mas tenho muito mais do que aquilo que você está me pedindo. E naquele momento, o paralítico se levanta curado, entra para dentro do templo, saltando, pulando e glorificando a Deus pelo que ele recebera daqueles homens que por ele passaram ali.

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1: Alô, irmã Tereza, da cidade de Itaberá, ela diz aqui que nos conhece há mais de 20 anos, né, Marcos Barros? É, há mais de 20 anos eu estive aí em Itaberá, eu e a pastora Vilma, a minha família, estivemos aí pregando lá no cafezal lá em Itaberá. É, o meu amigo pastor Antônio, alô, pastor Antônio, a missionária, a família toda, gente maravilhosa. E a Tereza, irmã Tereza, está dizendo que nos conhece. Estarei orando pela senhora, sim, minha filha, pela sua vida, tá bom? Estarei orando pelo seu Pedro. Alô, irmão Pedro, saúde, forças renovadas, com a bênção de Deus na sua vida. Conte com

0: as minhas orações, tá bom? É, a bênção de Deus também para quem, Marcos Maza? Para Jandira e para a filha, né? A Jéssica e também a Maria Júlia, Roque, Maria Cláudia, Roberto Carlos e todos o sítio Maju, lá no Morro Chato. Alô, irmão! Irmã Cláudia, irmão Roque, no Morro Chato, bênçãos para vocês. Também a Vera Correia e todos da família. A irmã Maria Aparecida da Fazenda Montanha, o Marcos Nunes da Mercearia e família. Também o Carlinhos de Itapeva, alô Carlinhos de Itapeva, lá do bairro Bela Vista, e toda a sua família. A Vera Lúcia de Telemaco Borba e família, a Cida de Jaguariaíva, Cida, o Carlinhos de Tararé, o Carlinhos e todos os jardins São Paulo, Marcos, ouvindo o programa. Também quem? O Dionei Fogaça, da cidade de Jaguariaíva, está conosco, a quem agradecemos. Também o irmão Paulo, irmão Jussaro, vindo do programa. Irmão João Brasílio, irmã Rosana, lá da Tinturaria Vime. E a tantos outros, papai, que estão conosco nesta hora. Onde quer que estejam ligados a esta emissora e participando deste programa. Em sua casa, no leito da dor, do sofrimento, da enfermidade. Trabalhando, fazendo alguma coisa. No táxi, no caminhão, no ônibus. Numa viatura sendo transportado para algum lugar, no seu ambiente de trabalho, nas lojas, no comércio em geral, nas oficinas próprias, no Hospital da Santa Casa, nos consultórios, nos escritórios, onde quer que alguém, meus irmãos e amigos católicos, espíritas, evangélicos, estão participando do programa agora. Ô, irmão Pedro, lá em Itaberá, a pedido da esposa, a irmã Tereza, pai, alcança ele com a tua graça poderosa e a tantos quantos em Deus espera e acredita. Irmão Cirineu, irmã de Cleia, sejam tocados pela graça do pai. Irmã Maria, seja abençoada pelo Senhor e a todos, indistintamente. Católicos, espíritas, evangélicos, sejam poderosamente abençoados. Irmã Terezinha de Almeida, irmã Claudete, estão ali cuidando do templo, da casa de Deus. Seja abençoada, irmã Terezinha, irmã Claudete e toda a sua família, irmã Terezinha e irmã Claudete. Abençoe esta emissora, seus proprietários, em nome de Jesus, pai. É a minha oração, que assim seja. Bem, Marcos, muito obrigado pela companhia na sonoplastia técnica do programa, tá bom? Deus abençoe o senhor, sua família. E amanhã, se Deus quiser, após o programa Toque de Cristo, com o pastor James, aqui estará o pastor Eliel, meu filho, com mais um programa Palavra Amiga. Boa tarde e até logo mais às 19h30, 7h30 da noite, desta noite, hoje aqui na Comunidade da Paz, Rua 28 de agosto, 821. Até lá, se Deus assim nos permitir.
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2: Ah, fica. Isso eu a garanto. Bora. Show da Tarde já no ar aqui pra toda Itararé região. Fala, meus amores, boa tarde, minhas potências. Tá na 94, tá com tudo, tamo na área nesse 13 de julho, mais uma semana se iniciando e mais uma tardezinha top, recheada aqui de muita música, de informação, de babado, de puro entretenimento, pra você passar aquela tarde incrível aqui junto com a gente. Fechou? Então sobe o som aí, bebê. Começando com a nossa girl from Anitta, ao som de Pinterest.

0: Tá na 94, tá com tudo e tá com Cleito e Romário. Aproveita. Lapadinha boa essa, hein? Só pra começar, pai. E aí, aproveitou bem o feriado prolongado? Viajou, ficou em casa? Bom, vamos focar nessa semana agora, né? Que ela seja incrível aí pra você, tá? Porque aqui o que depender da gente, bebê, olha, vai ser muita música, muito babado e pura resenha. Já, já a gente vai falar sobre Neymar. Rapaz, esse cara polarizou o Brasil e eu vou te explicar o porquê. Vamos falar ainda da atriz Cláudia Raia, tá no centro de mais uma polêmica. Vou te contar também a respeito de mais um marco na carreira de Virgínia Fonseca, só pra variar, né? E ainda um papo muito estranho sobre a Madonna e os seus itens decorativos do banheiro da sua casa. Você vai se surpreender com o que ela tem no banheiro da casa dela, pai. Ai, ai, ai, dá até medo, viu? Se tratando de Madonna, né não? 3532-6008, participa e tá tudo liberado pra você fazer parte dessa tarde incrível aqui comigo.
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0: 94 FM, 12h15, bota.

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1: Uma ótima semaninha maravilhosa pra você, que ela esteja recheada de muitas oportunidades incríveis. Eu me apaixonei, Litinho Imperador. Talho Piseiro.
2: É som de paredão. O solinho que vai ficar na sua mente aí, ó. Bora, Demi Boy. Bota a paixão.

0: entrada 94, tá com tudo. O melhor som do Brasil e do mundo, você ouve aqui. É o som da Harry. Bom demais, hein? Show da tarde. Chegando resenha.
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0: E a atriz Cláudia Raia tá no centro de uma nova polêmica, mas dessa vez é por conta do seu musical Tarsila, a Brasileira, que será apresentado no próximo mês de agosto no Teatro Municipal do Rio de Janeiro. A parada é o seguinte, senhoras e senhores. O motivo da polêmica não é o espetáculo em si, mas as regras divulgadas para o público na venda dos ingressos. É isso mesmo. O comunicado informa que só será permitida a entrada de pessoas com traje passeio ou esporte fino. Roupas, por exemplo, como shorts, cropped, mini saias, vestidos acima do joelho, chinelos, estão totalmente proibidas. Além disso, quem chegar depois do início da apresentação não poderá entrar. Pois é, vai ter a entrada aí barrada, viu? É claro que essas exigências iriam repercutir nas redes sociais e muita gente afirmou que desistiu de comprar o ingresso para poder assistir a peça por considerar

0: considera as regras rígidas demais. Bom, diante de toda essa repercussão, a produção de Cláudia Raia esclareceu que as normas não foram criadas nem pela atriz e nem pela equipe do musical. E ainda, segundo a nota, todas as exigências fazem parte do regulamento do próprio Teatro Municipal do Rio de Janeiro. Inclusive, a própria produção de Cláudia Raia afirmou que também achou aí um tanto exagerado as regras. E aí, a turma tá simplesmente desistindo de ver a peça. E você? Achou que tá meio pesada as regrinhas aí? Não pode nada, pô. Não pode vestido acima do joelho, não pode saia, não pode chinelo. É, tudo bem, né? Se bem também que a pessoa tem que estar vestida adequadamente para certos eventos, para tais lugares, né? Bom, é polêmica aqui o assunto, né, produção?
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0: Olha a hora, 2h33, boa tarde.
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1: Pra toda Itararé e região, aquela tarde gostosinha, você sabe que é aqui, né? 94 FM. Guilherme Santiago, Jorge Matheus, Pijama Amarelo. Eita, trembão, segura.
2: Pega essa moda aí.

0: meus queridos Jorge Matheus,
1: meus queridos Guilherme Santiago.

0: Chaperone por aqui no nosso show da tarde. É o Brasil e o Mundo em Música, para você ficar conectado com tudo o que tá bombando no momento. E, é claro, as mais pedidas, as mais reproduzidas por aqui também.
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0: E a rainha do pop, a cantora Madonna, voltou a surpreender o público, mas pegou geral de surpresa mesmo. Ao abrir as portas da sua residência em Londres, no Reino Unido, para as câmeras da prestigiada revista Vogue. Além de exibir a sua valiosa coleção de quadros, a rainha do pop chamou atenção por detalhes inusitados, vamos dizer assim, na sua decoração do banheiro. Pois é, olha, se tratando de Madonna, as coisas são um pouco esquisitas, né? Entre os itens revelados na entrevista, a artista destacou peças guardadas com muito carinho no seu banheiro. Que itens decorativos são esses? Esculturas em formatos de pênis. Sim, é isso mesmo que você ouviu. Formato de pênis. Que foram criadas e oferecidas especialmente a ela por um artista brasileiro. Ah, mas só podia também, né? Durante a gravação, a cantora fez questão de enfatizar o valor afetivo dos presentes, classificando-os carinhosamente de objetos do meu coração. É claro que isso ia repercutir nas redes. Isso só reforça o estilo autêntico, provocador, diferentão e sem tabus que sempre marcou a trajetória de Madonna. E aí, senhoras e senhores? Já pensou, pô, no seu banheiro? Ah, tem a dó, hein? Você tá lá no seu ritual pra tomar banho, pra fazer suas necessidades, você tá de frente com os negócios lá pendurados. Ah, eu não sei não, hein? Esses treinos não é pra mim não, produção.
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0: 94 FM, 12h49, boa tarde.
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6: Tô por aqui, bebê. 94, hein? A mais ouvida. Maiara e Maraísa, vai lá.

0: TBTzinho aqui, hein? Vai, chora, Sorriso Maroto. Quem não gosta de Sorriso Maroto é louco, cê tá doido. 3532-0081, solta a voz aí pra mim, vai, capricha no áudio, viu? Aliás, se liga no papo na dica que eu vou te dar agora, vem comigo. Tá na 94, tá com tudo aqui no nosso show da tarde. 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
2: 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Bora aproveitar? Joga no 12 aí, bebê. É pipoco, é sucesso, é estouro, é ele. Natanzinho Lima, pai.

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1: Au! Toma essa! Vai! Eu tô sofrendo, mas eu não sou trouxa. Coisa boa, Gustavo e o Mioto, hein? É o seu show da tarde com as melhores e tem mais resenha agora.
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1: Bom, a gente se despediu da Copa, né? Com muita dor no coração. Tivemos que vazar, né? Mas, senhoras e senhores, vamos falar de menino Ney, porque, olha, eu tô pra ver um cara, um jogador que polarizou o Brasil entre amor e ódio. Nunca vi isso. Poucos atletas na história do futebol nacional conseguiram provocar uma divisão de opinião

0: intensa no Brasil quanto o próprio Neymar Júnior. Longe de ser uma unanimidade, o camisa 10 da seleção brasileira transformou-se em um fenômeno cultural que desperta sentimentos completamente opostos na opinião pública, dentro e fora das quatro linhas. Goste ou não goste, o cara é polêmico. Por um lado, nós temos a consolidação de um dos maiores artilheiros da seleção brasileira e também detentor da transferência mais cara da história do futebol mundial. Neymar Júnior reúne seus seguidores fiéis que defendem a sua genialidade, capacidade de drible e poder de decisão, mesmo após grandes e longos períodos de lesões. O famoso Kaikai, né? Por outro lado, senhoras e senhores, temos os criticadores, vamos dizer assim, do Neymar, né? Julgando as suas atividades extracurriculares, vamos dizer assim. Eles criticam a superexposição nas redes sociais, escolhas comerciais eticamente questionáveis, por exemplo, como os contratos publicitários com as plataformas de apostas esportivas, o que acaba aí alimentando as suas rejeições, né? Além disso, ainda também rolou ao longo dos anos multas ambientais naquela propriedade que ele tem no Rio de Janeiro, embora também foram revogadas aí na justiça. E o assunto mais comentado de todos, claro, sua agitada vida amorosa com o nascimento de filhos em meio a polêmicas familiares acabam também pesando negativamente a imagem do jogador. Uma coisa é fato, Neymar polarizou o Brasil entre o amor e o ódio, sem dúvidas, e você tá de que lado aí, hein?
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0: Olha a hora, 94 FM, 3h23.
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1: E essa música voltou a ficar em evidência, tá fazendo sucesso novamente e é destaque por aqui no Show da Tarde. Irmão da Lua, Amigo da Saudade, Zezé de Camargo pra você aqui, na sua 94. Bora!

0: Mansion Boom, bebê. Estouro. Show da tarde pra você aqui na Sua 94.
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0: E a empresária e influenciadora Virgínia Fonseca voltou a confirmar a sua força avassaladora nas redes sociais. Virgínia liderou com ampla vantagem o ranking de influenciadores com a maior média de engajamento em publicações orgânicas no Instagram referente ao último mês de junho. Pois é, senhoras e senhores. Os dados divulgados pelo levantamento O Cara dos Ranking revelou que Virgínia Fonseca registrou a impressionante média de 900 mil interações por publicação. E olha só, para efeito de comparação, o segundo lugar ficou com o influenciador Álvaro Charo, com 579 mil interações, seguido de perto por Tainá Costa, que fechou o pódio aí com um pouco mais de 502 mil interações. O estudo considerou exclusivamente o volume de curtidas e comentários em postagens orgânicas do feed, deixando a métrica de fora dos stories ou de investimentos em mídias pagas, tá? As patrocinadas. O resultado geral do levantamento também trouxe aí um dado animador para o mercado publicitário, hein? Os 20 principais nomes da lista mantiveram uma média superior a 321 mil interações por post patrocinado. Esse desempenho prova que as campanhas publicitárias continuam despertando grandes interesses do público, desde que estejam bem integradas aos conteúdos. E é claro que ela é a rainha das interações, né, Virgínia Fonseca?

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1: Sou eu, tô por aqui, hein? Simbora, já tem sertanejo classe A com o Alan vindo aí, bebê, daqui a pouquinho. Essa aqui é Pipoco e é linda. Luan Santana, Rick Martin. Estranho. Abre o coração aí, vai. Uma ótima tarde pra você, 94.

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0: E o nome dela é Marília Tavares.
1: Nossa,
0: apenas
1: senhora.
0: 20 aninhos e toda essa potência vocal por aqui. Fechando o nosso show da tarde de hoje. Valeu, turma. Obrigado, meus amores. Valeu, família. Tamo junto sempre. Amo demais estar aqui fazendo parte das suas tardes, viu? Agora você vai ficar naquela companhia incrível do meu parceiraço Alan, que tá vindo aí com o Sertanejo Classe A. Fechou? Combinado? Eu volto amanhã aqui às 14 com você, com o nosso Show da Tarde, o seu programa de variedades. Fui!
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1: 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Hora certa.

0: 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Tudo se modifica, se transforma, transcende. 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
1: Bem, meus amigos e minhas amigas, a partir de agora, ao vivo para toda a nossa região, o nosso programa, o programa do nosso povo.
2: Brasil!
1: Vamos que vamos! Vamos que vamos, minha gente! Agora 4 horas e 8 minutos, estamos chegando nessa edição dessa segunda-feira, marcando hoje, dia 13 de julho de 2026. A você que hoje completa mais um ano de vida, que Deus te abençoe, te guarde, dê muita saúde, muita paz, muita alegria e que possa repetir essa data por muitos e muitos anos. Mais uma vez agradecendo a Deus pelo privilégio de mais um dia de vida, mais um dia de trabalho. Estamos chegando com muita alegria no coração, né? Gratidão de poder agradecer a Deus por Deus conceder esse dia maravilhoso aí, tá bom? E as temperaturas em Itararé, gente, hoje, só pra gente atualizar pra vocês aí, hoje a mínima pode chegar a 7 graus, então vamos lá, viu, gente, vamos se cuidar aí pra não pegar um tarde da gripe, porque a Juliano, tarde fria aí é complicado, então vamos se cuidar aí, porque hoje, amanhã e quarta-feira, as temperaturas vão estar caindo aqui em Itararé, viu? Então vamos se preparar, gente, pra não pegar a gripe, né? Então tá aí, 4 horas e 9 minutos, então vamos juntos até as 5h25, trazendo pra você muita música boa. Então você ligue, participe, pede a sua música que a gente toca pra você na hora aqui no nosso programa. Manda um abraço lá pro meu amigo Orlando, grande Orlando Antunes, lá em Itapeba, né? Tá ouvindo o nosso programa. Um abraço pra você, meu Orlando, um abração aí. 4 e 9, gente, chega de falatório e vamos de música boa aqui no nosso programa. 4 e 9, uma ótima tarde para vocês aí, vamos juntos até as 5h25.
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0: também a música do Rio Negro e Solimões. A música Frio da Madrugada, música boa demais. 4h34.
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0: Bem, minha gente, quero aproveitar aqui e mandar um abraço. Mandar um abraço lá pro nosso amigo Zé Merezzi. Grande Zé, já nem sapeca aí, viu, Zé? A música é Cheiro de Shampoo. Eu quero aproveitar aqui e mandar um abraço lá pro Abraão, né? O Abraão que tá lá junto com a avó dele, né? A dona Oristina. Dona Oristina que tá ouvindo o programa. Aí ele pediu a música do Franco Moraí, né? A produção tá vendo aqui pra gente tocar pra você, tá bom, meu amigo Abraão? Um abraço pra sua avó também, a Oristina, tá bom? Um abração aí. Boa tarde, dona Raquel. Tudo bom com a senhora?
2: Boa tarde, Júnior. Tudo bem com você?
0: Bem, graças a Deus.
2: Programa aqui do Santo.
0: Que bom.
2: Seu programa tá 10, tá? Tá muito gostoso seu programa. Quer fazer meu esposo Carneiro, minha amiga Zuleide, Ricardinho, minha irmã Maria Antônia também, minha Greta João Paulo, minha casa 1, minha casa 2, tu queria de Gustavo. Para todos meus amigos também, parte de casa também, CDHU. Deus abençoe, tenha boa tarde. Todos vocês e sua família também. Todos vocês do rádio, Deus abençoe.
0: Então tá aí, um abraço, viu, dona Raquel? Um abração aí. Vamos lá para o Marcelo Móveis, falar com o nosso amigo João, filho do Zeca, irmão do Zequinha. 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
0: Beleza aí, o nosso amigo João lá no Marcelo Móveis Elétrico. Manda um abraço pro nosso amigo Zeca da Cofesa. Grande Zeca, tá lá o Guilherme também, o pessoal, né? Tô lá ouvindo o programa. Um abraço aí, Zeca. 4h36, minha gente. Vamos trazer aí o Leonardo cantando essa música legal aí das Nuvens de Lágrimas. Quem é essa música aqui? Do Chitãozinho Chororó, né? 4h36, vamos que vamos.
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1: Bem, minha gente, agora são 4 horas e 53 minutos, agora 4h53. Vamos até às 5h25 aí com muita música boa pra você aqui no nosso programa, tá bom? 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Um abraço ao nosso querido amigo Cristiano e também o Surgígio, né? 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Um abração ao nosso amigo João também, né? O João ontem, eu vi ele tudo feliz ontem lá, pegando a marmita, aliás, pegando a feijoada ontem, né, João? Um abraço, João. O João trabalha lá no, na chácara lá, toma conta da chácara lá do seu Gijo, né? Então um abraço aí, João. Vem aqui, gente, quase aproveitando aqui, mandando abraço pro pessoal lá do mercado do Paulo, né? É, lá pro, vamos mandar um abraço lá para o, vamos lá aqui, produção. Alô, Luizinho, o Luizinho lá, o padeiro, né? O Luizinho, tá o Natan também, tá o Valtinho Açougueiro. Alô, Valtinho, também o grande Aldo. Dá um abração pessoal lá do Mercado Paulo, né? Um abraço lá no Natanzinho, o Luizinho lá que tá na, hoje tá lá na padaria, né? Fazer aquele pão caprichado aí, né, o Luizinho? Também o Valtinho, homem que manja lá na carne, no açougue. E o grande Aldo também, um abração pra vocês aí. Muito bem, 4h56. Agora tem Milionários José Rico.
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comigo. A música é bonita, a música boa demais, né? Do milionário e José Rico aqui no nosso programa. Agora faltando um minutinho para 5 da tarde. A temperatura, gente, está caindo, viu? A mínima hoje é de 7 graus. Vamos que vamos.

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2: Fala, Alan Júnior. 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
2: Bem, minha gente, 5 horas e 18 minutos agora. 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Aproveitando, mandando abraço lá pro nosso amigo Fernando, seu filho Davi, né? E também pro nosso Edmar, o popular Didi lá do Cruzeiro. Mandar um abraço pro João Luiz, né? E também pros netos lá do João Luiz, né? O Abelzinho e o André. 5h20, minha gente. Vamos que vamos. E olha que vai esfriar hoje, hein? Vamos tomar cuidado aí. Vamos se agasalhar aí.

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Horário brasileiro oficial de inverno, pontualmente 5h30 e pouco já. Quando a fumaça do anjo. É nesta hora exata, chegando no seu rádio, melhor do gauchão na 94, no cheiro de galpão. Aí também aparece sempre um caos curtinho para dar aquela descontraída na programação, fechando horário 18.

0: Aí também aparece sempre um caos curtinho para dar aquela descontraída na programação, fechando horário 18h25, tem Causos de Galpão. Valendo toca, participação, mensagens de texto pelo WhatsApp 15-3532-6081, 15-99738-8594.
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0: É no cantinho da memória se perdeu, segunda-feira, que bom, começando tudo de novo, 13 de julho de 2026. É no tempo bueno de piá e lambuzado, de pitanga e guabiju, 27, faltando pra 6.

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1: Agora 17:36, Chelo Quedo Fui Domado. 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

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Agora 21, faltando para as 18, quem está no clique do mouse, Grupo Manotaço. Amaralzinho lá na sapataria do Amaral, dando sempre aquela audiência para nós. Obrigado, Amaral, pela companhia, irmão velho. E mais quem também? Lá na Cooper Ciclo. Tá aparecendo um garotão, o Cláudio, com a sua versão 2026. Um abração pro Cláudio e para todo o pessoal da Cooper Ciclo, também a Dona Rosa e toda a gurizada da oficina de motos. Tá chegando!

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1: Dessas 7h47, nós ouvimos aqui na 94. É Mano Tasso, Outra Maneira. 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

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Agora 10, já faltando para daqui a pouquinho, quem tá no clique do mouse, Grupo Camperismo, o conjunto lá do João Luiz Correia. E dessa gravação é no grande cantor gaúcho, parente, né? E aproveitando esta maneira também, mandando pro pessoal do Mercado Rize, aí pro Laércio e também todos a família, amigos do Mercado Rize, também sempre ligadinha na produção.

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1: Grupo Camperismo 7, faltando para 6, quando a gaita chora. 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

0: É, não se engane, guria, você está na melhor rádio da região, cascando aí todo mundão no melhor do gauchão, no cheiro de galpão, mas tudo na rima, que bom!
1: E muito apaixonado por ando ligado.
0: É, então chega o horário brasileiro oficial de inverno do Timão.
2: Corinthians.
0: Pontualmente 6:00 já. 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Mas então agora se bandíamos lá pro estradão, senhor.

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0: fala pro teu pai com quem é que tu quer te casar?
1: E eu falei, eu vou me casar com a Pedregunda, tão linda quanto o nome. Filha da dona Girtulina, costureira, que tal? O velhinho me chamou para um canto da sala e disse:
0: meu filho, tu não pode fazer isso, que é pecado. A tua mãe não pode saber, mas o teu pai já foi muito malandro. Tu não pode casar com a Pedregunda porque ela é tua irmã.
1: A minha mãe entrou na sala e gritou: nada, meu filho, pode casar sim. E ele também não é teu pai.
2: Fala, primo do Djalma.
3: Eu tô cheque. Eu paguei boi.
4: O meu nome é Comercindo.
3: É o bicho.

agora 18 horas, mais 6 minutos e meio em frente aqui na 94, no melhor do gauchão, valendo toca, participação, mensagens de texto pelo WhatsApp 15-3532-6081 ou 15-997-38-8594. Lá no fundão da Vila Osório, um abração pro meu amigo desde criança, Virso do Sali, Wilson Ferraz, abração, Virsão. Família Ferraz também, o nosso abraço. E não esquecendo também do vizinho lá, o João do Barracão. Como é que tá, João? Um abração pra você também. E pro amigo Manezinho também não pode faltar. O Manezinho tá literalmente com a felicidade. Grande Mané! Essa aqui também, mais quem também? O João, o pessoal lá da Vila Santa Terezinha. Alô, seu João, dona Tereza. E também a Thaís, o Leandro, o Leonardo, alô, Cafu e também todos da família. O seu João motorista. Não esquecendo também do amigo Laercinho e todos os amigos sempre ligadinho na gauchada. Os Tiranos.

0: às 6h10, já ouvimos aí os Tiranos. É, saudade. E maneira, é baguada bonita, deu um canto saudade. 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

0: 9h45, já faltando para 7. 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Agora 18h16, em frente na programação 94, no melhor do gauchão, no cheiro de galvão. Chegando algumas mensagens de texto por aqui, também tem áudio, vamos ver aqui.
1: Boa tarde, Djalma Santos.
0: Opa!
1: O Zezão do Açaí, sou fã número um seu. Deus obrigado, abençoe a você e a sua família. Deus te guarde, certo? Amém. Fique com Deus. Deus abençoe você, certo?
0: Certo.
1: Sou amigo do peito meu, certo?
0: Certo. Ei, Zezão, figuraça também. E mais quem também, o Antônio também. Como é que tá, Antônio? Aquele abração, meu galo, velho.
2: Fala, primo de Jama. Boa tarde, de Jama. Tudo bom? Estamos no final de São Paulo, ouvindo e curtindo aí o cheiro de galpão. Mande pra nós aí com o Crioulo Batista, os Tomo que Caio. Aí vai pra todos que estão ouvindo a programação aí. Vai, Corinthians!
0: Obrigado, Antônio. É isso aí, guri. Também a Adelinda.
3: João Santo, tudo bem com você? Adelinda, uma vida que era um menino estudou. Eu tinha garoto, que era um menino, tá bom? Lembra da minha colega da escola, tá bom? Lembrança desse, tá bom? Porque eu gosto também que tinha garoto, era um menino, tá bom? Tchau, tchau,
0: Adelinda. Obrigado, Adelinda, também pela participação. Também o irmão Nelson, como é que tá, Nelson? Pitbull, velho.
4: Boa tarde, Djalma Santos.
0: Tarde.
4: Melhor gaiteiro de Itararé, região.
0: Obrigado,
4: meu irmão. Nelson Segurança, na escuta aqui, filho. Maravilhoso programando, um alãozão pra nós aí, toque uma do Porca Velha pra nós aí, tá bom?
0: Certo.
4: Tamo junto aqui, filho, programão velho bagual. Pra terminar tudo um upa aí, bilu, bilu, lateteia aqui, Nelson Segurança. Tá bom? Um abraço, certo. Felicidade e sucesso, piazão.
0: Amém.
4: Um abraço pra todo mundo aí.
0: Obrigado.
4: Com Deus aí. Falou, garoto velho. Até mais.
0: Até mais. Bilu, bilu, lateteia, bem moiadinho, só aquele abração, grande amigo Nelson. Mas quem também ligado aqui na participação, também o Abraão. Como é que você tá, Abraão? E também todos da família sempre ouvindo nós.

Muito bem, agora 18 horas mais 26 minutos, nós ouvimos Fogo de Chão, Barranca e Fronteira, e antes ninguém viu o tombo que eu caio, crioulo, é, Batista. E vamos então pro Causos de Galpão.

0: E vai o gaúcho agora perseguido de perto ali pelo Michael Schumacher. Estamos nos encaminhando para a última curva do circuito aqui de Interlagos. É o Grande Prêmio Brasil de Fórmula 1. Vai o gaúcho agora contornando a última curva. Se encaminha para a reta de chegada. Vai acelerando firme, ultrapassa a linha de chegada. Deu, gaúcho, João Cuiudo de ponta a ponta. João Cuiudo do Brasil.
1: Brasil.

0: Acorda, animal!
1: Ah, vai!
2: Companheirada, é hora da partida. É fim do baile, o galo.
1: É, sonho velho do João Cluído.
2: Pra dar a despedida.
1: Agradecendo o carinho da sua audiência, participação. Fica aqui, já já chega o Happy Hour com Léo Medeiros.
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1: E nós nos falamos amanhã neste mesmo horário, se Deus quiser. E sempre lembrando, Brasil, minha pátria, Itararé, o meu país. E para você que a assinatura faz a diferença, sem arrogância, com humildade e transparência, onde tem ordem, tem progresso. E para ter abraço, vacina no braço. Falando de vacina, papai e mamãe, atualiza sempre cartinetinho de vacinação dos filhinhos e atua também, porque fazer o bem também te faz o bem.
2: Você
1: nunca passa nem deseja para os outros o que não quer para você. Gauchada, primaiada, é bom ser bom. Tchau, Arthur!

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Olá, boa tarde, 18 horas com 32 minutos, bem-vindo! Está no ar a edição do Happy Hour, começando muito bem a semana, segundona, 13 de julho de 2026, a partir de agora juntos, aqui até as 20 horas contigo, com a melhor programação do seu rádio. Vale a indicação no 3532-6081, peça a sua, eu mando pra você. Aqui é Léo Medeiros, muito prazer.

0: 081, peça sua, eu mando pra você. Aqui é Léo Medeiros, muito prazer. Muito bem-vindos. Depois do Crack Djalma, a gente segura essa onda.
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1: 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Você de toda a região do estado de São Paulo. 18 horas e 54 minutos. Gente, a galera tá chegando, segundo, a galera tá com aquele sorrisão de orelha a orelha, não poderia ser diferente, né? É muito bom, né? Depois da semana passada, ainda tivemos um feriadão legal na quinta, na sexta, no sábado, todo mundo curtiu de montão. E agora, segunda-feira, a gente começa tudo de novo com aquele astral lá em cima, aqui na Melhor e Mais Ouvida! Olha aí, galera, eu quero mandar um abraço aqui lá pro Antônio Buchinal, que tá ouvindo a gente. Ô, Antônio, obrigado pelo carinho aí, sempre conosco aqui, é? Um abraço. Toca o Tião Carreiro e Pardinho. Vai para você e para todos os seus ouvintes de Itararé, River Sul, Itaporanga e Barão de Antonina e para todos os paranaenses, tá certo? Pediu aqui o Tião Carreiro e Pardinho, Preto e Inocente, a gente vai rolar para vocês já. E olha, tem coisas que para brilhar precisa da presença do sol e você só precisa de Deus, amém. É, todos nós, né? Um abraço, meu amigo, tapinha nas costas, obrigado pela participação sempre com a gente. Olha, a Raquel tá chegando cedo hoje aqui, diga aí, Raquel.
2: Tudo bem com você?
1: Tudo. Eita.
2: O programa tá 10, tá? Tá. Opa. Maravilhoso esse programa.
1: Obrigado.
2: Deus abençoe você de todo o seu raio, sua família toda. E Deus abençoe. Tá muito bom o teu programa.
1: Obrigado.
2: Deus me expôs Carneiro, minha amiga do Leite, com o Ricardinho.
1: Uhum. Quem mais?
2: E minha comadre Maria Antônia, Valdir, Greta Roberta, Maria Criteira, João Paulo.
1: Toda a galera.
2: E todos meus amigos. Rita de Cássia também.
1: Ah, Rita
2: todos
1: também.
2: Todos meus amigos também.
1: Uhum.
2: Deus abençoe. Fica com Deus.
1: Um abraço,
2: boa
1: obrigado.
2: Boa noite.
1: Boa noite, Raquel. Obrigado pela participação aqui com a gente, viu? Um abração pra você.
3: Boa tarde, japonês. Tudo bom? Um abraço. Tô aqui na escuta aqui, viu, japonês?
1: Ah, japonês. Essa foi... O japonês é o meu amigo Djalma, né? O Djalma. Djalma é japonês. Eu sou... bem... Mais ou menos. Obrigado. Quem mandou esse áudio aqui? Deixa eu ver quem é aqui. Ah, é o José Orlando. Disse, ô, José, um abraço, parceiro. Trocou as... quer dizer, ele falou, mandou pro Djalma. Djalma já foi, Djalma já se mandou, né? Mas amanhã ele vai estar aqui para atender todos vocês aí com muito carinho, tá bom? Deixa eu ver quem tá chegando aqui. Vamos ver.
4: Boa tarde, Lia. Tudo bem com você? Aqui é na minha beca, música Yes, tá bom?
1: Oh, Yes. Bairro
4: Trabalhos.
1: Tim Moore.
4: Bom serviço para você, tá bom? Tô também com colega querido na minha beca aqui, tá bom?
1: Tá bom.
4: Pro Freito, pro Flavinho, tá bom? Mercado Pique-Pom, pro Mouse e pro Nilson Itapeba, tá bom? E pro Dejan Santo,
1: pro japonês.
4: Pra você, tá bom? Pro Lan Júnior, tá bom?
1: Quem mais?
4: E pro Lasmo, Domingo, tá bom? Tudo.

0: vocês na rádio. Tchau, tá tchau, com Deus. Que ambos com yes. Tchau, tá tchau.
1: Bom, Adelindo. Obrigado pela participação. A galera participando da boa aqui na Melhor e Mais Ouvida.
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2: 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Um abraço pra galera que tá chegando. Antônio Bustinol já curtiu a música dele. Obrigado você, meu amigo. Um tapinha nas costas e obrigado pela participação. Um abraço também lá pro pessoal da Santa Terezinha, que não perde o nosso Happy Hour. Um abraço lá pra Marisa Guetti, o Cadu sempre tá com a gente aqui, ouvindo o nosso programa. A Luzia Guetti no Cerrado. Aliás, tem Inês também lá no Cerrado, que curte lá com as amiguinhas, né? Obrigado, viu? O Van Clay, ô Van Clay, o Van Clay, Edicléia, o Cristiano, a esposa, a Vanessa também.

0: com as amiguinhas, né? Obrigado, viu? O Van Clay, ô Van Clay, o Van Clay, Edicléia, o Cristiano, a esposa, a Vanessa também, né? Obrigado pelo carinho de todos com a gente nesta noite, às 19 horas com 12 minutos. Um abraço lá, pessoal de Sorocaba, ligado conosco. Lá o João Vitor, a Ana, a Rosa, o Zé, a Ana da Rosa tá por aqui, né? A Carol também, o... tá todo mundo por aqui, um abraço, obrigado pelo carinho aí, e os demais que estão sempre acompanhando a melhor programação aqui da 94, abraço, e também vai para o meu amigo Fausto Aurélio, que não perde o nosso programa, um abraço aí para todo esse pessoal querido, e aliás o Rivail também, lá em Sorocaba também, curte a gente, né Rivail, um abração também lá para o meu conterrâneo e amigo Zé Cássio, lá em Tapitininga, ouvindo o nosso programa também, que maravilha, né? Obrigado a todos aí pela atenção, pelo carinho, sempre com a gente. Vamos atender essa galera que tá pedindo música aqui, deixa eu ver. Ah, a Cleusa tá chegando. Diga, Cleusa.
1: Boa noite, meu Medeiros.
0: Boa noite.
1: Nós vamos lá para as mineiras. Para vocês da rádio, todo ouvinte e pro Chicão também.
0: Obrigado, Cleusa. 19h13 na melhor.

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2: para... É, e de quebra com o nosso Happy Hour. Boa noite, 19 horas 24 minutos e a galera tá chegando, mas antes, porém, deixa eu mandar um abraço lá pro meu amigo Amaral Sapateiro. Que é isso, rapaz? Tá me ouvindo aí ou não tá? Ah, claro que sim. Um abraço, Amaral. Obrigado pelo carinho aí sempre conosco aqui. Sempre na melhor e mais ouvida aqui na melhor programação do seu rádio. Um abraço pra toda a região sul paulista e norte pioneiro do Paraná também. Lá o Paulo Jaca ligado conosco em São Gés do Paraná, o pessoal do MM. Grande abraço! E todo o pessoal que tá curtindo lá, o nosso amigo André Taruga e toda a galera. Obrigado pela sintonia aí, gurizada. Um abração, hein? E olha só quem tá chegando aqui.
3: Boa noite, Léo.
2: Boa noite.
3: Do bairro do Cerrado. Eu queria ouvir aquela música Fecha a Porta Devagar.
2: Rick Renner.
3: Não sei quem canta. Não sei o Rick nome Renner. Do cantor.
2: Deve ser, né?
3: Põe ela pra me ouvir, se você
2: Opa,
3: achar. Opa,
2: mas isso é pra já.
3: Uma boa noite pra você, um bom começo de semana. Que Deus abençoe você. Tchau, tchau. Feliz pra todo que estiver ouvindo.
2: Obrigado. Obrigado, viu, Inês? Um abraço pra todo o pessoal do Cerrado aí. O pessoal de Santa Cruz também tá curtindo lá. Alô, Zatão! Precisa aparecer, guri! Um abração pra todo mundo aí. Pessoal do Ribeirão, meu amigo Eric, toda a galera sempre conosco aqui. Um abraço. 19 horas 25 minutos, lá também em Sorocaba. O João Vitor já confidenciou aqui que só tá ele e o Zé curtindo o programa lá, né? O pessoal tá todo passeando, né, João Vitor? Essa gurizada não tem... Gente, segura essa onda!
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5: A influenciadora Virgínia Fonseca e o craque Vini Júnior foram flagrados em um iate de luxo na Itália, celebrando o aniversário do jogador. As redes sociais, claro, foram a loucura com os cliques e vídeos que mostram o clima de romance entre os dois. Os fãs estão super animados com a possível reconciliação, ou quem sabe, o início de um novo capítulo para o casal. Vini Júnior apareceu no reflexo do espelho de Virgínia, confirmando a presença do atleta na viagem. É muito amor e luxo para um só lugar, não é mesmo?

0: Muito bem, estamos aqui, continuamos até as 20 horas com você. Agora 19 horas 34 minutos. Vamos abraçar aqui a galera que está chegando, participando e, logicamente, para pedir a sua música preferida. Por exemplo, o Zezão está chegando. Diga aí, guri!
1: Boa noite, Gabriel Medeiros.
0: Opa!
1: Se possível, toque para mim o Ritmo da Chuva.
0: O Ritmo da Chuva?
1: Sou fã número um seu.
0: Obrigado.
1: Deus te abençoe.
0: Grande abraço!
1: Um abraço, seu amigo. Zezão do Açaí.
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0: Muito bem, agora são 19 horas com 37 minutos. Vamos agora aqui atendendo mais ouvinte. Quem está chegando por aqui? Vamos ver quem que está chegando. Diga!
1: Oi, Léo.
0: Oi.
1: Boa noite,
0: Léo. Boa noite.
1: Aqui quem fala é a Adriana de Oliveira.
0: Oi, Adriana,
1: gostaria
0: tudo bem?
1: Que você tocasse, fizesse um favor de tocar uma música para mim do Serrano, do Gil. Ofereci para toda a minha família, para vocês da rádio. Deus abençoe, Léo.
0: Obrigado, Adriana. 19h38.
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0: Muito bem, continuamos por aqui, 19 horas 49 minutos e a galera tá chegando e tomando aquela geladinha, hein?
1: Eu mandar eu, meu amigo.
0: Diga.
1: Minha amiga que acho que tá, vai morrer já, mas não vai morrer nada. Manda pra ele um da Paula Fernandes.
0: Ai, meu
1: Deus.
0: Daí
1: ele toma um uísque de boa.
0: De boa?
1: Nem que volte o cheque.
0: É isso aí, faltando 10 minutinhos para as 20 horas.
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1: Detonando as carrapetas por aqui. Daqui a pouquinho, vamos mandar um abraço lá pra galera da Saele Marcenaria, que tá ouvindo a gente. Um abraço pra toda essa moçada que acompanha o nosso programa lá, meu amigo Jorge, a família toda aí, sempre com a gente aqui. Um abração, obrigado pelo carinho aí, viu? E também o pessoal da... espera aí, eu falei errado. A Saele é a Sabrina, né? Então a Saele, a Sabrina, o esposo, os meninos e a mamãe. Ah, lá é JJ Marcenaria, que é meu amigo Jorge, tá? Então, Jorge, um abraço pro Jorge, um abraço pra esposa lá, a Josi, também o Diogo e também, quem mais? A Duda, né? Obrigado, então, gente, pelo carinho aí. Ah, deixa eu ver, eu tenho um pedido musical aqui. Eu não me lembro o nome da música aqui, mas deve ser mais ou menos essa aqui que a gente vai tocar aqui, né? Um abraço lá pra Viviane, pro Tito... Tá ouvindo o programa, é fã do Mato Grosso e Matias também, né? Obrigado pelo carinho aí, viu? Vamos tocar essa aqui, eu não me lembro a música que você pediu, cara, mas deve ser essa aqui, tá bom? Mas todo mundo, com todas as músicas do Mato Grosso e Matias, é fantástico, é maravilhoso, né? Então tá aí a Viviane e o Tito curtindo a gente, a família toda. E vai lá pra Saele, o pessoal da Saele também. Segura aí, 5 pra 20.

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Tá aí o som da Mônica e já fechando o programa de hoje. Obrigado a todos que estiveram com a gente nesta noite, desde o início, no começo de tarde, adentrando a noite com a gente aqui. Muito obrigado a todos. Um abraço bem apertado aqui do Léo, tá? E também vai um abraço especial para o pessoal do Alto da São Pedro que estiveram com a gente, né? Tudo em cima, tudo naqueles conformes, né? Segunda-feira, começando uma boa semana, com aquele astral sempre lá em cima e, claro, com muita saúde, seguindo em frente sempre a caminho da vitória. Muito obrigado a todos. Amanhã a gente volta, né? Amanhã a gente está aqui novamente, a partir das 18h30, fazendo companhia com você, onde você estiver, no seu carro, nessa carona toda especial, no seu poçante. Um abraço aos motoristas, aos caminhoneiros, um abraço aí ao Paulo Jung, sempre está com a gente, aos Zéias e os demais amigos que acompanha a gente diariamente aqui no 94. Um abraço a todos, um beijo no coração. Ah, a gente se esbarra por aí. Tchau, tchau.

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0: som do Galileu chegando mais uma vez até o seu lar, o programa A Voz da Libertação. Programa esse tem como órgão informativo das igrejas Pentecostal Deus é Amor. A nossa igreja Pentecostal Deus é Amor está situada em São Paulo, na Avenida do Estado 4568 Liberdade, na responsabilidade da nossa irmã Erani Miranda. Aqui na nossa cidade de Itararé, a nossa igreja Pentecostal Deus é Amor está localizado na rua Frei Caneca 1085, na responsabilidade do pastor João Vitor Lacerda. Está aqui conosco na mesa de som o nosso irmão Léo Medeiros. Aqui que tem o imenso prazer de saudar é sua irmã em Cristo, cooperadora Edjane Nogueira e também cooperador Oséias.
1: Graças a Deus que já nos deu a vitória por nosso Senhor e Salvador Jesus Cristo. É, amados ouvintes, estamos aqui mais uma vez pela graça, pela infinita misericórdia de Deus para dar um prosseguimento na obra de Deus. Desde já queria desejar para você uma ótima noite, cheio de bênção, cheio de vitória na sua vida, no seu lar, na sua casa, na sua família. Que aonde quer que você esteja, tenha certeza, tenha plena convicção que o Espírito de Deus ele está aí do seu lado para garantir a grande vitória na sua vida. Vamos de aviso das nossas igrejas Pentecostal Deus é Amor, que é pertencente ao campo de Itararé. Vamos falar da nossa sede central, que está localizada na rua Frei Caneca, número 1085, próximo ao fórum, que está na responsabilidade do presbítero João Vitor. Portanto, temos culto na segunda, na terça, na quarta, na quinta, na sexta-feira, temos culto em dois horários, às 14h30, e às 19 horas também temos culto no sábado. E no domingo, a oração e consagração das 9 da manhã às 10 da manhã. E à noite, às 19 horas. Também temos a nossa Igreja Pentecostal Deus é Amor, que está localizado no Jardim Alvorada, na rua Doutor Guarulhos Cortes, número 100. Que está na responsabilidade do presbítero Horaci. Temos culto na segunda, terça, quarta, quinta, sexta. Também no sábado e no domingo, cultos que serão realizados a partir das 19 horas. Também temos a nossa Igreja Pentecostal Deus é Amor, que está localizado no Jardim Policeia, na rua Francisco Vicente da Silva, número 342, que está na responsabilidade do pastor José Edilson. Temos culto na segunda, na terça, na quarta, na quinta e também na sexta-feira, cultos que serão realizados a partir das 19 horas. Também temos a nossa Igreja Pentecostal Deus é Amor, que está localizado na cidade de Itaporanga, na rua Gabriel Tivope, número 536, bairro Arvão, bem no centro de Itaporanga, que está na responsabilidade do presbítero Isaías Ramos de Paula. Temos culto na segunda, na quinta, na sexta e no sábado, e no domingo, das 9 da manhã às 10 da manhã, a oração e consagração. Também temos a nossa Igreja Pentecostal Deus é Amor, que está localizado na cidade de Riversul, na rua Adão Batista, número 126, que está na responsabilidade da nossa irmã cooperadora Raquel. Temos a oração das 18 horas às 19 horas na segunda-feira, culto na quarta, sexta e sábado, cultos que serão realizados a partir das 19 horas. Está aí, amados ouvintes, os avisos das nossas igrejas Pentecostal Deus é Amor, que é pertencente ao campo de Itararé. Graças a Deus que já nos deu a vitória por nosso Senhor e Salvador Jesus Cristo. É, amados ouvintes, vamos agora pelas nossas redes sociais das nossas igrejas Pentecostal Deus é Amor.
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1: Graças a Deus que já nos deu a vitória por nosso Senhor e Salvador Jesus Cristo. É, meus ouvintes, queria mandar uma saudação especial aí para todos os nossos amados e queridos ouvintes que estão nos acompanhando, né? Você que mora no sítio, na chácara, na fazenda, nos bairros. Deus abençoe no nome do Senhor Jesus. Também queria mandar uma saudação especial para nosso irmão Daniel, lá que está lá no bairro das Furnas, ouvindo o programa Voz da Libertação. Rudem ali no bairro do Cerrado. Também todos que estão ali no Sertão, no Fundão, no Cerro Azul, né? No Ouro Verde, Deus abençoe no nome do Senhor Jesus, nossos irmãos aí que estão na cidade de Venceslau Brás, nosso irmão Claudinei, nossa irmã Jane, né? Deus abençoe no nome do Senhor Jesus, também nossos irmãos lá de Siqueira Campos, Tomazina, São José da Boa Vista, Salto do Itararé, Santana do Itararé, Deus abençoe no nome do Senhor Jesus. Também queria mandar saudação especial para os outros que estão ali na cidade de Castro, nosso irmão Elias e toda a sua família, ouvindo o programa Voz da Libertação, você aí que está na cidade de Londrina, né? E Curitiba. Deus abençoe pela audiência, no nome do Senhor Jesus. Também nossos irmãos aqui na cidade de Sangés, nosso irmão João, nossa irmã Leila, ouvindo o programa Voz da Libertação. Deus abençoe nosso irmão Silas, nossa irmã Guilmar, que está ouvindo o programa Voz da Libertação. Deus abençoe. Também queria mandar uma saudação especial para todos que estão ali nas empresas, na Arauco,

0: Graças a Deus que já nos deu a vitória por nosso Senhor e Salvador Jesus Cristo. É, mais ouvintes, momento de meditação na poderosa Palavra de Deus.
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0: É, amados ouvintes, momento de meditação aqui na poderosa Palavra de Deus, onde diz que a Palavra de Deus, Isaías 43, versículo 1: Mas agora assim diz o Senhor, que te criou, ó Jacó, e que te formou, ó Israel: não temas, porque eu te remi, chamei-te pelo teu nome, e tu és meu. Quando passares pelas águas, estarei contigo, e quando pelos rios, eles não te submergirão. Quando passares pelo fogo, não te queimarás, nem chama arderá em ti, pois eu sou o Senhor, o teu Deus, o Santo de Israel, o teu Salvador. Olha só que palavra linda, que palavra maravilhosa, né, meus ouvintes? Quero fazer somente um resumo da palavra de Deus, né? E o nosso horário está bem escasso, está bem avançado o nosso horário, então vou fazer só um resumo da palavra de Deus, né? Aqui a Bíblia está dizendo que Deus, ele criou a Jacó e ele formou Israel. Sabemos que Jacó, né? Jacó é filho de Rebeca, Isaac, né? Jacó é irmão de Esaú, né? Não vou entrar nesse detalhe, mas Deus criou a Jacó. E através de Jacó, Deus mudou o nome de Jacó e se tornou por nome de Israel. Deus criou Israel. A palavra que eu quero trazer para você nessa noite, não importa o processo de vida ou que você está enfrentando, se você está enfrentando, porque Deus, ele é com você. Porque até agora você não desistiu e você não vai desistir. Porque o Senhor, ele é contigo para te ajudar. Deus está dizendo: não temas, porque eu te remi, chamei pelo teu nome e tu és meu. Olha só, você pertence a Deus. Você é algo muito valioso, muito de porte, de muito valor para Deus. Você não é uma pessoa qualquer. Você não é um homem qualquer. Você não é uma mulher qualquer. Você não é um jovem qualquer. Você não é um pré-adolescente qualquer. Você é algo especial para Deus. E Deus diz: não temas, porque eu te remi, chamei-te pelo teu nome, tu és meu. Quando é de Deus, ninguém toca. Alguém pode até tocar, mas é permissão de Deus. Então não tem aonde você correr, não tem para onde você fugir. Deus, ele tem uma promessa na sua vida. Para Deus cumprir essa promessa na sua vida, você tem que se colocar na presença de Deus. Porque se você não se colocar, você vai ficar pagando preço. Os problemas, as dificuldades, as perseguidades da vida vem, te assola e você não se coloca. E Deus está te dando a oportunidade hoje de você voltar, de você reconciliar, de você aceitar Jesus. Você tem que aceitar Ele. A pessoa fala assim: eu aceito todos os dias. É fácil dizer para a boca, dar a boca para fora. Mas eu quero ver você se prostrar a Ele de verdade, servir a Ele, servir somente a Deus. Você tomar uma decisão, falar assim: olha, a partir de hoje eu vou mudar minha vida, vou mudar tudo e vou ter um propósito com Deus. É assim que Deus quer você. Não somente de boca para fora. Não. Não. Deus, ele quer você. Ele quer ter um encontro com você, como ele teve um encontro com Zaqueu. E Jesus foi aonde? Morar na casa de Zaqueu. Jesus disse: hoje me convém pousar em tua casa. Olha só que maravilha. A Bíblia está dizendo: quando passares pelos rios, eles não te submergerão. Quando passares pelo fogo, não te queimarás, nem chama arderá em ti, porque eu sou o Senhor, o teu Deus, o Santo de Israel, o teu Salvador. Não tem para onde fugir, não tem para onde correr. No meio dos problemas, das dificuldades, Ele está com você. Os rios podem até atingir, subir até essa altura. A fornalha pode vir, como foi com Sadraque, Mesaque e Abdenego. Deus não deixou perecer. Sadraque, Mesaque e Abdenego na fornalha. Deus não deixou Daniel perecer na cova dos leões. Deus também não vai deixar você perecer. Somente se coloca na presença de Deus, porque você é de Deus. Você está ouvindo essa programação? Você é de Deus. Deus tem um chamado na sua vida. Abra o teu coração para que a obra de Deus venha a se concluir na sua vida. Fala comigo: Senhor Jesus, eu entrego a minha vida, a minha alma ao Senhor. Fala: Senhor Jesus, eu estou reconciliando com o Senhor. Hoje eu estou voltando para o Senhor, para que o Senhor venha cumprir as suas promessas na minha vida, em nome do Senhor Jesus. Prepare aí seus documentos, pedido de oração, que a nossa mãe, o cooperador de Jânio, vai estar fazendo aquela oração de muita eficácia em seu favor.
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3: Santo Deus Pai poderoso, Criador dos céus e também da terra, é nesse momento, nesta hora, Pai de oração, Senhor, que eu me coloco na tua presença, que eu te peço perdão dos meus pecados. Senhor da glória, Senhor querido, e que nesta hora, Pai, eu te peço para o Senhor que o Senhor venha visitar, Senhor, as vidas que se encontram enfermas, meu Pai. Quantas vidas que nesse momento se encontram, meu Pai, encamada, meu Deus, meu Pai, desenganada da medicina, meu Deus e meu Senhor. Oh, Pai amado, Pai querido, vai tocando, Pai, na saúde deste homem, desta mulher, desta criança, meu Deus e meu Pai. Vai visitando também aqueles que estão, meu Deus, meu Pai, desempregado, meu Deus e meu Senhor, que estão nas prisões. Quantos que nesse momento estão pela rua, Pai amado, Pai querido, e que não tem nem teto para morar, família, meu Deus e meu Pai. Oh, meu Deus e meu Senhor, contra os lares, meu Deus e meu Pai, os jovens, meu Deus e meu Senhor, meu contemporâneo que estão nos vícios, meu Deus e meu Pai amado, meu Pai querido, quantos que estão, meu Pai, nas drogas, prostituições, nos crimes, nos tráficos, meu Deus e meu Pai, que venha trabalhar, libertar, Pai amado, Pai querido. Oh, meu Deus e meu Senhor, visita as estradas, esses momentos de oração, visita, meu Deus e meu Pai, que eles estão viajando, que eles estão indo a trabalho, que eles estão voltando do trabalho, meu Deus e meu Pai, dá livramento, dá escape, alcança o Fernando também, meu Deus e meu Senhor, nesta hora, visita ele, o lar dele, a família, meu Pai, confirma a bênção, o milagre, em nome do Senhor Jesus. Que Deus abençoe a todos e fique na paz do Senhor Jesus.
0: Graças a Deus que já nos deu a vitória por nosso Senhor e Salvador Jesus Cristo. É, amados ouvintes, estamos encerrando a nossa participação. Ficam todos na paz do Senhor Jesus.

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e na segunda quinta-feira de cada mês, às 19h30, na rua José Rolim Sobrinho, número 554, Vila Toniquadora.

Comunicamos aos prezados ouvintes que a 29 de agosto de 2026 realizaremos mais um batismo nesta Igreja Apostólica. A celebração se dará em local consagrado e adequado para esse sacramento, nas dependências da sede desta igreja em São Paulo, capital. 29 de agosto será um sábado. 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O encerramento dessa celebração será na segunda-feira, dia 31 de agosto. Sugerimos que continue ouvindo assiduamente a Hora Milagrosa e que permaneçam interessados em aprender sempre mais a respeito da nossa fé e dos sacramentos que Deus Pai e Nosso Senhor Jesus Cristo instituíram para os seus filhos e filhas. Mais esclarecimentos a respeito do sacramento do batismo poderão ser obtidos na sede desta igreja, na congregação mais próxima de sua residência ou por meio de carta endereçada à Igreja Apostólica, Caixa Postal 10.064, CEP 03014-970, São Paulo, capital, ou ainda pelo link Contatos do site www.igrejaapostolica.org. Conforme anunciado no início deste comunicado, a realização do próximo batismo na Igreja Apostólica será no dia 29 de agosto de 2026.

0: A senhora Ana Pereira é de Curitiba, estado do Paraná, de onde enviou o relato da bênção que recebeu para o netinho de 3 anos de idade, o Heitor Pereira, pela qual expressou ações de graças a Deus Pai, ao Nosso Senhor Jesus, à Virgem Maria Santíssima, à Santa Vó Rosa e ao Santo Irmão Aldo. Aconteceu que num dia do mês de maio de 2025, esse menino brincava sobre uma cama, quando perdeu o equilíbrio, caiu, batendo fortemente as costas e a cabecinha no chão e perdeu os sentidos. Levado ao hospital pela mãe dele, senhora Andressa Pereira, o Heitor foi submetido a exames detalhados, cujos resultados nada indicaram quanto a possíveis lesões ou fraturas, bênção na qual ambas, mãe e avó, identificaram a proteção divina em favor dele, pela qual são gratas e reconhecidas aos céus.
1: Prezados ouvintes da Hora Milagrosa, convidamos a todos para que venham participar das reuniões da Igreja Apostólica que são realizadas nesta cidade de Itararé, estado de São Paulo, com reuniões aos sábados às 19 horas e aos domingos às 11:30 da manhã e na segunda quinta-feira de cada mês às 19:30. O endereço é Rua José Rolim Sobrinho, número 554, Vila Tonico Adolfo. 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

Divulgamos a seguir um depoimento de fé prestado em agradecimento e reconhecimento a Deus Pai e aos seus santos.

Estamos apresentando A Hora Milagrosa, que tem por objetivo divulgar a doutrina de Nosso Senhor Jesus Cristo, a respeito da qual apresentamos mais alguns esclarecimentos. Dentro de poucos dias, realizaremos mais um batismo na sede desta Igreja Apostólica, instalada em São Paulo, capital. Assim sendo, temos falado a respeito deste sacramento instituído por Nosso Senhor Jesus, também para que, doutrinado a respeito do batismo, o prezado ouvinte esteja mais bem preparado para participar desse ato de fé, se este for o desejo que está em tua alma. Em nome de Jesus e da Santa Vó Rosa, temos divulgado os ensinos doutrinários e o conjunto de regras de conduta e de moral elevada que regem uma vida consagrada e dedicada a Deus Pai e aos seus santos, os quais têm por objetivo santificar a alma do Filho de Deus, tornando-o a imagem e semelhança do Pai Criador. Ó ouvinte, recomendamos que mantenhas o bom ânimo, a fé, a coragem, e que confies em Jesus nosso Senhor e Salvador, em Maria Santíssima e na Santa Vó Rosa, pois esses santos de Deus Pai são poderosos para ajudá-lo a aprimorar a fé que está em teu coração. E eles desejam conceder-te sabedoria e entendimento para que possas viver de acordo com os princípios estabelecidos por Deus Pai para que seus filhos e filhas sejam felizes e abençoados. Procure se organizar para poder participar regularmente das reuniões de nossa igreja, na sede ou nas congregações, cujos endereços e horários de reuniões temos divulgado. Saibas que a tua integração ao convívio apostólico é motivo de grande regozijo nos céus, de muito contentamento para todos nós. Sejas um ouvinte assíduo e atento para que possas aprender sempre mais e mais a respeito da nossa fé,

e para que, se este for o teu caso, estejas em condições de, num futuro próximo, participar do sacramento do batismo, também para que a justiça de Deus seja cumprida em tua vida. Desejamos que sejas bem-sucedido e abençoado no lidar cotidiano e que Deus Pai e os seus santos cubram-no com a proteção celestial e concedam-te sabedoria para que sejas prudente e justo em tuas decisões e ações.

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1: Prezados e amados ouvintes, eu cumprimento-lhes, desejando a paz e a bênção e a graça de Deus, o nosso Pai, de Jesus, nosso Senhor, de Maria Santíssima, da Santa e Bendita Vó Rosa e do nosso estimado Santo Irmão Aldo. E desejo também muita felicidade, muita saúde e muita paz para as famílias, para os lares e, enfim, para a humanidade toda. Desejando também muita saúde, muita vida, para que todos possam viver em harmonia e contarem sempre com as bênçãos da Santa e Bendita Vó Rosa, de Jesus, nosso Senhor, de Deus, o nosso Pai, e que possam todos serem bastante perseverantes na fé, que possam sempre estarem debaixo da graça e da proteção de Deus, o nosso Pai, de Jesus, de Maria Santíssima, da nossa Santa e querida Vó Rosa e também do Santo Irmão Aldo. Digo-lhes alguma coisa a respeito do sacramento do batismo nas águas. Em primeiro lugar, eu lhes digo que o batismo nas águas é uma instituição divina e celestial para a criatura que decide a deixar de todo o pecado, de tudo que é malicioso, tudo aquilo que não é aprovado por Deus, para viver somente para Ele, Deus, e passar a viver uma vida que possa agradar a Deus e que a pessoa resolve trocar de caminho, isto é, deixar do caminho da maldade, do caminho do engano, do caminho da ignorância, do caminho da perdição, para viver somente para o reino dos céus. É quando a pessoa decide por si mesma, de boa vontade, de bom coração, viver para o reino dos céus. Entendam, prezados ouvintes, que o batismo foi criado por Deus, porque ao receber o batismo nas águas, por imersão, a pessoa morre para o mundo, morre para o pecado. Então, para o mundo, para o pecado, para as coisas erradas, a pessoa não vive mais, mas passa a viver somente para Deus, para o reino dos céus, para Jesus, para o Consolador, a Santa Vó Rosa, e naturalmente para todo o reino celestial, para a Virgem Maria, para o Irmão Aldo e para todos os santos e anjos dos céus. Eu digo aos ouvintes que Jesus nosso Senhor também foi batizado. Foi batizado nas águas do Rio Jordão antes de começar o seu ministério terreno. Então ele precisou passar por este batismo. Quando o profeta São João Batista batizava nas águas e Jesus querendo que fosse batizado também. E o profeta São João Batista diz para Jesus: eu que careço ser batizado por ti, e vens tu a mim? E Jesus deu-lhe a resposta: deixa por enquanto, porque convém cumprir a justiça de Deus. Notem, portanto, que o Filho de Deus, nosso Senhor Jesus Cristo, precisou passar pelo batismo nas águas. Vejam que Jesus não tinha do que se arrepender, porque sempre foi santíssimo, filho amado do Pai, mas precisou passar por este batismo para deixar o exemplo para os filhos de Deus, para haver a remissão dos pecados, para haver o arrependimento dos pecados, para viver somente para Deus. Quando a pessoa vem a se converter a Deus de todo o seu coração, de livre e espontânea vontade, com desejo sincero de viver somente para Deus, de abandonar os seus pecados, de abandonar os vícios, de abandonar os maus costumes, a ignorância, a maldade, a malícia e tudo aquilo que é ruim, de deixar dos caminhos embaraçosos, dos caminhos errados e viver somente para o reino dos céus, para o reino da luz, entregando-se de todo o seu coração a Jesus, a Santa Avó Rosa, a Maria Santíssima, a Deus o nosso Pai, e passando a crer de todo o seu coração no nosso estimado primaz, o nosso querido e santo irmão Aldo. Entendam, prezados ouvintes, que ao converter-se a Deus, deixando do mundo pecador, a pessoa renova o seu espírito. A pessoa nasce de novo para Deus. E como nascer de novo para Deus? Entendam um exemplo. A criança nasce. E quando ela nasce, o seu espírito é santo. Porque toda criança, ao ser gerada, Deus, o Pai, coloca um espírito no corpinho daquela criança que está sendo gerada. E ao nascer, e ao passo que vai crescendo aquela criança, então o espírito é de Deus, é uma criatura de Deus. E conforme, se depois de uma certa idade, esta pessoa começar a aprofundar no pecado, nos vícios, nos maus costumes, e afastando-se de Deus, então o espírito não é mais aquele espírito vivo, aquele espírito cheio de virtude, o espírito cheio de qualidades do Espírito de Deus, porque ao passo que a pessoa vai adquirindo mais pecados e for multiplicando mais e mais pecados na sua vida, como vícios,

adquirindo mais pecados e for multiplicando mais e mais pecados na sua vida, como vícios e maus costumes e tantas coisas contrárias à vontade de Deus, então a pessoa vai perdendo aquelas qualidades do Espírito de Deus, porque está aprofundando cada vez mais nas coisas erradas. Mas, se um dado momento a pessoa arrepende dos seus pecados, deixa, portanto, dos vícios, dos maus costumes, deixa dos caminhos errados, deixa da mentira, do ódio, da vingança, de tudo aquilo que não é bom, que contraria a Deus, vai deixando de todas estas coisas e arrependendo dos seus pecados e entregando de todo o seu coração a Jesus, a Santa Vó Rosa e a Deus o nosso Pai, passando a viver somente para eles, então a pessoa recebe, naquele ato da conversão sincera, o batismo do Espírito Santo. Então, depois, a pessoa precisa declarar publicamente a sua fé, passando pelas águas do batismo. Daí, ser necessário batizar-se nas águas para confirmar o batismo do Espírito Santo e confirmar que realmente a pessoa é do reino de Deus e dos céus, que a pessoa morreu para o mundo, declarando morrer para sempre, para o pecado, para o engano, para tudo aquilo que é ruim, mas para viver para Deus. Então o espírito da pessoa renova, a pessoa revive, a pessoa nasce de novo. No sentido espiritual, a pessoa nasce de novo para Deus, vivendo uma vida nova, uma vida de paz, uma vida de amor, uma vida de consolação, uma vida de perdão. A pessoa se transforma inteiramente uma criatura nova, vivendo na mais perfeita justiça do reino dos céus. Entendam também, os prezados ouvintes, o batismo nas águas, a pessoa deve fazer isto com convicção de fé, ser muito sincera para com Deus, para com Jesus, para com a Santa Vó Rosa, para com o Santo Irmão Aldo, para com os santos e anjos do reino celestial, no ato do batismo. Então a pessoa declara a sua fé publicamente perante todos os demais que estão presentes naquele ato do batismo. E a pessoa entrega de todo o seu coração a Jesus, a Santa Vó Rosa, a Deus o nosso Pai e a todo o poder celestial para viver somente para eles e prometendo viver para Deus, prometendo morrer para o mundo e viver como um novo cristão. É uma promessa que a pessoa faz, um voto que a pessoa faz, de livre e espontânea vontade, prometendo que jamais voltará ao mundo pecador, que jamais voltará aos vícios, aos maus costumes, aquilo que não é bom, aquilo que desagrada a Deus, mas viver eternamente no reino dos céus, adquirindo as qualidades do Espírito de Deus e passando a ter muita paz no seu viver, muita felicidade, muita alegria, muito gozo e até mesmo na vida financeira passa a prosperar e passa a produzir os frutos desejados por Deus o nosso Pai e estes santos de Deus, no caso Jesus, Maria Santíssima, a Santa Vó Rosa, o nosso estimado Santo Irmão Aldo, se alegram muito quando a pessoa se entrega a eles de todo o seu coração e promete a viver somente para o reino dos céus. E ao prometer, a pessoa cumpre o seu voto, cumpre a sua promessa com fidelidade, passa o que passar, pode passar os momentos mais difíceis da vida, pode passar as horas de lutas, de tribulação, as horas, quem sabe até mesmo de algum momento que não esperava, alguma coisa que não esperava, mas a pessoa passar por tudo isto, mas com fé, com firmeza de fé, firme neste santo caminho, com a sua fé firmada em Deus, em Jesus e em todos os santos do reino celestial, eles, os santos poderosos do reino do nosso Pai,

0: se alegram muito e tudo fazem para ajudar esta pessoa, para proteger esta pessoa e dar-lhe tudo aquilo que é bom, mostrando-lhe o caminho da salvação, o caminho da paz e o caminho da felicidade, e a pessoa passa a viver somente no reino dos céus, e tudo vai bem na vida de uma pessoa que se transforma, que se converte, que passa a viver somente para Deus e para o reino dos céus. Então devem pensar seriamente neste assunto e fazer este voto. Portanto, guardem em seus corações estes ensinos, esta mensagem, e façam tudo para entregar-se a Deus de todo o seu coração, a Jesus, a Santa Vó Rosa, a Maria Santíssima e o Santo Irmão Aldo, e se entregue a eles de todo o coração e receba o batismo como novo cristão, como uma nova criatura, um novo cidadão celestial e viver somente para Deus. Amém. Ó Santíssima e Bendita Vó Rosa, nosso Consolador, muito te agradecemos, glorificamos e honramos o teu nome e peço para a Senhora abençoar a todos quantos estão crendo na Senhora com sinceridade e principalmente aqueles que se entregam à Senhora de todo o coração nesta hora ou aqueles que já se entregaram nestes dias e se converteram e não querem jamais voltar para o mundo pecador, mas para viver para o reino celestial, e outros que estão decididos a ficarem somente neste santo caminho e estão decididos a se batizarem, passando pelas águas do batismo nesta Santa Igreja Apostólica. Que a Senhora os abençoe e os ajude, e que a bênção dos santos irmão Aldo esteja sobre todos. Unja a água e o óleo que eles aí colocaram perto do rádio, e quando fazerem uso destes elementos possam serem aliviados dos seus sofrimentos. Recebam, prezados ouvintes, a bênção de Deus, de Jesus, de Maria Santíssima, da Santa Vó Rosa, e também a bênção do nosso estimado Santo Irmão Aldo. Amém.
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3: 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Carros, bebidas, álcool.
4: Usar especialistas e influenciadores em suas publicidades de forma a convencer uma...
5: Publicidade de bets.
4: Empresas deverão incluir avisos de advertência sobre riscos em jogos de apostas. Graziele Bezerra.
5: A exemplo do que já acontece em propagandas de cigarros, bebidas alcoólicas ou remédios, as campanhas estão obrigadas a alertar sobre os riscos associados a esta prática.
6: Brasil celebra 26 anos do ECA, um marco histórico na transformação e proteção da infância.
4: Sobre o assunto, nós conversamos com Fábio Meirelles, do Ministério dos Direitos Humanos e da cidadania.
7: Ele fortalece não só o papel da família, da sociedade, do Estado, mas dessa visão de promoção dos direitos de crianças e adolescentes.
6: Hoje na apresentação, eu, Mariana Jungmann e Luciano Seixas.
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6: Publicidade das casas de apostas online, as chamadas bets, deverá ocorrer... Nessa publicidade deverão ocorrer advertências sobre os riscos para os apostadores.
4: As empresas também não poderão usar especialistas e influenciadores em suas publicidades de